0: Rússia. As suas ideias para a implementação de reformas económicas no país. A primeira-ministra, bem-vinda Levy, dirige esta sexta-feira a cerimónia de graduação e entrega de certificados aos pilotos de drones no âmbito do workshop de encerramento do projeto de utilização de drones para monitoria e gestão de desastres. A iniciativa, promovida pelo Ministério das Comunicações e Transformação Digital, através do Instituto Nacional de Meteorologia, visa reforçar a capacidade nacional de prevenção, monitoria e resposta a desastres através do uso de tecnologias de observação aérea. Mais de 3 mil alunos dos postos administrativos da Matola Rio e Eduardo Mondlane, no distrito de Boane, província de Maputo, vão passar a estudar em salas condignas em breve, com a conclusão de 25 novas salas de aula. As salas estão a ser construídas em colaboração com os parceiros do setor da educação, segundo avançou o chefe da repartição de administração e planificação na Direção Distrital da Educação, Juventude e Tecnologia de Boane. João Chambala notou que o setor está preocupado também com os formandos da localidade de Molotana, onde se registra uma densidade populacional acentuada, com o número de alunos a subir exponencialmente.
1: Neste ano estamos a contar com 29 turmas ao ar livre. E o maior desafio que nós temos é mesmo com a localidade de Molotana, porque a localidade de Molotana está a registrar um crescimento muito rápido e que não estamos a conseguir acompanhar com aquilo que é a construção de salas de aulas. Estamos a dizer que destas 29 turmas ao ar livre, 13 estão na escola de Molotana City.
0: Chefe da repartição de administração e planificação na Direção Distrital de Educação, Juventude e Tecnologia de Boane, João Chambal. Cerca de 100 projetos ligados ao turismo foram aprovados este ano em Moçambique. A maioria dos projetos são de hotelaria e de restauração, que deram entrada nas direções provinciais da cultura e turismo e na Agência para a Promoção de Investimento e Exportações. O secretário de Estado do Turismo, Fredson Bacar, disse estar em curso reformas visando dinamizar o setor.
2: Estamos a trabalhar nos instrumentos reguladores que vão, de certo modo, mudar o ecossistema do setor do turismo. Já iniciou o processo de elaboração de um plano de comunicação do turismo, ligado a isso, que é também a revisão do website Visite Moçambique. Um outro instrumento que está em elaboração é o branding Moçambique e a estratégia de marketing.
0: Cerca de 100 projetos ligados ao turismo foram aprovados este ano em Moçambique. Na atualidade internacional, o Senado de Paraguai aprovou uma moção contra a senadora Celeste Amarilla após dirigir comentários racistas contra o futebolista francês Kylian Mbappé. A senadora publicou uma série de comentários racistas após o pênalti que deu vitória à França diante do Paraguai. Amarilla disse estar arrependida dos seus comentários. Entretanto, na sessão do Senado desta quinta-feira, voltou a insultar o jogador francês. O cancro mata 26 mil pessoas por dia no mundo, indica o relatório da Organização Mundial da Saúde sobre a disparidade mortal na taxa de sobrevivência entre países ricos e pobres. Especialistas afirmam que as chances de sobrevivência ao cancro em países de alta renda são altas e baixas nas nações em vias de desenvolvimento. Para inverter o cenário, a OMS recomenda a tomada de medidas urgentes para expandir a prevenção, melhorar o tratamento e reduzir as desigualdades globais no acesso aos cuidados oncológicos. Fechamos com o tempo. A cidade de Tete poderá registrar esta sexta-feira 32 graus Celsius de temperatura máxima, seguida por Beira com 29. Inhambane, Nampula, Quelimane, Xai-Xai 28, Pemba 27, Chimoio e Maputo 26, Vilanculo 25 e Lixinga 23 graus Celsius de temperatura máxima. Apresentamos as notícias a esta hora, as próximas às 3 horas.

0: Reunimos-nos aqui não apenas para discutir universidades, currículas ou políticas académicas, mas sim para refletir de forma profunda e responsável sobre o tipo de país que queremos construir e sobre o papel que o conhecimento deve desempenhar na transformação nacional do nosso país. Acreditamos que os países se transformam não apenas com infraestruturas físicas, mas, sobretudo, pela sua capacidade de formar inteligência, produzir conhecimento, gerar inovação e transformar recursos em prosperidade para o povo. É por isso que o ensino superior deve ser visto como uma das infraestruturas estratégicas de um Estado moderno. Esta conferência realiza-se num momento particularmente importante da nossa história coletiva como moçambicanos. Depois de celebrarmos 51 anos da independência nacional, Moçambique entra agora numa nova etapa da sua caminhada, a da consolidação da independência económica através da transformação estrutural da sua economia.
1: Presidente da República, Daniel Chapo.

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3: 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Sipho Gumede, baixista sul-africano, ou o guitarrista alemão Michael Zagmaster. 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Do Maghreb, a presença do argelino Karim Ziad. 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Uma influência para Jimmy Cliff.
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6: Foram as notícias e os nossos compromissos comerciais e estamos de volta à sua madrugada de sexta-feira. Retomamos o nosso lugar na primeira fila deste grande espetáculo musical. Se acaba de sintonizar a nossa antena nacional, estamos a reviver uma noite histórica do eterno rei do reggae africano Lucky Dube. Nesta segunda e última parte, a energia sobe um pouco mais e a emoção vai intensificar-se. Vamos vibrar com mais clássicos incontornáveis deste artista, carregados daquela mensagem única de paz, amor e união que só ele sabia transmitir em palco. Aumenta um pouquinho só o seu volume, a música continua. Aí está ele, Lucky Dube.

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0: E chegamos ao final destas duas horas inesquecíveis de pura música. Revivemos aqui a essência, o misticismo e a força de um espetáculo que desnudou a alma de um artista que é, por direito próprio, o eterno rei do reggae africano. Ao escutarmos hinos como Together is One, é impossível não sentirmos um aperto no coração ao olhar para a realidade que nos rodeia. A Lucky Dube usou a sua voz para unir o continente, mas hoje a sua pátria, a África do Sul, sangra ferida por uma nova e dolorosa vaga de violência e ataques xenófobos. Nas últimas semanas já assistimos com profunda tristeza ao sofrimento de milhares de irmãos moçambicanos e de outras paragens, forçados a abandonar as suas vidas e a regressar a casa num clima de medo e incerteza. Se o mestre estivesse hoje conosco no palco, a sua música seria um grito contra esta divisão. Que o legado de tolerância e humanismo que escutamos nesta madrugada nos sirva de reflexão e de refúgio. O profeta do reggae despede-se, mas a nossa missão de informar continua. Vamos a mais um serviço noticioso. Em toda a República de Moçambique, são 3 horas. Vamos às notícias.
1: Boa noite. Bem-vindo às notícias apresentadas por Vítor Rufino. Moçambique e Rússia reafirmam o compromisso de aprofundar a parceria estratégica nas áreas económicas, reformas estruturais, combate ao terrorismo e na concertação em matérias de agenda internacional. O fato foi reiterado esta quinta-feira em Maputo, no encontro que o presidente da República, Daniel Chapo, manteve com o ministro das Relações Exteriores da Rússia, Sergei Lavrov, que efetuou uma visita de trabalho de 2 dias a Moçambique. Em declarações à imprensa, Sergei Lavrov assegurou que a Rússia está disponível para responder aos pedidos de apoio apresentados por Moçambique para o combate ao terrorismo que afeta a província de Cabo Delgado.
2: Предстоящий период в наших отношениях стратегического партнерства – это совместная борьба с терроризмом.
3: Mais uma área que foi debatida no âmbito da nossa parceria estratégica é o combate conjunto ao terrorismo. A Rússia está pronta para ajudar e atender os pedidos dos amigos moçambicanos no que se refere ao apoio nessa luta contra a ameaça terrorista no norte do país.
1: No encontro desta quinta-feira, o presidente moçambicano apresentou ao ministro das Relações Exteriores da Rússia as suas ideias para a implementação de reformas económicas no país. A primeira-ministra, Bem-vinda Levy, dirige esta sexta-feira a cerimónia de graduação e entrega de certificados aos pilotos de drones, no âmbito do workshop de encerramento do projeto de utilização de drones para monitoria e gestão de desastres. A iniciativa, promovida pelo Ministério das Comunicações e Transformação Digital, através do Instituto Nacional de Meteorologia, visa reforçar a capacidade nacional de prevenção, monitoria e resposta a desastres através do uso de tecnologias de observação aérea. Mais de 3 mil alunos dos postos administrativos da Matola Rio e Eduardo Mondlane, no distrito de Boane, província de Maputo, vão passar a estudar em salas condignas em breve, com a conclusão de 25 novas salas de aula. As salas estão a ser construídas em colaboração com os parceiros do setor da educação, segundo avançou o chefe da repartição de administração e planificação na Direção Distrital da Educação, Juventude e Tecnologia de Boane. João Chambala notou que o setor está preocupado também com os formandos da localidade de Molotana, onde se registra uma densidade populacional acentuada, com o número de alunos a subir exponencialmente.
4: Neste ano estamos a contar com 29 turmas ao ar livre. E o maior desafio que nós temos é mesmo com a localidade de Molotana, porque a localidade de Molotana está a registrar um crescimento muito rápido e que não estamos a conseguir acompanhar com aquilo que é a construção de salas de aulas. Estamos a dizer que destas 29 turmas ao ar livre, 13 estão na escola de Molotane City.
1: Chefe da repartição de administração e planificação na Direção Distrital de Educação, Juventude e Tecnologia de Boane, João Chambal. Cerca de 100 projetos ligados ao turismo foram aprovados este ano em Moçambique. A maioria dos projetos são de hotelaria e de restauração, que deram entrada nas direções provinciais da Cultura e Turismo e na Agência para a Promoção de Investimento e Exportações. O secretário de Estado do Turismo, Fredson Bacar, disse estar em curso reformas visando dinamizar o setor.
5: Estamos a trabalhar nos instrumentos reguladores que vão, de certo modo, mudar o ecossistema do setor do turismo. Já iniciou o processo de elaboração de um plano de comunicação do turismo e, ligado a isso, que é também a revisão do website Visite Moçambique. Um outro instrumento que está em elaboração é o branding Moçambique e a estratégia de marketing.
1: Cerca de 100 projetos ligados ao turismo foram aprovados este ano em Moçambique. Na atualidade internacional, o Senado de Paraguai aprovou uma moção contra a senadora Celeste Amarilla após dirigir comentários racistas contra o futebolista francês Kylian Mbappé. A senadora publicou uma série de comentários racistas após o penalti que deu vitória à França diante do Paraguai. Amarilla disse estar arrependida dos seus comentários. Entretanto, na sessão do Senado desta quinta-feira, voltou a insultar o jogador francês. O cancro mata 26 mil pessoas por dia no mundo, indica o relatório da Organização Mundial da Saúde sobre a disparidade mortal na taxa de sobrevivência entre países ricos e pobres. Especialistas afirmam que as chances de sobrevivência ao cancro em países de alta renda são altas e baixas nas nações em vias de desenvolvimento. Para inverter o cenário, a OMS recomenda a tomada de medidas urgentes para expandir a prevenção, melhorar o tratamento e reduzir as desigualdades globais no acesso aos cuidados oncológicos. Fechamos com o tempo. A cidade de Tete poderá registrar esta sexta-feira 32 graus Celsius de temperatura máxima, seguida por Beira com 29. Inhambane, Nampula, Quelimane, Xai-Xai 28, Pemba 27, Chimoio e Maputo 26, Vilanculo 25 e Lixinga 23 graus Celsius de temperatura máxima. Apresentamos as notícias a esta hora, as próximas às 4 horas.

0: construir consensos não significa eliminar as diferenças de opinião. 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
8: O Muito bom dia e bem-vindo. Para abrir este novo bloco, trazemos a energia contagiante do grande Mr. Bal, com o sucesso Guilhermina, e seguido pelo talento de Justino Baca no tema Chimela. Para quem está no turno da noite, focado no trabalho, para quem atravessa as estradas nesta viagem silenciosa, ou para quem simplesmente lida com a insónia e procura companhia na rádio, estamos aqui. Que estas melodias tragam o alento e a motivação necessários para as próximas horas. Mantenha-se na nossa sintonia. A música é o seu melhor destino. Obrigada pela preferência. Vamos ouvir Guilhermina, de Mr. Bal.

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1: Vamos ouvir o Mr. Ball com o clássico Guilhermina e ainda juntamos a esta compilação o Justino Baca com Chimelo. Vamos agora baixar a pulsação, entramos num registro mais íntimo e nostálgico para ouvir já a seguir o músico britânico James Blunt. Depois, o Wonderful Tonight de Eric Clapton. Dedicamos estes temas em especial a quem não tem o privilégio do descanso nesta hora, aos profissionais de saúde que estão nas enfermarias e urgências, aos doentes que lutam pela vida, à nossa força policial que garante a nossa segurança, aos camponeses, aos padeiros, guardas noturnos, professores, estudantes, aos camionistas de longo curso, aos jornalistas e, enfim, esta música. Estas músicas são especialmente para vocês, onde quer que estejam, saibam que não estão sozinhos. Vamos juntos nesta sexta-feira.

Ouvimos dos grandes temas a elegância de James Blunt e a mistria do Eric Clapton. Aproveito o silêncio da madrugada para refletir e a acalmar o espírito. Este é o momento em que as cidades começam timidamente e a despertar palavras de alento para quem já se pôs de pé por volta das três com este frio intenso que se faz sentir, seja para a caminhada matinal ou para a atividade física. E não se esqueça de respeitar o seu ritmo, hidratar-se também, que faz muito bem, principalmente para quem pratica atividade física. E atenção às temperaturas baixas, já aos nossos heróis do cotidiano, equipas hospitalares já no fim de turno, doentes em recuperação, a nossa polícia, bom dia, recebam o nosso carinho, um forte abraço àqueles que exercem a profissão de motoristas, que vão garantindo a chegada dos trabalhadores nos seus locais de trabalho, e votos de uma ótima viagem. Seguimos agora com a música Irmãos Verdades. O tempo passa, temos na sequência também a Chacaz com No Time to Lose e ainda a Splash com Tem Fé.

O tempo passa a voar quando a música dita o ritmo da nossa madrugada. Viajamos com a nostalgia dos Irmãos Verdades, aceleramos o passo com No Time to Lose da Chacaz. Ah, é verdade, não há tempo a perder. É preciso correr sempre atrás da felicidade, do seu propósito e de tudo aquilo que precisa então para ser feliz. E fechamos ainda esta compilação com a esperança dos Splash. Com a música Tem Fé. Seja qual for o seu caminho nesta madrugada, mantenha a confiança. Falta muito pouco para a hora certa. Às 4 teremos as notícias e depois a Conceição Cioeia estará aqui conosco para as notícias.

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0: 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Hora certa, são 4 horas já em Moçambique.
1: Bom dia, ouvinte. Bem-vindo às notícias apresentadas por Vítor Rufino. Moçambique e Rússia reafirmam o compromisso de aprofundar a parceria estratégica nas áreas económicas, reformas estruturais, combate ao terrorismo e na concertação em matérias de agenda internacional. O fato foi reiterado esta quinta-feira em Maputo, no encontro que o presidente da República, Daniel Chapo, manteve com o ministro das Relações Exteriores da Rússia, Sergei Lavrov, que efetuou uma visita de trabalho de 2 dias a Moçambique. Em declarações à imprensa, Sergei Lavrov assegurou que a Rússia está disponível para responder aos pedidos de apoio apresentados por Moçambique para o combate ao terrorismo que afeta a província de Cabo Delgado.
2: Еще одно направление на предстоящий период в наших отношениях стратегического партнерства – это совместная борьба с терроризмом.
3: Mais uma área que foi debatido no âmbito da nossa parceria estratégica é o combate conjunto ao terrorismo. A Rússia está pronta para ajudar e atender os pedidos dos amigos moçambicanos no que se refere ao apoio nessa luta contra a ameaça terrorista no norte do país.
1: No encontro desta quinta-feira, o presidente moçambicano apresentou ao ministro das Relações Exteriores da Rússia as suas ideias para a implementação de reformas económicas no país. A primeira-ministra, bem-vinda Levy, dirige esta sexta-feira a cerimónia de graduação e entrega de certificados aos pilotos de drones no âmbito do workshop de encerramento do projeto de utilização de drones para monitoria e gestão de desastres. A iniciativa, promovida pelo Ministério das Comunicações e Transformação Digital, através do Instituto Nacional de Meteorologia, visa reforçar a capacidade nacional de prevenção, monitoria e resposta a desastres através do uso de tecnologias de observação aérea. Mais de 3 mil alunos dos postos administrativos da Matola Rio e Eduardo Mondlane, no distrito de Boane, província de Maputo, vão passar a estudar em salas condignas em breve, com a conclusão de 25 novas salas de aula. As salas estão a ser construídas em colaboração com os parceiros do setor da educação, segundo avançou o chefe da repartição de administração e planificação na Direção Distrital de Educação, Juventude e Tecnologia de Boane. João Chambala notou que o setor está preocupado também com os formandos da localidade de Molotana, onde se registra uma densidade populacional acentuada, com o número de alunos a subir exponencialmente.
4: Neste ano estamos a contar com 29 turmas ao ar livre. E o maior desafio que nós temos é mesmo com a localidade de Molotana, porque a localidade de Molotana está a registrar um crescimento muito rápido e que não estamos a conseguir acompanhar com aquilo que é a construção de salas de aulas. Estamos a dizer que destas 29 turmas ao ar livre, 13 estão na escola de Molotana City.
1: Chefe da repartição de administração e planificação na Direção Distrital de Educação, Juventude e Tecnologia de Boane, João Chambal. Cerca de 100 projetos ligados ao turismo foram aprovados este ano em Moçambique. A maioria dos projetos são de hotelaria e de restauração, que deram entrada nas direções provinciais da cultura e turismo e na Agência para a Promoção de Investimento e Exportações. O secretário de Estado do Turismo, Fredson Bacar, disse estar em curso reformas visando dinamizar o setor.
5: Estamos a trabalhar nos instrumentos reguladores que vão, de certo modo, mudar o ecossistema do setor do turismo. Já iniciou o processo de elaboração de um plano de comunicação do turismo, e ligado a isso, que é também a revisão do website Visite Moçambique. Um outro instrumento que está em elaboração é o branding Moçambique e a estratégia de marketing.
1: Cerca de 100 projetos ligados ao turismo foram aprovados este ano em Moçambique. Na atualidade internacional, o Senado de Paraguai aprovou uma moção contra a senadora Celeste Amarilla após dirigir comentários racistas contra o futebolista francês Kylian Mbappé. A senadora publicou uma série de comentários racistas após o pênalti que deu vitória à França diante do Paraguai. Amarilla disse estar arrependida dos seus comentários. Entretanto, na sessão do Senado desta quinta-feira, voltou a insultar o jogador francês. O cancro mata 26 mil pessoas por dia no mundo, indica o relatório da Organização Mundial da Saúde sobre a disparidade mortal na taxa de sobrevivência entre países ricos e pobres. Especialistas afirmam que as chances de sobrevivência ao cancro em países de alta renda são altas e baixas nas nações em vias de desenvolvimento. Para inverter o cenário, a OMS recomenda a tomada de medidas urgentes para expandir a prevenção, melhorar o tratamento e reduzir as desigualdades globais no acesso aos cuidados oncológicos. Fechamos com o tempo. A cidade de Tete poderá registrar esta sexta-feira 32 graus Celsius de temperatura máxima, seguida por Beira com 29. Inhambane, Nampula, Quelimane, Xai-Xai 28, Pemba 27, Chimoio e Maputo 26, Vilanculo 25 e Lixinga 23 graus Celsius de temperatura máxima. Apresentamos as notícias a esta hora, as próximas às 5 horas.
0: Foi o noticiário das 4 horas. Seguimos agora com Conceição Siueia para mais um Letras e Sons. Boa audição.
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0: Estimado ouvinte, seja bem-vindo ao Letras e Sons, uma companhia de Conceição Siweia e Afonso Magul. Hoje o nosso convidado ao programa é o professor Almiro Lobo. O professor Almiro Lobo, que é coordenador do livro Geração 8 de Março, Memórias Marginais, trabalhou também em parceria com Leandro Paul. Leandro não esteve cá, não está cá conosco. O Dr. Almiro Lobo vai fazer-lhe a vez e a de todos os que fazem parte desta obra. Doutora professora Almiro Lobo, gosto muito de chamar a professora. Professor Almiro Lobo, seja bem-vindo ao Letras e Sons. Muito obrigada por ter anuído ao nosso convite uma vez mais. Bom, eu vou agora roubar um trecho da nota introdutória, ou como quisermos, nota explicativa do livro Geração 8 de Março, Memórias Marginais. Grosso modo, passo a citar, a expressão Geração 8 de Março designa as várias centenas de jovens cujo destino mudou a partir do discurso do presidente Samora Machel, proferido no pavilhão do Machacane no dia 8 de Março de 1977. Estende-se até aos primeiros anos da década de 80, altura em que cada jovem passou a ter a oportunidade e a liberdade de escolher o curso que gostaria de frequentar ou a atividade profissional que pretendia exercer. Por decisão presidencial, naquele ano foram suspensos os 6º e 7º anos do ensino secundário e todos os alunos encaminhados para tarefas definidas pela direção do Estado. Era o famoso chamamento da pátria. Professor Almiro Lobo, passam-se 50 anos de independência nacional. Este foi um dos produtos da nossa independência nacional. Quer situar-nos no tempo e no espaço?
1: Muito obrigado. Essa é uma grande pergunta. Mas deixe-me só tentar fazer o exercício de recuar no tempo.
0: Certo.
1: A citação que acabou de fazer da retirada da nota explicativa elucida o suficiente sobre o que é a chamada Geração 8 de Março. Há dois elementos que eu gostava de realçar. Por um lado, o conceito de chamamento da pátria. Por outro lado, a data de 8 de Março. Tanto quanto nós sabemos, a praxis daquilo a que nos habituamos a designar chamamento da pátria é anterior ao discurso de Samora Machel de 8 de Março de 1977. Dito de outro modo, o discurso, a data de 8 de Março, são marcos importantes, mas não iniciaram prática do chamamento da pátria. Na nota explicativa, nós fazemos referência a outras designações, nomeadamente
0: geração da transição,
1: geração da independência, para justamente poder incluir nesta designação de chamamento da pátria todos aqueles que obedeceram a um comando antes do discurso que formalizaria a prática. Portanto, antes do discurso de Samora Machel de 1977. Portanto, quando nós falamos de geração 8 de março, podemos incluir também todos aqueles cujo destino pessoal foi alterado para obedecerem a um comando da direção do Estado. Não sei se consegui responder a sua pergunta.
0: Conseguiu, professora. Mas voltando ao chamamento da pátria e ao facto de ter começado antes do dia 8 de março de 1977, falando desta geração da transição ou geração da independência, pode explicar como é que isto aconteceu?
1: Eu não sei muito bem como é que aconteceu com os outros.
0: Sim.
1: Eu digo não sei, mas de facto a obra que publicamos fornece elementos que nos permitem saber como é que aconteceu.
0: Exatamente.
1: Com cada um.
0: Com cada um. Histórias espetaculares.
1: E esse é um dos méritos desta obra. É ser capaz de fixar, de reproduzir aquilo que aconteceu com cada um. Quando foi chamado a responder aquilo que eram consideradas tarefas prioritárias do país. Eu sou do ano de 1978 e, portanto, digamos que teoricamente eu pertenço ao segundo grupo.
0: Pois.
1: Se tivermos em conta que o primeiro grupo nasce do discurso de Samora Machel,
0: sim,
1: em 1977, eu apareço no segundo grupo. E a fórmula era relativamente simples. Em relação aos de 77, os estudos foram interrompidos e cada um dos jovens adolescentes foi orientado para aquilo que o Estado definiu como prioridade. Significa que algumas pessoas foram orientadas para frequentarem o curso propedêutico, que depois lhes daria acesso ao ensino universitário, digamos assim. Outros foram para cursos de formação de professores, outros foram para o exército, outros foram para agricultura, saúde, etc. Portanto, não há de ter havido nenhuma área considerada prioritária que não tivesse recebido este conjunto de jovens. Há um elemento que eu gostava de colocar entre parênteses para evitar equívocos.
0: Sim.
1: Quando nós falamos de 8 de março, há uma tendência para as pessoas pensarem no centro 8 de março, que é um edifício, digamos assim, onde ficaram alojados nos diferentes anos centenas de adolescentes. Atualmente é o Seminário São Pio
0: X. Sim. Atualmente, sim, é o Seminário
1: São Pio X.
0: Sim, mas no passado também foi, não?
1: Sim, era seminário,
0: sim,
1: antes das nacionalizações.
0: Mais novos,
1: exato.
0: Sim.
1: Antes das nacionalizações.
0: Sim.
1: O Centro 8 de Março é uma parte das infraestruturas que acolheram os jovens.
0: Os jovens.
1: Só para recordar, aqui em Maputo, boa parte dos jovens ficou alojada na Escola de Formação e Educação de Professores Filipe Elija Machava.
0: Que é situa, FEP.
1: Exatamente, que se situa, digamos que no fim da Rua da Resistência. Da mesma época, existe o Instituto Agrário de Chimoio, por exemplo.
0: Certo.
1: Que acolheu aqueles que iam ser encaminhados para cursos de índole agrícola, por exemplo.
0: Certo.
1: Da mesma época, há um conjunto de jovens que foram enviados para a União Soviética para serem militares. Foram para a Força Aérea, etc. Portanto, a designação genérica,
0: sim, sim,
1: Geração 8 de Março, tenta abarcar todos estes grupos. E, portanto, nada de confundir a designação 8 de Março com o Centro 8 de Março, como se aquele tivesse sido um lugar exclusivo. Não foi.
0: Memórias marginais não fazem parte da historiografia oficial e não têm outro que não seja a simples partilha de recordações das aventuras e desventuras decorrentes do facto de terem sido chamados pela pátria. Já está o argumento de porque é que o livro tem este título de Memórias Marginais.
1: Exato.
0: Estas memórias têm um objetivo. Não vamos esquecer o tempo que passou. Quer comentar, professor?
1: Eu apesar de na introdução ter dito que eu falaria em nome dos coautores... Eu prefiro sublinhar o privilégio de poder falar por mim próprio.
0: Já aí chegaremos. É que as histórias são inevitáveis e que o professor vai ter de comentar, não é?
1: É verdade. Mas como não combinei previamente com os meus colegas, eu tenho receio de trair a sua confiança.
0: Muito bem.
1: Mas agora perdi-me, íamos falar
0: do objetivo, portanto, das memórias.
1: Não vamos esquecer.
0: Sim,
1: o tempo que passou. Eu confesso que sou uma pessoa fascinada pelas memórias, porque, entre outras coisas, as memórias evitam a amnésia.
0: Uhum.
1: E se nós quisermos pensar no futuro, só podemos fazê-lo conhecendo o passado. Este livro é um degrau de um projeto muito grande. Eu costumo chamar-lhe mega projeto.
0: Certo.
1: Porque... Eu tenho estado a pensar neste projeto desde 2010. Não vou contar toda a história.
0: Sim, sim.
1: Mas nessa altura eu pretendia recolher narrativas que nos permitissem retratar o passado. E a primeira experiência que fiz foi com amigos. Eu dizia aos meus amigos: atenção, que nós estamos a envelhecer, e se não escrevermos sobre aquilo que vivemos no passado, daqui a algum tempo nós já não vamos ter certeza de que vivemos aquilo que estamos a narrar. E nessa altura, alguns dos meus amigos hesitaram. Uhum. Porque achavam que não tinham jeito, outros era uma questão de timidez, e outros ainda porque achavam que as histórias que tinham para contar talvez não fossem politicamente corretas. Ora, virei-me então para os meus contemporâneos do 8 de março.
0: Pois.
1: O projeto era, por um lado, recolher narrativas daqueles que tinham respondido ao chamamento da pátria. Esse era o primeiro degrau. E nós somos várias centenas, para não dizer milhares de jovens, o que me daria um corpo considerável de informações sobre o que foi, afinal, o chamamento da pátria. O segundo degrau desse megaprojeto era ouvir os gestores dos jovens adolescentes, os nossos professores, os diretores dos centros, etc, etc. Esse seria, digamos assim, o segundo degrau. Dar-nos-ia a possibilidade de perceber também, da parte dos gestores, o que correu bem, o que é que não correu bem, e o que é que se poderia fazer para que aquilo que não correu bem corresse melhor do que correu. O terceiro degrau seria entrevistar, recolher testemunho dos mentores do processo. E, portanto, estamos a falar dos políticos.
0: Políticos, sim, sim.
1: Para lhes perguntar o que é que eles queriam com aquele projeto e se aquele projeto teria atingido os fins desejados. E se eu tivesse conseguido juntar estes três blocos, eu teria conseguido depois realizar um simpósio de reflexão sobre o que foi, afinal, o chamamento da pátria em Moçambique.
0: Ótimo.
1: Este era o grande, o mega projeto que eu tinha. Então, este livro é uma parte ínfima desse mega projeto.
0: Mega projeto. Uma parte ínfima que conseguiu juntar 54 vozes.
1: É verdade, é verdade. Como disse, desde 2010.
0: Na
1: altura em que eu estava quase a desistir do projeto.
0: Por quê?
1: Por causa do silêncio. Isto é, eu mandei e-mails, eu elaborei questionários, eu contactei os meus colegas, eu expliquei-lhes o que é que eu queria, mas a resposta que eu obtive foi um silêncio. E o silêncio fala.
0: Fala, sim. Fala alto.
1: Muito alto. E eu pensei, se calhar eu é que não estou a conseguir interpretar o silêncio dos meus colegas. E então parti para iniciativas individuais. Fui escrevendo aquilo de que me lembrava e fui infiltrando nos meus livros histórias do Centro 8 de Março, a minha experiência no Niassa, mas sempre com a insatisfação de não estar a conseguir que os meus colegas escrevessem acerca da experiência individual, porque este livro tem uma característica, é que cada um colocou aquilo que considerou mais interessante ou mais relevante relatar ou partilhar.
0: E quando é que o silêncio foi quebrado?
1: Foi quebrado este ano. Quando eu estava quase a desistir do projeto, apareceu o Leandro Polo com entusiasmo e com energia. E contaminou-me essa energia, esse entusiasmo. E nós temos estado a realizar convívios de 3 em 3 meses, os 8 marxistas encontram-se para conversar,
0: pois,
1: para relembrar esse tempo, as aventuras que apareceram depois de termos estado no 8 de março. E têm sido encontros memoráveis, porque há pessoas que não se reencontravam há 40 anos, por exemplo. E encontras, olha como tu estás, olha como tu eras, lembras-te daquele episódio e tal. Então, aproveitei a atmosfera descontraída desses encontros para insistir com os meus colegas. Nessa altura, os colegas e contemporâneos do Instituto Agrário de Chimoio,
0: certo,
1: tinham publicado uma coletânea. E eu disse, os colegas de Chimoio já nos deram uma lição. É possível. E podem ter a certeza que não são eles todos escritores.
0: Pois.
1: E não sendo escritores, foram capazes de escrever sobre a sua própria experiência. Então, porquê que nós não conseguimos? E nessa altura, mudei de estratégia.
0: Uhum.
1: Escrevi o texto com que nós abrimos a coletânea. E li o texto nesse convívio. E disse-lhes, é uma coisa assim que eu vos estou a pedir. Por favor, escrevam. Ali nós conversávamos, mas a única coisa que eu me lembro é o dia em que eu cheguei, 8 de março. Conta isso. Escreve. Porque se não formos nós a escrever sobre a nossa experiência, ninguém vai escrever. Segundo, nós não estamos a escrever este livro, não estamos a publicá-lo para concorrer com a historiografia oficial.
0: Certo.
1: Nós não vamos a tempo de ser heróis desta pátria. Se aquilo que nós fizemos em termos de contributo ainda não levou ao reconhecimento da qualidade do nosso contributo, não vai ser o livro. Portanto, estamos livres dessa tentação. Então, vamos lá aproveitar esta chance em que ainda por cima já estamos, uma parte pelo menos, uma parte já está reformada. Portanto, o que é que nos custa? E creio que há ter havido algum outro fator que levou a que os colegas de repente começassem a escrever e a enviar os textos. E, para alegria nossa, e digo nossa, minha e do Leandro,
0: pois,
1: de repente apercebemos que já tínhamos um número considerável de testemunhos. E 54 testemunhos não é pouco.
0: Não é coisa pouca, não. Não. Muito, é muito.
1: E a nossa expectativa é que alguém, depois de nós, os dois,
0: pois,
1: apareça a organizar mais coletâneas.
0: Exatamente.
1: Como esta, por exemplo.
0: O seu contributo neste livro é com o depoimento Uma Disputa Insuspeita.
1: Sim.
0: Cada um chegava com a sua mania, cada qual com a sua fatia de crenças, hábitos e mimos. Mas ali, no centro 8 de março, não era o que queriam. Eram o que eles queriam. Ou seja, não é o que eu quero, mas é o que nós queremos. Primeiro cumprir ordens, depois questionar. Para um menino mimado, ido da Zambésia, que impacto foi este? Que impacto é que isto teve? De repente, entrar para uma nova morada com estas regras bem ríspidas.
1: É verdade. Isto eu tenho saudades de algumas coisas. Tenho saudades do tempo em que nós acreditávamos nas palavras que nos diziam. Este era o tempo em que se acreditava no projeto utópico de construção do homem novo. E é sempre bom lembrar algumas características do homem novo.
0: Vamos a isso?
1: Abrir aspas. Consciente e revolucionário. O primeiro no sacrifício e o último nos benefícios. Fechar aspas. A utopia da construção do homem novo era galvanizador. Era atraente. O contraponto, o contraste, era o Chiconhoca.
0: Chiconhoca, inimigo do povo.
1: Exatamente. Que tinha todos os defeitos. Porque o homem novo era o ideal.
0: Pois.
1: O Chiconhoca era assambarcador. Era indisciplinado. Era
0: ladrão.
1: Era tudo aquilo que não havia de contribuir para a construção da sociedade socialista. Ora bem, tendo em conta estes dois polos, o homem novo e o Chiconhoca, aquilo que nós percebemos era que alguém tinha projetado em nós a possibilidade de nós sermos o homem novo. E ainda me agrada pensar nesse projeto.
0: Certo.
1: Utópico, porque era galvanizador o projeto, era agregador e motivava as pessoas para tentarem um projeto, um processo de autotransformação. Eu às vezes, e aqui estou a sair um pouco da sua pergunta,
0: sim.
1: Eu às vezes pergunto, entre estes dois opostos, qual é a característica atual do moçambicano? É o homem novo ou é o Chiconhoca? Bom, mas voltemos então. Voltemos a 78. É verdade, eu vinha da Zambésia. Eu já tinha tido algum treinamento, no sentido em que eu já tinha vivido em lares. Vivi no lar da Sagrada Família e, portanto, já sabia alguma coisa acerca de viver em espaços coletivos.
0: Certo.
1: Mas os ingredientes que encontrei no Centro 8 de Março tinham outra natureza. Eram de inspiração militar. No Centro 8 de Março, além de partilharmos uma vida em comum, a disciplina era de inspiração militar. Nós tínhamos treinos, na altura a designação correta era preparação político-disciplinar e não político-militar.
0: O famoso PPD.
1: Exato. Nós usávamos fardamento militar, nós aprendíamos a marchar, aprendíamos a bater continência, a ficar em sentido. Nós corríamos uma parte da cidade como ingrediente do processo de preparação e só depois dessa preparação madrugadora é que nós íamos para as aulas.
0: Madrugadora, professor, e deixe-me roubar aqui também um comentário seu. Depois de ser abruptamente acordado às 5 da manhã.
1: Completamente, quer dizer, com apitos e palmadas ou pontapés na porta. Quer dizer, a forma para nós, sim, violenta de ser acordado para em 5 minutos estarmos vestidos e no campo de futebol para a preparação político-disciplinar.
0: Xotocolia.
1: Exatamente, xotocolia. Todo o nosso comportamento dentro do Centro 8 de Março era regrado. E há coisas interessantes, porque na altura pareceu-nos demasiado violento, porque, enfim, entrava em choque com os hábitos que trazíamos de casa.
0: Pois.
1: Mas eu reconheci, quando cheguei à província de Niassa, reconheci o valor daquela aprendizagem. Por isso é que eu dizia, eu tenho que falar da minha experiência pessoal. Eu fui colocado no distrito de Mecanhelas, no Centro Educacional de Mpanira, e os meus alunos tinham 11, 12 anos, mais ou menos. Alguns deles vinham das zonas libertadas.
0: Oh.
1: E, portanto, tinham sido formatados na disciplina militar. Essa era a altura em que o professor era o camarada professor. Quando eu entrasse para a sala de aulas, os alunos levantavam-se e ficavam em sentido até eu lhes dar comando para eles relaxarem e sentarem-se.
0: Portanto, falavam todos a mesma língua.
1: Exatamente. Mas, nessa altura, aqueles meninos tinham sido educados para nunca gesticular em frente de um professor. Eles falavam com o professor a um metro e com as mãos atrás das costas.
0: Isso disciplina militar.
1: Exato. Isso era um comportamento militar. E porque eu tinha tido preparação político-disciplinar, eu era capaz de lhes dar ordem para eles relaxarem como se eu tivesse sido alguma vez um militar.
0: Portanto, foi tudo concebido precisamente estes, vou dizer imprevistos, mas imagino um professor que não tivesse passado aqui pelo xotocolia, por esta disciplina militar,
1: não havia,
0: estes alunos.
1: Não havia de entender aquela linguagem gestual.
0: Exatamente. Naquele aglomerado, percebia-se que havia os que vinham das zonas libertadas e outros, os oriundos das zonas libertadas, vinham já feitos. Portanto, para dar continuidade à abordagem.
1: Exato.
0: Mas isso para o Centro 8 de Março.
1: Sim,
0: já.
1: Sim, sim, sim. O episódio que eu conto.
0: Sim.
1: Tem a ver com um facto real.
0: Certo.
1: Alguns dos nossos colegas vinham das zonas libertadas e, portanto, já tinham bebido a linha política da Frente de Libertação. As regras, os comportamentos, as lógicas, para nós era novidade. E eu vou lhe chamar o confronto entre estas duas formas de estar,
0: sim,
1: no mundo tinha de ocorrer, obviamente, porque para eles era normal uma coisa e para nós era novidade.
0: Exatamente.
1: E então essa disputa insuspeita tinha a ver exatamente com isso. Estávamos a discutir o problema da alimentação. Um momento em que a comida começou a escassear.
0: Uhum.
1: No Centro 8 de Março, a qualidade da comida deixava a desejar, e um dos nossos colegas, vindos da zona libertada, disse: aqui no Centro 8 de Março nós temos que produzir. Porquê? Porque a palavra de ordem era estudar, produzir e combater.
0: Competir.
1: Estudar, já estávamos a fazê-lo.
0: Certo.
1: Faltava produzir comida para nós próprios. nos perguntamos, aqui? Sim. Onde? Onde é que vamos produzir? Ele disse, no campo de futebol.
0: Eia.
1: E para ele era tranquilo.
0: Era normal.
1: Dizemos, não, campo de futebol é para jogar futebol, não é para fazer machamba. Mas cada um de nós estava a traduzir a lógica com que tinha crescido.
0: Pois é.
1: E para ele, o facto de nós termos um campo de futebol era uma demonstração de que nós éramos pequenos burgueses. Nós dissemos, não, não. Produzir é no campo, mas não é campo de futebol.
0: E choques culturais.
1: É verdade. Aquilo que eu acho que é interessante é que muitas vezes nós não abordamos essas diferenças,
0: certo,
1: quando fazemos o balanço do país que construímos. Temos que perceber as diferenças. E temos que perceber que aquilo que parecia indisciplina era, afinal, uma outra forma de ver o mundo. E não podia ser de outra maneira. Eu fui educado de uma maneira.
0: Talvez, pois.
1: E aquele colega foi treinado de outra maneira.
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0: Estimado ouvinte, este é o programa Letras e Sons. O nosso convidado de hoje é o professor Almiro Lobo, coordenador do livro Geração 8 de Março, Memórias Marginais, numa parceria com o jornalista Leandro Pou. Voltando à gênese do 8 de março e a sua relação com o êxodo de técnicos portugueses, que exigia, portanto, a tomada de decisões arrojadas que mantivessem em funcionamento o Estado recém-independente. O homem novo, de que falou há bem pouco tempo, seria assim um produto amalgamado depois de suprimidas as individualidades, o caráter distintivo de cada um. Professor, conseguiu-se efetivamente fechar estas lacunas deixadas por estes quadros, por estes técnicos portugueses?
1: Há aqui duas respostas possíveis. Uma resposta eufórica, que ilustra o orgulho, e que seria, sim, conseguido. A segunda hipótese é manter a pergunta até agora. Neste sentido, em que medida é que

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1: Bom dia, ouvinte. Bem-vindo às notícias apresentadas por Vítor Rufino. Moçambique e Rússia realizam em setembro deste ano a cimeira mista entre os dois países. No encontro serão consolidadas as áreas de cooperação entre os dois estados nos recursos minerais e energias, combate ao terrorismo, agricultura, transporte, logística e digitalização. Esta informação foi partilhada esta quinta-feira em Maputo pela ministra dos Negócios Estrangeiros e Cooperação, Maria Manuela Lucas, no final de conversações com seu homólogo russo, Sergei Lavrov.
2: Agradecemos à Rússia pela formação dos nossos moçambicanos, a nossa juventude. A Rússia dá-nos bolsas de estudo, temos estudantes lá na Rússia, incluindo na área da polícia, mas também estão disponíveis para aumentar as bolsas para os moçambicanos poderem se formar na Rússia. Agradecemos à Rússia pelo apoio que nos deu durante as inundações. Eles estiveram aqui presentes, nos apoiaram, apoiaram o nosso povo que estava a sofrer. Nós queríamos agradecemos também. E agradecemos à Rússia também por ter nos apoiado durante o nosso mandato no Conselho de Segurança, como membro não permanente do Conselho de Segurança das Nações Unidas.
1: Ainda esta quinta-feira, o ministro das Relações Exteriores da Rússia foi recebido em audiência pelo presidente da República, Daniel Chapo. Ministro da Agricultura, Ambiente e Pescas anuncia o fim da importação de hortícolas até finais de 2027. Roberto Albino assumiu o compromisso esta quinta-feira em Gaza, diante de investidores estrangeiros e produtores das províncias de Maputo e Gaza, na cerimónia das celebrações do Dia Internacional do Campo.
3: Até o final de 2027, todas as condições devem ser criadas para que possamos decretar oficialmente o fim das importações. O mais importante é que todos entendam que a produção nacional vem em primeiro lugar. Só em condições excepcionais, como tivemos agora, por exemplo, de cheias, em que tudo foi embora, aí podemos reabrir para importações muito específicas para suprir deficiências temporárias. Para aquilo que nós sabemos que temos na manga, estão criadas as condições para trabalharmos rumo à autossuficiência alimentar, sobretudo nas hortícolas e na batata.
1: Ministro da Agricultura, Ambiente e Pescas, Roberto Albino, anuncia o fim de importação de hortícolas até finais de 2027. Mais de 10 mil consumidores estão sem água potável em Quilimane, na Zambésia, desde quarta-feira, na sequência do rompimento de uma tubagem. Segundo o gestor da unidade de negócio de Quilimane, na empresa Água e Saneamento da Zambésia, Carlos Jamal, que confirmou a informação, o rompimento da conduta deveu-se ao estado obsoleto da tubagem, afetando mais de 15 bairros.
4: Como já é sabido, não é a primeira vez que acontece. Esta rede é uma rede obsoleta, com idade avançada, praticamente está instalada desde o tempo colonial e ela não aguenta com grandes pressões. Nós já estamos a mobilizar recursos para fazer a substituição dessa linha.
1: Carlos Jamal, gestor da unidade de negócio de Quilimane na empresa Água e Saneamento da Zambésia. O Vaticano manifesta confiança quanto às investigações em curso sobre o assassinato em junho findo de Dom Osório Sitor Afonso, bispo da Diocese de Quilimane e administrador apostólico da Arquidiocese da Beira. Falando em conferência de imprensa esta quinta-feira em Maputo, o presidente da Conferência Episcopal de Moçambique, Dom Inácio Sauri, disse que a Santa Sé acredita que as investigações prosseguem com a máxima diligência e transparência por parte das autoridades competentes.
5: Os três arcebispos foram recebidos pelo Santo Padre no Vaticano. No encontro, o Santo Padre deixou igualmente transparecer e acompanha com profunda preocupação o triste acontecimento. O Santo Padre confortou a Igreja de Moçambique, afirmando que, perante esta tragédia, não podemos cair no desespero. À margem da audiência com o Santo Padre, os três arcebispos foram recebidos por Sua Eminência, o Cardeal Pietro Parolin, secretário de Estado do Vaticano. Este, por sua vez, endereçou à Sua Excelência, o Sr. Daniel Francisco Chapo, uma mensagem de condolências e solidariedade para com a Igreja e o povo de Moçambique neste momento de dura prova.
1: Dom Inácio Sauri fez este pronunciamento após a visita efetuada este mês pelos arcebispos de Maputo, Beira e Nampula ao Papa Leão XIV e ao secretário de Estado do Vaticano, Pietro Parolin. A secretária-geral da Organização da Mulher Moçambicana defende o reforço das ações de combate às uniões prematuras. Falando à imprensa esta quinta-feira na cidade da Beira, no fim da sua visita de 3 dias à província de Sofala, Cidália Chauque disse que as uniões prematuras são a principal barreira para o bem-estar da rapariga.
6: Em alguns momentos as próprias mães consideram que ter uma mãe casada com uma pessoa adulta está em melhores condições. Mas se esta mãe tiver condições, consegue parar os seus filhos. Apelamos a todas as mulheres para maior trabalho, coesão, fortificação do trabalho e a participação ativa no desenvolvimento econômico da província e, consequentemente, do país.
1: Cidália Chauque realça a necessidade de se assegurar a independência econômica da mulher. No estrangeiro, subiu para 600 o número de mortos devido ao ébola na República Democrática do Congo. A Agência de Saúde da União Africana afirma que a atual propagação é a mais rápida da história. No Congo Democrático, há um total de 1.759 casos confirmados, sendo que no vizinho Uganda houve registro de 2 mortes em 20 casos confirmados. Fechamos com a previsão do tempo. A cidade de Tete poderá registrar esta sexta-feira 32 graus Celsius de temperatura máxima, seguida por Beira com 29. Inhambane, Nampula, Quelimane e Xai-Xai, 28, Pemba, 27, Chimoio e Maputo, 26, Vilanculo, 25 e Lixinga, 23 graus Celsius de temperatura máxima. Apresentamos as notícias a esta hora, as próximas, às 6 horas, inseridas no Jornal da Manhã.
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1: O que a vovó está a cozinhar hoje?

Muito bom dia Moçambique, bom dia caro ouvinte, bem-vindo à última edição da semana do Jornal da Manhã da Rádio Moçambique. Em destaque nesta manhã de sexta-feira, casos de corrupção lesam o Estado em Inhambane em mais de 8 milhões de meticais. O Conselho Municipal de Quelimane exige a empresa de água e saneamento da Zambésia a reposição do asfalto na Avenida 25 de Junho, próximo do Mercado Central, danificada há cerca de 3 anos durante a reparação de uma tubagem. Estão concluídas as obras de construção da linha de interligação elétrica Moçambique-Malawi. O estrangeiro subiu para 3.899 o número de mortos causados pelos sismos ocorridos nos finais de junho na Venezuela. São estes os destaques do Jornal da Manhã desta sexta-feira, 10 de julho de 2026, dia da Cruz Vermelha de Moçambique. A organização humanitária assinala hoje a passagem dos 41 anos da sua criação.

Pelo país e na região austral do continente estão posicionados vários profissionais e garantem este jornal. Em nome de todos estes profissionais, recebo os cumprimentos de Sidónio Pires, que está na sonorização. Vitor África, nas notícias. Eu sou Adair Tulipang, na edição e apresentação. Votos de ótima escuta.

0: Como é habitual, começamos com a atualização da informação e notícias do país e do mundo. As notícias são as apresentadas pelo jornalista Vitor África. Vitor, bom dia.
1: Bom dia, Dérito Lipang e caro ouvinte. Moçambique e Rússia reafirmam o compromisso de aprofundar a parceria estratégica nas áreas económica, reformas estruturais, combate ao terrorismo e na concertação em matérias da agenda internacional. O fato foi reiterado esta quinta-feira em Maputo, no encontro que o presidente da República, Daniel Chapo, manteve com o ministro das Relações Exteriores da Rússia, Sergei Lavrov, que efetuou uma visita de trabalho a Moçambique. Em declarações à imprensa, Sergei Lavrov assegurou que a Rússia está disponível para responder aos pedidos de apoio apresentados por Moçambique.
2: Mais uma área que foi debatida no âmbito da nossa parceria estratégica é o combate conjunto ao terrorismo. A Rússia está pronta para ajudar e atender os pedidos dos amigos moçambicanos no que se refere ao apoio nessa luta contra a ameaça terrorista no norte do país.
1: Ainda ontem, Sergei Lavrov reuniu-se com a homóloga moçambicana Maria Manuela Lucas, um encontro no qual foi anunciada a realização em setembro deste ano da Cimeira Mista entre os dois países. O ministro da Agricultura, Ambiente e Pescas, Roberto Albino, anunciou ontem o fim da importação de hortícolas até finais de 2027 no país. Roberto Albino assumiu o compromisso em Gaza diante de investidores estrangeiros e produtores das províncias de Gaza e Maputo na cerimônia das celebrações do Dia Internacional do Campo.
3: Até o final de 2027, todas as condições devem ser criadas para que possamos decretar oficialmente o fim das importações. O mais importante é que todos entendam que a produção nacional vem em primeiro lugar. Só em condições excepcionais, como tivemos agora, por exemplo, de cheias, em que tudo foi embora, aí podemos reabrir para importações muito específicas para suprir deficiências temporárias.
1: Ministro da Agricultura, Ambiente e Pesca já anuncia o fim de importação de hortícolas até finais de 2027. Mais de 10 mil consumidores estão sem água potável em Quilomane, na Zambézia, desde quarta-feira, na sequência do rompimento de uma tubagem. Segundo o gestor da unidade de negócio de Quilomane, na empresa Água e Saneamento da Zambézia, Carlos Jamal, o rompimento da conduta deveu-se ao estado obsoleto da tubagem, afetando mais de 15 bairros.
4: Como já é sabido, não é a primeira vez que acontece. Esta rede é uma rede obsoleta, com idade avançada, praticamente está instalada desde o tempo colonial e ela não aguenta com grandes pressões. Nós já estamos a mobilizar recursos para fazer a substituição dessa linha.
1: Carlos Jamal, gestor da unidade de negócio de Quilomane na empresa Água e Saneamento da Zambézia. O Vaticano manifesta confiança quanto às investigações em curso sobre o assassinato em junho findo de Dom Osório Sitor Afonso, bispo da diocese de Quilomane e administrador apostólico da arquidiocese da Beira. Falando em conferência de imprensa esta quinta-feira em Maputo, o presidente da Conferência Episcopal de Moçambique, Dom Inácio Sauri, disse que a Santa Sé acredita que as investigações prosseguem com a máxima diligência e transparência por parte das autoridades competentes.
5: Os três arcebispos foram recebidos pelo Santo Padre no Vaticano. No encontro, o Santo Padre deixou igualmente transparecer e acompanha com profunda preocupação o triste acontecimento. O Santo Padre confortou a Igreja de Moçambique, afirmando que, perante esta tragédia, não podemos cair no desespero. À margem da audiência com o Santo Padre, os três arcebispos foram recebidos por Sua Eminência, o Cardeal Pietro Parolin, Secretário de Estado do Vaticano. Este, por sua vez, endereçou à Sua Excelência, o Sr. Daniel Francisco Chapo, uma mensagem de condolências e solidariedade para com a Igreja e o povo de Moçambique neste momento de dura prova.
1: Dom Inácio Sauri fez este pronunciamento após a visita efetuada este mês pelos arcebispos de Maputo, Beira e Nampula ao Papa Leão XIV e ao secretário de Estado do Vaticano, Pietro Parolin. E no plano internacional subiu para 3.899 o número de mortos causados pelos sismos ocorridos nos finais de junho na Venezuela. O balanço divulgado esta quinta-feira pelo governo venezuelano indica que o número de feridos se manteve em 16.740. Segundo o presidente do parlamento, Jorge Rodrigues, 16.892 pessoas estão nos 89 acampamentos temporários montados pelo Estado venezuelano. Os sismos de magnitude 7.2 e 7.5 na escala de Richter, que ocorreram a 200 km de Caracas, afetaram 856 edifícios, dos quais 190 colapsaram totalmente. E no desporto, a seleção de futebol da França qualificou-se ontem para as meias-finais do Mundial da FIFA 2026, após derrotar a congênere de Marrocos por 2-0. Kylian Mbappé marcou o golo de abertura aos 60 minutos do jogo e 6 minutos depois, Ousmane Dembélé marcou o segundo golo. Mbappé é neste momento o melhor marcador da competição com 8 golos, mesmo número de golos do astro argentino Lionel Messi. O adversário da França nas meias-finais vai sair do jogo Espanha-Bélgica, marcado para hoje às 21 horas de Moçambique. Amanhã, sábado, no prosseguimento dos quartos de final, a Noruega de Erling Haaland defronta a Inglaterra do trio Kane, Rashford e Bellingham. E no domingo vai ser a vez da Argentina e Suíça defrontarem-se para o acesso às meias-finais do Mundial 2026. Apresentamos as notícias no próximo bloco às 7 horas.

0: Quando são 6 horas e 10 minutos, vamos conhecer a previsão do tempo para esta sexta-feira no país. A meteorologista em serviço hoje é Caldina Checo. Caldina, bom dia.
1: Bom dia, estimados ouvintes da Rádio Moçambique. Previsão do tempo válida para hoje, sexta-feira, dia 10 de julho de 2026. Para as províncias de Niassa, Cabo Delgado e Nampula, prevê-se céu pouco nublado, localmente muito nublado, principalmente ao longo da faixa costeira. Possibilidade de ocorrência de chuviscos dispersos, vindo de sueste a nordeste fraco. Para as províncias de Teste, Zambézia, Manica e Sofala, prevê-se céu pouco nublado, com períodos de muito nublado na província da Zambézia, vindo de sueste a nordeste fraco. Para as províncias de Inhambane, Gaza e Maputo, prevê-se céu pouco nublado a limpo, vindo de sudoeste a nordeste fraco. Temperaturas máximas previstas em graus Celsius. Tete, 32, Beira, 29, Inhambane, Nampula, Quelimane, Xai-Xai, 28, Pemba, 27, Chimoio e Maputo, 26, Vilanculo, 25 e Lixinga com 23 graus. É tudo quanto à previsão do tempo para hoje. Obrigado pela atenção dispensada. Até a próxima oportunidade.

0: É para Inhambane que seguimos agora para o arranque do retrato pelo país em informação. Em Inhambane, casos de corrupção lesam o Estado em mais de 8 milhões de meticais. Vamos ao detalhe com a nossa colega Isaura António. Isaura, bom dia.
1: Muito bom dia. O Gabinete Provincial de Combate à Corrupção em Inhambane controlou de janeiro esta parte pouco mais de 80 casos. O porta-voz do Gabinete Provincial de Combate à Corrupção em Inhambane, José Manuel, disse que os crimes cometidos envolvem 43 pessoas, onde 20 são servidores públicos e 3 singulares. Manuel explicou que a educação, saúde, PRMDM são os setores que os servidores, através da prática de corrupção, a exemplo, ou melhor, a exemplo de cargo, beneficiaram-se ilicitamente de cargos ou bens. A fonte acrescentou que as cidades de Inhambane e Maxixe, distritos de Massinga, Zavala, Murombém e Vilanculo são as regiões que mais se evidenciaram no registro de casos de corrupção.
2: Através dos pontos focais de cada uma das instituições públicas, de nível provincial e de nível distrital, articulamos as ações setoriais para que os pontos focais façam o seu trabalho, cada um na sua instituição, em termos simplesmente de manter aceso este farol da luta contra a corrupção. A corrupção rouba ao próprio corrupto e rouba a toda a sociedade.
1: O porta-voz do Gabinete Provincial de Combate à Corrupção apela à sociedade a denunciar qualquer caso relacionado com a corrupção.
2: Há uma grande colaboração da própria sociedade em termos de denunciar mais casos. É verdade que muita gente vai fazendo as suas denúncias sempre com reserva de identidade. As autoridades têm que saber quem que está a fazer a denúncia, mesmo até para poder garantir a colaboração posterior.
1: José Manuel, porta-voz do Gabinete Provincial de Combate à Corrupção em Inhambane. A cerimônia das comemorações, amanhã do Dia Africano de Combate à Corrupção, terá lugar no distrito de Omuini. Bamakwero, Aizona Nenica, Sitahlukisa, Atikuga, Moçambique. Da cidade de Inhambane, Isaura António, bom dia.
0: Muito bom dia. Seguimos para Niassa, onde 16 tribunais judiciais de igual número de distritos dos distritos das províncias de Niassa e Nampula vão contar a partir deste ano com secções especializadas para lidar com crimes de corrupção e conservação da biodiversidade, é o que refere o nosso colega Fernando Damas.
3: Para o efeito, 80 magistrados judiciais e do Ministério Público das duas províncias estão em capacitação em matéria de processamento e julgamento de crimes contra a corrupção, biodiversidade, conflito de terra, incluindo outros crimes fundiários. A iniciativa do Tribunal Supremo e do Centro de Formação Jurídica e Judiciária conta com o financiamento do governo suíço através da Agência Suíça para o Desenvolvimento e Cooperação, SDC. Jafet Fremo, do Centro de Formação Jurídica e Judiciária, disse que a criação destas secções visa flexibilizar o julgamento das infrações contra a corrupção, biodiversidade, conflito de terra, entre outros crimes.
4: Todos os processos da biodiversidade ou todos os processos que têm a ver com a corrupção serão tratados em tribunais específicos. Isso vai poder oferecer uma melhor resposta e também um domínio total dos magistrados que estarão a trabalhar nessas secções, relativamente a essas matérias. Provavelmente, até finais deste ano, teremos os tribunais a funcionar.
3: O Tribunal Supremo vai criar, a partir deste ano, secções que lidam com os crimes de corrupção e conservação da biodiversidade, segundo Jafet Fremo, do Centro de Formação Jurídica e Judiciária. Lago, Quamba, Mandimba, Mekula, Mecanhelas, Ximbunila e Lago, Nunias, e Malema, Mekonta, Mekubur, Mussuril, Nacala, Avelha, Nacala, Porto, Nampula, Rapale e Ribau em Nampula são os distritos abrangidos pela iniciativa. Nroeni Nyamema Tatani Sapau, Waletura, Nisamarlaka, Ereta e a Cólera. Fernando Damas, em Lixinga.
0: Conselho Municipal de Climane exige à empresa de água e saneamento da Zambésia a reposição do asfalto na Avenida 25 de Junho, próximo do Mercado Central, danificada há cerca de 3 anos durante a reparação de uma tubagem. Ernesto, a mensagem.
5: o vereador de Saneamento, Meio e Ambiente e Mudanças Climáticas no Conselho Municipal de Quelimane, Felipe Ribeiro, explica que a exigência surge na sequência de uma sentença do Tribunal Judicial Distrital que condena o extinto FIPAG. Segundo a fonte, o tribunal responsabiliza a empresa pelos danos naquela estrada causados pelos constantes rompimentos da tubagem.
6: O FIPAG tinha que ser responsabilizado pelo crime de desobediência, mas também obrigado a fazer a reposição daquele asfalto, olhando para os danos que foram causados. Nós, como Conselho Municipal de Quelimane, sentimos que o tribunal foi muito cauteloso na sua decisão. Achamos que podia ser mais, porque os danos que aquele problema causou são incalculáveis até então. Por causa daquela situação, os munícipes da cidade de Quelimane foram obrigados a usarem vias alternativas.
5: Felipe Ribeiro, vereador de Saneamento, Meio Ambiente e Mudanças Climáticas no Conselho Municipal de Quelimane. Por seu turno, gestor da Unidade de Negócio de Quelimane na empresa Água e Saneamento da Zambésia, Carlos Jamal, diz que a empresa assume o problema, afirmando que está a mobilizar recursos financeiros para a reparação da estrada.
7: Porque não era nenhuma disputa entre a nossa empresa e o município. A avaria foi causada por nós, a responsabilidade de repor é nossa. Então o tribunal não fez mais do que dar a razão àquilo que a quem tem razão. Já temos mais ou menos a ideia de quanto é que nos vai sair ou vai custar este trabalho. Então vamos nos organizar para fazer uma reparação dupla, fechar estes dois buracos. É um assunto que estamos aqui a debater já há algum tempo. Então, temos que, em algum momento, mobilizar financiamento para fazer essa atividade.
5: Carlos Jamal, gestor da Unidade de Negócio de Quelimane na empresa Água e Saneamento da Zambésia. Indoweni Wanane, Willa Moçambique, Atukue. A partir de Quelimane, Ernesta Missage.
0: Já está em curso a segunda fase do projeto de reabilitação da Estrada Nacional número 6, que liga a cidade da Beira em Sofala à localidade de Machipanda, em Manica. A intervenção centra-se em 10 quilômetros em estado considerado crítico. Jorge Johnny.
8: Esta fase do projeto está orçada em 600 milhões de meticais, o mesmo montante gasto na primeira. O diretor de engenharia da rede viária de Moçambique, Revimo Vidigal Rodrigues, informou que as obras vão terminar em dezembro e incluem a reparação da antiga ponte sobre o rio Metuxira, do lado da província de Manica. Vidigal Rodrigues disse tratar-se de uma intervenção estrutural orientada para o reforço do pavimento e melhoramento das camadas de drenagem da rodovia. Indicou que a concessionária da N6 criou uma equipa para, em caso de surgimento de buraco numa determinada secção, fazer o tapamento em 48 horas, mantendo-se assim a rodovia sempre transitável.
9: Na primeira fase era a reposição do piso para garantir a transitabilidade, ou seja, era uma reparação emergencial, de modo a termos condições de transitabilidade de forma segura. E iniciamos a segunda fase, essas secções que fizemos a fresagem e a intervenção no pavimento para verificação da estrutura do pavimento, onde se mostra necessário, então fazemos a intervenção estrutural, portanto, desde o subleito, de modo a conferirmos capacidade de carga e resiliência às mudanças climáticas. E vamos fazer de forma paulatina e nas secções críticas. Sempre que houver buraco, ok, temos uma equipa para tapamento de buraco nessas secções.
8: O diretor de engenharia da rede viária de Moçambique, Vidigal Rodrigues, e o de curso da segunda fase do projeto de reabilitação da N6. Entenderem de Indira e Utambaruco. Werani Tonsene de Padanemanja, Tuera Ticuzi de Zicuiato. Jorge Johnny, na Beira.
0: Noutras notas, o governo moçambicano aposta no distrito de Massingira, em Gaza, como polo de produção de alimentos para o abastecimento dos mercados do país e no estrangeiro. O detalhe por Mário Martins. Mário, bom dia.
10: Bom dia, Lipang. Bom dia, ouvinte. O facto foi dado a conhecer pelo Ministro da Agricultura, Ambiente e Pescas, que aponta as condições agroecológicas que o distrito detém como fatores favoráveis para colocar Maceió no Centro de Desenvolvimento Agrário do país. Roberto Albino, que falava depois de visitar esta quinta-feira cerca de 2 mil hectares de culturas de feijão, milho e alfafa na empresa Maceió Valley Farm, diz que nos dias que correm, o governo tem estado a receber vários projetos agrícolas de investidores estrangeiros. O governante assegura que com o número de investidores interessados em investir em Moçambique, motivados pelos atos xenófobos na África do Sul, o país poderá, num futuro breve, reduzir a dependência externa no abastecimento de alimentos.
11: Felizmente, temos em carteira muitos investidores que estão a manifestar interesse em vir a investir em Moçambique. E esses fenómenos da xenofobia na África do Sul também alertaram muitos investidores sul-africanos de que há um potencial deste lado. Estamos a trabalhar com vários deles para podermos estabelecer. E nós estabelecemos Maceió como um polo de desenvolvimento agrário. Por isso mesmo que, se tudo correr como eu espero, muito em breve, esta zona de Maceió também vai fazer parte da zona econômica especial do Limpopo, que é uma área que vai ter um regime especial de incentivos fiscais e de outros ganhos para permitir, de fato, que mais investidores venham se estabelecer em Maceió. Temos água da bacia, da barragem de Maceió, então, e essa área tem a vantagem de ser uma área mais alta se comparado com Xoco e com Limpopo. Portanto, é menos suscetível de poder sofrer com cheia. Então, está sendo muito apetecível e pensamos que em futuro breve muitos mais projetos virão para cá. Isso será uma forma de contribuir para a produção de alimentos.
10: Ministro da Agricultura, Ambiente e Pescas, Roberto Albino, e a aposta do governo em tornar o distrito de Maceió polo de desenvolvimento agrário no país. Esta sexta-feira, segundo o último dia de trabalho em Gaza, o ministro Roberto Albino vai visitar os regadios de Xokwe, do Guijá e o Baixo Limpopo, em Xaixai. Vaga 4. Kudima Mkona Kukurisaku, Hitumini Nadayanzala. Mário Martins, em Xaixai. Bom fim de semana a todos.
0: De Gaza, descemos para a vizinha província de Maputo. O Serviço Provincial de Imigração reforça a capacidade para responder à intensa procura de passaportes nesta província. O detalhe por Stélio Manhissa.
12: Na província de Maputo, há muita procura pelos serviços de imigração nos últimos dias, com destaque para o trâmite de passaportes. As autoridades acreditam que o fenómeno pode estar associado à onda de xenofobia na vizinha África do Sul, onde muitos moçambicanos procuram organizar a sua situação migratória para um eventual regresso à terra do Rand em condições legais. A demanda pelos serviços migratórios nos últimos dias em Maputo coloca à prova a celeridade no atendimento e capacidade de trabalho sob pressão, que, segundo a porta-voz da instituição, tudo está sob controle. Carmen Mazenga apela, entretanto, aos utentes a recorrerem a canais oficiais para acederem aos serviços migratórios, evitando intermediários.
13: A instituição possui, sim, capacidade para atender os utentes e também apelamos a utilizarem apenas os canais oficiais. Importa referir que a emissão do passaporte ela é efetuada exclusivamente na Direção Provincial de Imigração de Maputo e nos postos alternativos de atendimento ao público, no Parque Industrial de Beluluane, no Conselho Municipal da cidade da Matola e na Delegação Distrital de Imigração de Maracuene, portanto, onde o atendimento é realizado sem precisar de uma pré-marcação. Os nossos serviços operam das 7h30 até às 15h30 nestes postos que já foram aqui mencionados.
12: Mazenga diz que a instituição solidariza-se com os moçambicanos que sobreviveram ao drama na África do Sul, porém chama atenção aos que pretendem regressar à terra vizinha.
13: Temos registrado tentativas de cidadãos que pretendem emitir documentos de viagens para mineiros sem preencherem alguns requisitos legais. Informamos que este documento de viagem para mineiros é um documento específico e habilitado apenas para cidadãos moçambicanos que são trabalhadores nas farmas e mineiros contratados para trabalhar na República da África do Sul e no Reino Eswatini. Portanto, quem não é mineiro ou trabalhador de farma não deve solicitar o documento de viagem para mineiros.
12: Porta-voz da migração na província de Maputo, Carmen Mazenga, apelando aos utentes a distanciarem-se de recursos fraudulentos para aquisição de quaisquer documentos sob risco de terminar em cadeia. Eu sou Stélio Manhissa, da cidade da Matola. Bom dia e bom final de semana.

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É chegado o momento de recapitularmos as notas em destaque neste jornal. Em Inhambane, casos de corrupção lesam o Estado em mais de 8 milhões de meticais. Conselho Municipal de Climane exige a empresa da água e saneamento da Zambésia a reposição do asfalto na Avenida 25 de Junho, danificada há cerca de 3 anos durante a reparação de uma tubagem. Estão concluídas as obras de construção da linha de interligação elétrica Moçambique-Malawi. No estrangeiro, subiu para 3.899 o número de mortos causados pelos sismos ocorridos em finais de junho na Venezuela. São, portanto, estes os destaques do Jornal da Manhã desta sexta-feira, 10 de julho, dia da Cruz Vermelha de Moçambique. A organização humanitária assinala hoje a passagem dos 41 anos da sua criação.

0: São agora 6 horas e 32 minutos. Fazemos a nova ligação com o Instituto Nacional de Meteorologia para recapitularmos a previsão do tempo para esta sexta-feira. Claudina Tcheco é a meteorologista hoje em serviço. Uma vez mais, bom dia.
1: Bom dia, estimados ouvintes da Rádio Moçambique. Previsão do tempo válida para hoje, sexta-feira, dia 10 de julho de 2026. Para as províncias de Niassa, Cabo Delgado e Nampula, prevê-se céu pouco nublado, localmente muito nublado, principalmente ao longo da faixa costeira. Possibilidade de ocorrência de chuviscos dispersos, vento de sueste a nordeste fraco. Para as províncias de Tete, Zambézia, Manica e Sofala, prevê-se céu pouco nublado, com períodos de muito nublado na província da Zambézia, vento de sueste a nordeste fraco. Para as províncias de Inhambane, Gaza e Maputo, prevê-se céu pouco nublado a limpo, vento de sudoeste a nordeste fraco. Temperaturas máximas previstas em graus Celsius. Tete, 32, Beira, 29, Inhambane, Nampula, Quelimane e Xai-Xai, 28, Pemba, 27, Chimoio e Maputo, 26, Vilanculo, 25, e Lixinga com 23 graus.
0: Quando forem 7 horas e 30 minutos, portanto, no café da manhã, vamos hoje refletir em torno das novas medidas sobre a fiscalização e segurança rodoviária saídas do Conselho Consultivo do INATRO, Instituto Nacional dos Transportes Rodoviários. O evento foi realizado recentemente na cidade da Beira, em Sofala. O nosso convidado hoje é o administrador do Pelouro Técnico no INATRO, Cláudio Zunguzi. Como sempre, o ouvinte está também convidado a participar através de mensagens. Nas nossas páginas do Facebook estão disponíveis duas páginas, Jornal da Manhã RM e Rádio Moçambique. Retomamos agora a nossa ronda pelas capitais provinciais, com destino a Pemba. O Conselho Cristão de Moçambique está a prestar assistência humanitária a mais de 650 famílias vítimas do terrorismo e desastres naturais no distrito de Anquab, em Cabo Delgado. O detalhe com o jornalista Carmona Luiz. Carmona, bom dia.
2: Viva, muito bom dia, Adérito Lipang. O gesto do CCM enquadra-se nos esforços de garantia da segurança alimentar, cujos beneficiários recebem, além de produtos alimentares, kits de água potável, saneamento e higiene, visando responder às suas necessidades pontuais. O delegado do Conselho Cristão de Moçambique nesta província, Emerson Nubice, disse que mais da metade das famílias identificadas já foi assistida, esperando que, até ao fim deste mês, o número de beneficiários seja plenamente coberto.
3: Estamos a desenvolver uma atividade de assistência humanitária no distrito de Anquab, cerca de 650 famílias, na componente de segurança alimentar e na componente de água, saneamento e higiene. Mas ainda temos por realizar a distribuição de algumas comunidades que, por alguma razão, não conseguimos entregar os kits, mas estamos a trabalhar no sentido de, ainda este mês, entregarmos os kits alimentares que ainda faltam.
2: Segundo o delegado do CCM em Cabo Delgado, a organização está igualmente empenhada na reabilitação de fontes de água nas comunidades do posto administrativo de Metoro, ainda no mesmo distrito de Anquabe.
3: Que são comunidades deslocadas, mas também anfitriãs, que por alguma razão as fontes de água não estão operacionais, e isso cria problemas sérios de acesso à água e consequentes doenças que podem advir do consumo de água imprópria nessas comunidades.
2: Emerson Nubice, delegado do Conselho Cristão de Moçambique, e as ações que estão a ser levadas a cabo por aquela organização religio-humanitária nas comunidades do distrito de Anquabe, em Cabo Delgado. O Cadeor Iriola, Muhilialé, Wota Moro, Wala Moravale, Mutipihe, Wera Muhipahempa, Wala Wapahanamane. É tudo por hora. Pemba, Carmona Luiz, fim de semana feliz.
0: Muito obrigado, Carmona Luiz. Assinalam-se hoje os 41 anos da criação da Cruz Vermelha de Moçambique. Em Tete, esta organização humanitária vai prestar hoje a assistência a 100 pessoas vulneráveis acolhidas no Centro de apoio à Velhice, na cidade capital, de onde responde Egídio Pascoal. Egídio, bom dia.
4: Bom dia, Adere Tulipang. A atividade está inserida nas comemorações do aniversário desta organização humanitária a assinalar-se nesta sexta-feira, 10 de julho. Os beneficiários do Centro Aberto de Apoio à Velhice vão receber kits como mantas, capulanas, baldes e sabão. O secretário provincial da Cruz Vermelha de Moçambique, em Tete, indicou que a organização tem levado a cabo várias ações de assistência humanitária, promoção da dignidade humana e o fortalecimento da resiliência dos grupos vulneráveis nas comunidades dos distritos onde a missão opera.
5: Nós estivemos a trabalhar com a saúde na prevenção da cólera em 5 distritos: Tete, Moatize, Angônia, Doa em Xangara. E esse processo ainda continua, ainda nem terminamos. Ainda temos bens a fornecer a alguns distritos. Só conseguimos fazer o trabalho terminado em Xangara. Agora vamos tentar terminar também fazer na cidade de Tete, Moatize, agora. E depois é que vamos para os outros distritos da Angônia e do... Nós estamos a fornecer manual de prevenção aos nossos voluntários. Estamos a formar voluntários, 30 voluntários em cada distrito. E também estamos a apoiar 800 famílias, com certeza, para cada distrito onde estamos a ter a nossa ação de apoio conjuntamente com a saúde. E também temos alguns produtos que estamos a oferecer às direções distritais de saúde, que é cloro, luvas e máscaras, que nós temos para também distribuir a esses cinco distritos onde a Cruz Vermelha está a trabalhar.
4: Por ocasião da celebração do aniversário da Cruz Vermelha de Moçambique, ao nível da província de Tete estão agendadas atividades como campanhas de limpeza, apoio aos centros de acolhimento e ensaios de primeiros socorros ao nível dos voluntários. Abale, Cólera em Bapa, Teuizani Malanguizo e Azalmoio. Egídio Pascoal, cidade de Tete. Bom dia.
0: Muito bom dia. O Conselho Municipal da cidade de Nampula vai financiar este ano mais de 1000 projetos de geração de renda durante a implementação da segunda fase do Fundo de Desenvolvimento Económico Local. Fidel, o detalhe por Calixto Pedro.
6: Para viabilizar a implementação dos projetos, o município da cidade de Nampula dispõe de 21 milhões de meticais. A vereadora das atividades econômicas no município da cidade de Nampula, Claudia Marques, informou que nesta fase serão também incorporados alguns projetos que não foram financiados na primeira fase do FIDEL ao nível do município de Nampula. Cláudia Marques informou que neste momento decorre o trabalho de seleção dos projetos recebidos para beneficiar de financiamento.
7: Realizamos 1.128 projetos, é um total de 193.334.127 meticais e 16 centavos. Para dizer que nós, para este segundo ciclo, temos um orçamento de 21.574.990 meticais. É para ver que estamos acima do nosso orçamento para financiar estes projetos. Não, ainda não estamos a financiar, porque nós estamos agora a conferir se estão todos os projetos lançados nas listas, porque queremos ir fixar nos postos administrativos e publicar na nossa página das redes sociais, para os munícipes que remeteram projetos este ano que não constarem na lista para poderem reclamar e saber. Nós vamos divulgar os nomes e vamos divulgar o montante global que nós recebemos.
6: Vereadora das Atividades Económicas no município da cidade de Nampula, Cláudia Marques. Na primeira fase do Fundo de Desenvolvimento Económico Local FIDEL, o Conselho Municipal de Nampula foi alocado mais de 11 milhões de meticais, do qual financiou pouco mais de 1000 projetos de geração de renda. A Sawaka, Nroinha, Werte, Lamarra, Nsabão, Alanetura, Nsawakara, Tira, Cólera. Calixto Pedro, Nampula.
0: Para fechar a nossa ronda, 36 jovens da província de Manica serão apurados para a fase de implementação de projetos da 12ª edição do Programa Jovem Criativo, a decorrer este ano, cujas inscrições terminam no dia 24 deste mês. Jornalista Vitor Ambirai.
8: Trata-se de uma iniciativa que abrange jovens dos 15 a 35 anos, lançada pelo Ministério da Juventude e Desporto, que visa incentivar a criatividade e a inovação tecnológica, cultural e empresarial no seio da juventude moçambicana. O chefe do Departamento da Juventude e Emprego nos Serviços Provinciais da Justiça e Trabalho em Manica, Elder Gabriel, disse que até ao momento cerca de 100 jovens de um total de 280 previstos já estão inscritos. Elder Gabriel disse que cada distrito irá apurar 3 jovens nas categorias de empreendedorismo, inovação tecnológica e criação artística, que vão disputar a fase provincial, de onde sairão 15 para representar a província na fase nacional. Elder Gabriel apela aos jovens de todos os distritos desta província a concorrerem para esta iniciativa que visa reconhecer a criatividade da juventude.
9: Os jovens que vivem nos 12 distritos da nossa província afluam em massa às candidaturas, façam os seus projetos, criem as suas fotos, publicitem e façam com que essas iniciativas sejam valorizadas através do apoio que já nos referimos dos colegas do Serviço de Saúde e Educação, Juventude e Tecnologia, que estão capacitados em garantir com que os jovens se candidatem de forma eficiente e eficaz para que consigam passar nas fases distrital, provincial e trazermos um prémio quando formos um ou dois ou três, quatro prémios quando formos à gala, à Gala Nacional, que tem sido o nosso hábito como província. Sempre que vamos, Manica sempre brilha.
8: As inscrições para a 12ª edição do programa Prêmio Jovem Criativo Fase Distrital decorrem em todos os serviços distritais de Educação, Juventude e Tecnologia. Muterere, Ngatigezi Mo, Conguazo, Sequitra, Kuzivra, Kujirguera, Jacaciana, Siana, Dishmoyu, Vitor Ambirai.

São agora 6 horas e 44 minutos. Quando forem 7 horas e 30 minutos no café da manhã, vamos refletir hoje em torno das novas medidas sobre a fiscalização e segurança rodoviária. São medidas saídas do Conselho Consultivo do INATRO, Instituto Nacional dos Transportes Rodoviários, um evento realizado recentemente na cidade da Beira, em Sofala. O nosso convidado é o administrador do Pluro Técnico do INATRO, Cláudio Zunguzi. O ouvinte, como sempre, está convidado também a participar através de mensagens que podem ser partilhadas nas habituais páginas do Facebook, Jornal da Manhã, RM e Rádio Moçambique.

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0: A Cruz Vermelha de Moçambique assinala hoje o 41º aniversário da sua existência. A organização humanitária foi criada precisamente a 10 de julho de 1985. Para um breve olhar para estas quatro décadas mais um, temos em linha a secretária-geral da Cruz Vermelha de Moçambique, Cristina Wamusi, a quem cumprimento. Senhora secretária-geral, bom dia. De forma breve, que significado tem esta data e que reflexões marcam esta efeméride da CVM?
1: Bom dia, muito obrigado por esta oportunidade. Realmente é um dia muito importante. A Cruz Vermelha de Moçambique é criada pela Conferência Constitutiva realizada de 10 a 12 de julho de 1981, baseada em três instrumentos legais. O Decreto Presidencial número 43/78, que cria o Comitê Organizador. Depois temos também o decreto 7/88, 17 de maio, que reconhece a Cruz Vermelha de Moçambique como sociedade voluntária de socorros, auxiliar das autoridades públicas no campo humanitário. E temos o 87/99, 3 de novembro, que reconhece a CVM a qualidade de pessoa coletiva de utilidade pública. Então, esta é a base legal da criação. Ela é criada baseada nas Convenções de Genebra de 12 de agosto de 1949 e também dos protocolos adicionais de 1976. A Cruz Vermelha, como disse, é auxiliar dos poderes públicos no campo humanitário. Ela existe em todo o país, estamos nas 11 províncias e 133 distritos dos 154 existentes atualmente. Ela trabalha com as comunidades em todo esse território nacional e, como tem vindo a acompanhar, e tem também uma doutrina, que são os nossos princípios fundamentais, a humanidade, que nasce da necessidade de prestar auxílio sem discriminação a todos os feridos nos campos de batalha. Esta é uma das consequências da nossa criação, daquilo que foram as propostas de Eridunã, o criador do movimento internacional da Cruz Vermelha, e aconteceu em 1863.
0: Quero falar.
1: Depois de uma batalha.
0: Senhora secretária-geral, que atividades é que vão marcar, portanto, esta celebração?
1: Bom, como data especial, é óbvio que em todo o país todas as delegações provinciais se organizaram para realizar uma série de atividades. Algumas ligadas ao desporto, como vai acontecer na cidade de Maputo, na Catembe, e em cada delegação, em cada distrito, os nossos voluntários se organizaram para celebrar através de campanhas de limpeza, plantio de árvores, entrega de enxovais. Como sempre, essa data não passa despercebida. Então, está um programa nacional para esses 133 distritos e 11 províncias. É o que vamos realizar para celebrar esta data.
0: Breve, desafios?
1: Desafios, como todos, ultimamente todos temos desafios e a CVM não seria uma extensão, e temos sim desafios e estamos a ultrapassar aos poucos. Este ano também alcançamos, algumas metas foram traçadas na altura, por isso é uma comemoração também especial. Vamos ultrapassando, vamos tentando crescer, o movimento também muda, as sociedades nacionais têm que ter uma certa capacidade para se autofinanciar e realizar aquilo que é a sua missão. Então nós estamos nessa linha. E estamos no bom caminho, estamos a cumprir aquilo que foram as metas traçadas.
0: Muito obrigado, senhora secretária-geral da Cruz Vermelha de Moçambique, Cristina Wamusi, muito a propósito da celebração hoje dos 41 anos da criação da Cruz Vermelha de Moçambique. Vamos às notas sobre o desporto. Em destaque hoje, no Desportivo, aqui no Jornal da Manhã, a queda do Marrocos frente à França encerra a participação de África no Mundial 2026. O Desportivo é trazido por Albino Miambo. Albino, bom dia.
2: Bom dia. O continente africano já não tem nenhum representante na Copa do Mundo de Futebol, que decorre no Canadá, México e Estados Unidos da América, com a eliminação de Marrocos pela França por duas bolas sem resposta, com golos de Mbappé e Dombele na segunda parte. Os gauleses repetiram o resultado do Mundial 2022, quando venceram no Qatar a turma magrebina por 2-0, também nas meias finais. A França classifica-se para as meias finais na história dos Mundiais pela oitava vez, depois de 1958, 1982, 1986, 1998, 2006, 2018 e 2022. Vai defrontar o vencedor do embate de hoje, à noite, às 21 horas de Moçambique, entre Espanha e Bélgica. A turma de Kylian Mbappé ganhou o Mundial de 1998, 2018 e finalista derrotado em 2022. Hoje, para além do Espanha-Bélgica, às 21 horas do nosso país, às 23 horas do nosso país, do próximo sábado, a Noruega defronta a Inglaterra e às 3 horas da madrugada do próximo domingo, a Argentina joga com a Suíça. Os desafios das meias finais estão projetados para terça e quarta-feiras da próxima semana. Kylian Mbappé marcou frente ao Marrocos o seu 8º golo nesta Copa do Mundo, mesmo os números de Lionel Messi. Haaland, da Noruega, tem 7 golos, o inglês Harry Kane tem 6 golos, o gaulês Ousmane Dembélé faturou por 5 vezes e Mikel Oyarzabal, da Espanha, anotou 4 golos. Intramuros joga este fim de semana para a Taça de Moçambique a nível da Zona Norte. Amanhã teremos o Ferva de Nampula, Desportivo de Nacala. Ainda no Norte, este sábado, temos o Ferva de Pemba, Ferva de Lixinga, no Estádio Municipal de Pemba. No domingo, o Ferva de Nacala terá pela frente Águias Especiais de Lixinga, no campo dos Locomotivas da Maiaia, e Bahia de Pemba recebe o Sporting de Nampula no Estádio Municipal de Pemba. No centro do país, amanhã, União Desportiva de Songo recebe o Mutupis do Gurui, no campo da HCB, e a Academia de Chimões joga diante do Ferva da Beira, no campo da Sualpo, e as Águias Especiais de Sofala defrontam o Xingal de Tete, no campo municipal da Beira. No domingo, Testa África de Chimoio bate-se com a Planície de Padua, na Sualpo. Na zona sul do nosso país, o Ferva de Maputo defronta amanhã a Liga Desportiva de Maputo. O jogo está agendado para as 14 horas no campo de Afrim, zona industrial da Machava, no município da Matola. Ainda amanhã, o Costa de Sol joga frente ao Estrela Vermelha de Maputo no campo dos Canarinhos e o Ferva de Gaza mede forças com o Incomate de Chinavan no campo municipal de Xai-Xai. No domingo, o Vulcano Futebol Clube Carrasco da Black Bulls recebe a Associação Desportiva de Vilanculo, no campo do Costa do Sol.

0: e a União Desportiva Songo, segunda classificada, com 16 pontos em 8 partidas, que continua na perseguição ao líder Ferroviário da Beira. O encontro será disputado no estádio 25 de junho e promete casa cheia no reduto dos Achinenes. A família de futebol despediu-se ontem de Rui Tadeu, que perdeu a vida no último fim de semana, vítima de doença. Repórter Castro Jorge.
1: Quem com ele conviveu destaca as qualidades de um desportista nato que olhou para a atividade desportiva com paixão e a ela se entregou inteiramente. A reportagem do Canal Desportivo da Rádio Moçambique colheu os pronunciamentos de Aníbal Manava, presidente do Comitê Olímpico de Moçambique, na hora do adeus a Tadeu.
2: Triste, é um dia triste porque estamos a ver um grande dirigente, um de nós, partir. E é sempre triste quando isso acontece. Eu conheço o Rui Tadeu há mais de 50 anos, foi um homem do desporto, desde essa altura tinha uma paixão pelo desporto. O Rui Tadeu deixa um bom legado.
1: Mais do que um apaixonado, o desporto nacional perde um guia neste percurso imparável para a melhoria da sua qualidade. Isidro Amade destaca a versatilidade de um homem que ajudou a moldar uma geração de gestores desportivos.
3: Olha, Rui Tadeu era um visionário, era alguém que foi alguém que trouxe uma nova maneira de ver o desporto, o profissionalismo praticamente no desporto. Ele foi uma das pessoas que desenhou. Hoje falamos da Liga de Futebol, quando foi da CCNIL, foi ele que também ajudou a desenhar. Era uma pessoa que fazia muito, era um amigo, era alguém que vivia pelo desporto, mas vivia de uma forma diferente, de uma forma empresarial. Perdemos um desportista, um amigo, alguém que vai fazer muita falta. Mas vamos ver se conseguimos aproveitar muita coisa do legado que ele vai deixar.
1: Adeus, Tadeu. E paz à sua alma.
0: O Desportivo de Tete tem um novo treinador para a equipa principal de futebol, Manuel Cardoso.
4: E trata-se de João Chave, de 33 anos de idade, natural da cidade da Beira, em Sofala. Já treinou as equipas das camadas de formação de Cocorico da Beira, Majeje da Beira e Futebol Clube da Beira. O Grupo Desportivo de Tete vai ser a segunda equipa a ser orientada por João Chave, depois de uma curta passagem na equipa do Manja Futebol Clube de Xiuta. Com um contrato de uma época, o novo treinador dos Alvinegros de Tete, João Chave, tem a espinhosa missão de desalojar no topo o sempre difícil, o Paranaense de Amparo.
5: Vamos lutar para a melhor posição, que é em primeiro lugar, pedir o título, e é isto que nós vamos fazer. Vamos trabalhar no nosso máximo para conseguir esse título. O segredo é trabalhar, mostrar a qualidade e mostrar por disciplina.
4: E com disciplina está um zero pensador e Felício, médio e central, jogadores do Desportivo de Tete, que deram boas-vindas ao novo técnico, dizendo que estão prontos para o que resta do campeonato.
6: O treinador, ele está bem-vindo, e vamos ver se juntos conseguimos atingir aquilo que são os objetivos da equipe, e juntos vamos ver o que podemos corrigir o que está mal e melhorar o que está bem.
7: Vamos ajudar o treinador. Ele não vai se decepcionar com isso, não vai se arrepender pelo novo desafio. Então, vamos trabalhar com ele.
4: Jogadores do Grupo Desportivo de Tete prontos para trabalhar com o novo técnico desta equipa, João Chave, que entra a substituir do comando técnico Silvério António, recentemente demitido da equipa alvinegra, alegadamente por maus resultados. Com 19 pontos, os alvinegros de Tete estão na quinta posição contra 30 euros para a Nice de Mpadue, líder da prova. Arruia no desporto, Cidal de Tete, Manuel Cardoso.
0: Moçambique estreia-se hoje às 9 horas de Maputo no Open Europeu de Karatê, no estilo Kimura Shokan Internacional, em ambos sexos, todos os escalões, que decorrem em Leipzig, na Alemanha. O sensei Carlos Dias está otimista.
8: No escalão sénior, nós temos dois atletas, o Anderson Mavanga, que saiu de sub-21 este ano, então, nos séniores. É um atleta que promete, porque no último campeonato mundial de 2025, o ano passado, este atleta ficou em sexto lugar. Acreditamos que este campeonato Open Europeu vai conseguir estar entre os três melhores karatecas. E temos outro atleta, o Davidson Carlos, um atleta também com muita experiência, vai tentar conquistar as medalhas do pódio.
0: Sensei Carlos Dias, instrutor

0: chefe da Associação Moçambicana de Karatê, no estilo Kimura Shokai Internacional. Nota de fecho, Jorge Jesus vai ser apresentado esta manhã em Portugal, Lisboa, como novo selecionador de Portugal. E surpreendeu tudo e todos. Disse que conta com Cristiano Ronaldo. Saudações.
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3: São 7 horas em toda a República de Moçambique.

0: É a segunda hora a atualizarmos o noticiário aqui no Jornal da Manhã. Já está posicionado o Vitor África.
1: A prática de corrupção na província de Inhambane lesou este ano o Estado em mais de 8 milhões de meticais. São mais de 80 casos monitorados pelo Gabinete Central de Combate à Corrupção, envolvendo 43 pessoas, entre as quais 20 servidores públicos, segundo o porta-voz da instituição, José Manuel.
2: Através dos pontos focais de cada uma das instituições públicas, de nível provincial e de nível distrital, articulamos as ações setoriais para que os pontos focais façam o seu trabalho, cada um na sua instituição, em termos simplesmente de manter aceso este farol da luta contra a corrupção. A corrupção rouba ao próprio corrupto e rouba a toda a sociedade.
1: Os casos de corrupção foram registrados na sua maioria nos distritos da Massinga, Zavala, Vilanculo e Morrumbene, envolvendo os setores da educação, saúde e eletricidade. E os crimes de corrupção e conservação da biodiversidade nas províncias do Niassa e Nampula passam a ser tratados em tribunais específicos a partir dos finais deste ano. A iniciativa do Tribunal Supremo e do Centro de Formação Jurídica e Judiciária visa flexibilizar o julgamento das infrações contra a corrupção, biodiversidade, conflito de terra, entre outros crimes, segundo Jafet Ifremo, do Centro de Formação Jurídica e Judiciária.
3: Todos os processos da biodiversidade ou todos os processos que têm a ver com a corrupção serão tratados em tribunais específicos. Isso vai poder oferecer uma melhor resposta e também um domínio total dos magistrados que estarão a trabalhar nessas secções, relativamente a essas matérias. Provavelmente até finais deste ano teremos os tribunais a funcionar.
1: Para o efeito, 80 magistrados judiciais e do Ministério Público das duas províncias estão a ser capacitados. Moçambique e Rússia reafirmam o compromisso de aprofundar a parceria estratégica nas áreas económicas, reformas estruturais, combate ao terrorismo e na concertação em matérias da agenda internacional. O fato foi reiterado esta quinta-feira em Maputo, no encontro que o presidente da República, Daniel Chapo, manteve com o ministro das Relações Exteriores da Rússia, Sergei Lavrov, que efetuou uma visita de trabalho a Moçambique. Em declarações à imprensa, Sergei Lavrov assegurou que a Rússia está disponível para responder aos pedidos de apoio apresentados por Moçambique.
4: Mais uma área que foi debatido no âmbito da nossa parceria estratégica é o combate conjunto ao terrorismo. A Rússia está pronta para ajudar e atender os pedidos dos amigos moçambicanos no que se refere ao apoio nessa luta contra a ameaça terrorista no norte do país.
1: Ainda ontem, Sergei Lavrov reuniu-se com a homóloga moçambicana Maria Manuela Lucas, um encontro no qual foi anunciada a realização em setembro deste ano da Cimeira Mista entre os dois países. O Estado de Vaticano endereçou uma mensagem de condolências e solidariedade ao presidente da República, Daniel Chapo, ao povo moçambicano e aos crentes da Igreja Católica, devido ao assassinato em junho findo de Dom Osório Sitor Afonso, bispo da Diocese de Quelimane e administrador apostólico da Arquidiocese da Beira. O sentimento de pesar foi manifestado pelo Sumo Pontífice e pelo secretário de Estado do Vaticano, Pietro Parolin, aos arcebispos de Maputo, Beira e Nampula, na visita que efetuaram este mês ao Vaticano.
5: Os três arcebispos foram recebidos pelo Santo Padre no Vaticano. No encontro, o Santo Padre deixou igualmente transparecer que acompanha com profunda preocupação o triste acontecimento. O Santo Padre confortou a Igreja de Moçambique, afirmando que, perante esta tragédia, não podemos cair no desespero. À margem da audiência com o Santo Padre, os três arcebispos foram recebidos por Sua Eminência, o Cardeal Pietro Parolin, secretário de Estado do Vaticano. Este, por sua vez, endereçou à Sua Excelência, o Sr. Daniel Francisco Chapo, uma mensagem de condolências e solidariedade para com a Igreja e o povo de Moçambique neste momento de dura prova.
1: Presidente da Conferência Episcopal de Moçambique, Dom Inácio Sauri, falando esta quinta-feira em Maputo, em conferência de imprensa. Subiu para 3.899 o número de mortos causados pelos sismos ocorridos nos finais de junho na Venezuela. O balanço divulgado esta quinta-feira pelo governo venezuelano indica que o número de feridos se manteve em 16.740. Segundo o presidente do Parlamento, Jorge Rodrigues, 16.892 pessoas estão nos 89 acampamentos temporários montados pelo Estado venezuelano. Os sismos de magnitude 7.2 e 7.5 na escala de Richter, que ocorreram a 200 km de Caracas, afetaram 856 edifícios, dos quais 190 colapsaram totalmente. E no desporto, a seleção de futebol da França qualificou-se ontem para as meias-finais do Mundial da FIFA 2026, após derrotar a congênere de Marrocos por 2-0. Kylian Mbappé marcou o golo de abertura aos 60 minutos do jogo e 6 minutos depois, Ousmane Dembélé marcou o segundo golo. Mbappé é neste momento o melhor marcador da competição, com 8 golos, mesmo número de golos do astro argentino Lionel Messi. O adversário da França nas meias-finais vai sair do jogo Espanha-Bélgica, marcado para hoje às 21 horas. Amanhã, sábado, no prosseguimento dos quartos de final, a Noruega de Erling Haaland defronta a Inglaterra do trio Kane, Rashford e Bellingham. E no domingo vai ser a vez da Argentina e Suíça defrontarem-se para o acesso às meias-finais do Mundial 2026. Apresentamos as notícias no próximo bloco às 8 horas.
0: São 7:07. Fazemos agora mais uma ligação com o Instituto Nacional de Meteorologia para a meteorologista Claudina Tcheco fazer o resumo das temperaturas máximas previstas para hoje nas principais cidades.
6: Pepe, 32. Beira, 29. Inhamane, Nampula, Quelimane, Xaixai, 28. Pemba, 27. Chimoio e Maputo, 26. Vilanculo, 25. E Lixinga com 23 graus.

0: Daqui a pouco, ou seja, quando forem 7 horas e 30 minutos, no Café da Manhã vamos refletir em torno das novas medidas sobre a fiscalização e segurança rodoviárias saídas do Conselho Consultivo do INATRO, Instituto Nacional dos Transportes Rodoviários. O evento foi realizado recentemente na cidade da Beira, em Sofala. O nosso convidado hoje é o administrador do Pluro Técnico no INATRO, Cláudio Zunguze. Contamos também com a participação do ouvinte através de mensagens que podem ser partilhadas nas páginas do Facebook, Jornal da Manhã RM e Rádio Moçambique. Momento para a reportagem em direto aqui no Jornal da Manhã, através da janela do repórter. Quem espreita hoje é o nosso colega Felipe Jorge, para nos dizer que decorrem os trabalhos de reposição da iluminação pública ao longo da Estrada Nacional número 6, cuja rede foi vandalizada em toda a extensão. O primeiro passo é a reimplantação dos postes elétricos. Filipe Jorge, bom dia.
1: Viva, muito bom dia. Efetivamente, respondo em direto a partir da cidade da Beira, concretamente no bairro Indu, onde já começaram, na verdade, as obras de reposição do sistema elétrico vandalizado há dia. Na verdade, a reposição da iluminação pública ao longo da Estrada Nacional número 6 devolve maior segurança e visibilidade a uma das principais rodovias do país. Depois de um período de escuridão causado pela vandalização do sistema elétrico, a via volta a estar iluminada, embora de forma faseada, beneficiando automobilistas, peões e transportadores. E rapidamente eu vou à fala com um dos moradores, pelo menos aqui no, na cidade da Beira. O sistema elétrico volta a estar reposto. Como é que olha a segurança rodoviária? De que forma esta reposição poderá beneficiar?
2: Bom dia, chamo Roberto Simeone. A questão ainda na questão de a parte da a corrente elétrica está péssima, na verdade mesmo. Durante o dia sempre tivemos na parte do dos acidentes devido da falta de iluminação. São taximotas, são carros grandes, sempre acontece acidente devido a não ter iluminação. Devemos, como posso pedir, na parte da EDM, por poder o quê? Compor a iluminação.
1: O sistema já começou e, com a conclusão, vai beneficiar aos utentes, não é?
2: Beneficia, sim, vai beneficiar, mas está a demorar muito. O sistema já está a levar quase uns 6 meses que não temos corrente dessa via.
1: Muito obrigado. Ficaram aqui palavras de um residente aqui na cidade da Beira. Deixa eu ouvir o outro mobilista. Bom dia, estamos em direito à Antena Nacional da Rádio Moçambique. O que significa circular no período noturno nesta via sem iluminação e o sistema já começou a ser reposto? E o que vai significar para vocês, utentes?
3: Aqui está a falar com o senhor Fruma. O que significa o sistema da circulação enquanto existem as luzes acesas, né? Isso permite-nos a visibilidade durante a via e também dá-nos prioridade quanto ao nosso acesso até no lugar onde vamos. Permite-nos.
1: Que mensagem é que deixa para a quem de direito?
3: No meu termo de ideia, para dizer que o governo não está a fazer mal. Não está a fazer mal, está nos apoiando também o nosso trabalho. Apoia o trabalho em geral, sim.
1: Há que depois conservar a iluminação pública na via.
3: Não se merece ser conservado. A conserva de essa iluminação, não só para o governo, mas sim para a população também que está circulando sobre a via. Sim, devemos ter protetores dessa iluminação.
1: Muito obrigado. Ficaram aqui palavras de automobilista e a reposição do sistema elétrico, pelo menos na Estrada Nacional número 6, vandalizado, e esta reposição decorre de forma faseada e neste momento está a ser feita a implantação de posto.
0: Muito obrigado, Filipe Jorge. Passemos agora à atualidade regional. Nosso destino é Malawi. Estão concluídas as obras de construção da linha de interligação elétrica Moçambique-Malawi. O detalhe com o correspondente Sérgio Sixpence em Blantyre.
4: Após sucessivos adiamentos para a entrega da empreitada, eis que esta quinta-feira a ministra de Energia do Malawi, Jane Matanga, veio ao público anunciar o fim dos trabalhos de interligação, estando neste momento em andamento assuntos burocráticos para a entrada em funcionamento da linha. Um dos pontos em questão é a negociação da estrutura tarifária entre os dois países, atendendo que, de princípio, o Malawi deveria pagar uma fatura mensal de cerca de 5 milhões de dólares, o que, para o executivo de Lilongwe, isso poderá sobrecarregar os consumidores deste país. Jane Matanga avançou que, enquanto decorrem as discussões para finalizar os preços antes do início das operações do projeto, estão a ser encetados contactos diplomáticos entre Lilongwe e Maputo para a inauguração da linha, que de princípio será feita ao mais alto nível. Finais deste mês de julho ou princípios do mês de agosto é o período previsto para o início da interconexão elétrica, dando um alívio ao governo do Malawi, que atualmente é obrigado a racionalizar a energia elétrica face à sua fraca capacidade de geração.
5: We are almost done with the interconnector. The works on this side.
4: Estamos quase a terminar a interligação. Os trabalhos deste lado estão concluídos. Moçambique atrasou um pouco devido a problemas junto ao rio Zambeze, mas já estão resolvidos e estamos a planear colocar o projeto em funcionamento ainda este mês. Como sabe que já houve uma tarifa estabelecida, mas neste momento estamos a negociar de novo com o governo de Moçambique para garantir que tenhamos o melhor preço possível para não onerar o consumidor no Malawi. O projeto de interconexão elétrica viabilizará numa primeira fase o fornecimento de 50 megawatts por uma linha de 218 quilômetros de alta tensão de 400 kV desde Matambo, na província de Tete, Moçambique, até a subestação de Pombeia, em Balaka, no Malawi. Este desenvolvimento representa um avanço, uma vez que irá ligar o Malawi ao Sistema Interligado de Energia da África Austral, SAP, pondo fim ao seu estatuto de ilha elétrica. O projeto foi lançado em 2021 pelos ex-chefes de Estado de Moçambique, Filipe Nyusi, e do Malawi, Lázaro Chakwera, e está avaliado em 154 milhões de dólares. Sérgio Sixpence, em Blantyre.
0: Seguimos agora para a vizinha África do Sul. A polícia sul-africana destruiu quase 12 mil armas de fogo e peças ilegais numa mega operação nacional. Correspondente Eduardo Figurão, em Joanesburgo.
6: A ação realizada esta quinta-feira em Gauteng assinalou o Dia Internacional da Destruição de Armas de Fogo da ONU e visa travar a escalada de crimes violentos no país. No total, são menos de 11.859 armas a circular nas ruas sul-africanas. A destruição do armamento pesado e dos componentes operacionais foi liderada pela vice-ministra da Polícia, Polly Boschiello. A maioria do material bélico foi apreendida na Operação Chanela, um plano nacional de combate ao crime. A polícia recuperou mais de 9.500 pistolas, caçadeiras e espingardas. O restante lote resultou de entregas voluntárias. Gauteng foi a província com maior volume de destruição, com cerca de 4 mil armas. E seguem-se KwaZulu-Natal e Cabo Ocidental, com mais de 2 mil armas cada, e Cabo Oriental, com 1.500. O restante armamento foi recolhido nas províncias do Estado Livre, Mpumalanga, Limpopo, Northwest e Cabo Setentrional. Para além destas armas de fogo, a polícia sul-africana também destruiu mais de 4 mil armas de festim, armas de ar comprimido e armas de fogo artesanais, como parte dos esforços contínuos para eliminar a circulação de armas convencionais e improvisadas. O impacto desta apreensão nas comunidades é real. Mais de 150 destas armas foram usadas em crimes de violência contra mulheres e crianças. Outras três tinham sido disparadas em assaltos violentos e carrinhos de transporte de valores. Para o governo sul-africano, retirar este arsenal de circulação é um passo decisivo para pacificar o país. Nos últimos 7 anos, a África do Sul já destruiu mais de 317 mil armas de fogo ilegais. Rádio Moçambique, Eduardo Figurão, Joanesburgo.
0: O maior partido da oposição da Tanzânia condena a detenção de 4 líderes desta formação política das regiões de Tanga e Manyara, acusados de terem coordenado as manifestações que haviam sido planificadas para a passada terça-feira em todo o território nacional. Correspondente Monteiro Bonifácio, em Dar es Salaam.
7: Dos detidos estão os secretários do partido em Handen Rural, do braço feminino regional de Tanga e de Bahati, e o presidente do partido do distrito de Korogwe. Em declarações à imprensa, o secretário do partido Chadema para a Zona Norte, Johanna Kaunha, afirmou que os líderes foram detidos separadamente sob a acusação de organizarem manifestações. Johanna Kaunha disse que a situação torna-se preocupante na medida em que estes líderes do partido Chadema continuam presos enquanto tais manifestações de que são acusados de planificar e organizar não chegaram a ocorrer. Kaunha exige a libertação imediata e incondicional dos mesmos porque estão a ser mantidos em prisão sem motivos suficientes e a detenção prolongada suscita preocupações quanto ao cumprimento do Estado de Direito, ao respeito pelos direitos humanos e às liberdades constitucionais garantidas pela Constituição da Tanzânia. O Chadema sustenta que, se houver quaisquer acusações contra seus líderes, a polícia deve cumprir integralmente a lei, informando-os sobre os motivos da prisão e apresentando-os a um tribunal competente dentro do prazo legal estabelecido. O comandante da polícia da região de Tanga, Almatias Nchunguzi, confirmou que várias pessoas estão detidas sob suspeita de crimes cibernéticos, mas recusou-se a divulgar o número de suspeitos. Não sei se eles são líderes de Chadema ou não. O que sei é que detivemos vários indivíduos devido a alegações de crimes cibernéticos e incitação à violência, disse Almatias Nchunguzi, para acrescentar que investigações estão em curso e que medidas legais cabíveis serão tomadas após a conclusão do inquérito, caso for considerado necessário. Afirmou ainda que operações de segurança para identificar e prender indivíduos suspeitos de envolvimento em incitação, crimes cibernéticos e outras infrações continuam. De Dar es Salaam para a Rádio Moçambique, Monteiro Bonifácio.
0: Vamos agora às notas sobre economia e negócios no noticiário econômico, trazido por Érica Munguambe.

Saudações, ouvinte. Moçambique e Rússia realizam em setembro deste ano uma cimeira mista que visa fortalecer o desenvolvimento econômico dos dois países. No encontro serão consolidadas as áreas de cooperação entre os dois estados nas áreas de recursos minerais e energia, combate ao terrorismo, agricultura, transporte e logística e digitalização. São informações prestadas esta quinta-feira em Maputo pela ministra dos Negócios Estrangeiros e Cooperação, Maria Manuela Lucas, no final do encontro que manteve com o homólogo russo Sergei Lavrov, na sequência da visita de trabalho que efetuou a Moçambique. O empresário Salim Abdullah é o novo presidente do Conselho de Administração da Vodacom Moçambique para um mandato de 3 anos. Salim Abdullah foi eleito por consenso dos acionistas da operadora de telecomunicações. Num comunicado da Vodacom Moçambique, Salim Abdullah refere que regressa à presidência da operadora com um elevado sentido de responsabilidade, comprometendo-se a dar continuidade na expansão dos serviços de telecomunicações. Antes da sua nomeação, Salim Abdullah presidiu nos últimos 3 anos o Conselho de Administração da Vodafone M-Pesa. Terminamos com a atualização das taxas de referência cambial, que indicam que hoje o rand custa 3 meticais 87 centavos à compra e 3 meticais 94 centavos à venda. O dólar pode ser adquirido a 63 meticais 27 centavos e vendido a 64 meticais 54 centavos. O euro custa hoje 74 meticais 22 centavos à compra e 75 meticais 71 centavos à venda. E assim termina a última edição do Noticiário Econômico referente a esta semana.

0: Abrimos agora a página das notícias sobre as artes e cultura. Hoje é destaque no cultural. Fazedores das artes e cultura na cidade de Tete reúnem-se este sábado numa roda de poesia acústica. Este é o destaque do cultural hoje trazido por Juvita Angovo.
1: Bom dia, estimado ouvinte. Trata-se de um evento realizado anualmente com o objetivo de resgatar a identidade cultural, os hábitos e a tradição africana. Com este movimento, à volta da fogueira, pretende-se igualmente promover o gosto pela leitura e resgatar os contos e histórias das comunidades de Tete, de onde nos fala Lloyd Nascimento.
2: Vali Moronvica garante que tudo está a postos para que este evento seja uma verdadeira festa de partilha de experiências.
3: Eu tenho dito nesses últimos momentos que a província de Tete tem vindo a ser a embaixadora da cultura literária, particularmente nos últimos momentos. Raras vezes temos falta de lançamento de livro, então isso dá indícios fortes de que existe atividade e essas atividades precisam ser dinamizadas. Então a Roda da Poesia faz parte das atividades para a promoção da cultura literária também. Esperamos de muita colaboração por parte do público.
2: Vali Moronvic, escritor da província de Tete, falando dos preparativos da Roda de Poesia Acústica, a volta da fogueira a realizar-se na tarde deste sábado na Casa Provincial da Cultura de Tete, Lloyd Nascimento.
1: De Tete para a cidade de Maputo, onde o projeto Propaz juntou fazedores e defensores das artes na busca de pontes para a consolidação da paz em Moçambique. Alberto José, gestor cultural na província de Sofala, entende as artes e a cultura como condimentos para a paz e a harmonia social.
4: Ela pode ser usada quando a usamos, passou aqui a repetição, com uma direção própria, porque a arte é só uma expressão. Mas se essa expressão for conduzida a um propósito, ela vai servir. No caso em particular nosso do Propaz, nós trabalhamos com as artes conhecidas de cada uma das comunidades. Por exemplo, fomos a Gorongosa e vimos que lá é mais sonante o teatro. Então trabalhamos no teatro, ensinamos a temática e como fazer com que esses atores de teatro divulguem a mensagem de paz na comunidade. Foi assim que nós conciliamos a arte com uma temática própria, com um direcionamento específico para a comunidade de Gorongosa. Então, falar de paz em Gorongosa é mais prático com o teatro.
1: A cidade de Inhambane tem uma nova sala para exposições culturais. A sala está no Museu Regional, que incentiva artistas plásticos e outros criadores das artes a usarem a infraestrutura como meio de promoção das suas obras. Detalhes por Albino Said.
5: A iniciativa pretende transformar o museu num ponto de encontro entre artistas e público, proporcionando maior visibilidade ao talento local e contribuindo para o fortalecimento da produção cultural da província. O diretor do Museu Regional de Inhambane, Artiel Alberto, afirma que a nova sala de exposições foi concebida para acolher mostras de artistas locais e servir como uma plataforma de divulgação de arte produzida na província.
6: Nós criamos esse espaço como forma de variar a oferta ao público, para além de aparecer a visitar apenas a exposição permanente. É preciso que haja a exposição temporária que renove sempre a mentalidade e o interesse pela visita ao museu. Está aberto para qualquer artista.
5: Diretor do Museu Regional de Inhambane, Artiel Alberto, e a necessidade dos artistas da província aproveitarem a sala de exposições para expor as suas obras.
1: E assim fizemos o Cultural no Jornal da Manhã, editado e apresentado por Juvita Angovo, a partir da Matola. Bom dia.

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0: Estamos já no espaço de entrevista, o Café da Manhã, num dia em que propomos já refletir em torno das novas medidas sobre a fiscalização e segurança rodoviária. São medidas saídas do Conselho Consultivo do Instituto Nacional dos Transportes Rodoviários, INATRO. O evento foi realizado recentemente na cidade da Beira, em Sofala, e conforme prometemos, o nosso convidado hoje é o administrador do Pelouro Técnico no INATRO, Cláudio Zunguzi, que já se encontra aqui nos nossos estúdios. Sr. Administrador, bom dia. Para já agradecemos a sua presença para esta entrevista. Comecemos mesmo olhando para questões de debate neste Conselho Consultivo realizado recentemente na cidade da Beira. O que é que, portanto, saiu deste Conselho Consultivo? Bom dia, uma vez mais, e bem-vindo.
1: Bom, muitíssimo obrigado, primeiro. Portanto, deixar meus cumprimentos à equipe da Rádio Moçambique e aos estimados ouvintes. É agradecer por este convite que é endereçado ao setor dos transportes, mais especificamente ao Instituto Nacional de Transportes Rodoviários, o INATRO. Portanto, este convite coincide com o nosso interesse, não é? Portanto, de partilhar informações e resultados do Conselho Consultivo. Falamos do 6º Conselho Consultivo do INATRO, portanto, que decorreu de 29 de junho a 2 de julho na cidade da Beira, sob o lema apostar na competência, portanto, integrado capital humano para melhor servir, portanto, o cidadão. Este lema, entendemos nós, faz jus, portanto, aos desafios, portanto, que se impõem, portanto, ao setor de transportes rodoviário. O Conselho Consultivo é um órgão de consulta e coordenação, que é presidido pelo Presidente do Conselho de Administração, e nele participam os administradores, portanto, os delegados provinciais, os titulares, portanto, das diferentes orgânicas, portanto, do INATRO. Nós tivemos a oportunidade de revisitar a matriz de deliberações do 5º Conselho Consultivo. E uma das atividades, portanto, que dela constava, portanto, era, portanto, a adoção de medidas específicas e imediatas para contrapor o cenário de sinistralidade rodoviária. A temática é que atividades, que resultados é que nós temos, portanto, deste Conselho Consultivo. Gostaria de primeiro trazer uma estatística para nos dar uma indicação daquilo que pode ter norteado, portanto, a nossa atuação.
0: Sim, vamos a isso.
1: É dizer que o primeiro semestre de 2026 nós contamos com 169 casos de acidentes de aviação. Comparativamente com o período homólogo de 2025, portanto, que registramos 326, observamos uma redução de 157 casos, com substanciando, portanto, uma redução em 48%. Estamos a dizer que as atividades que desenvolvemos, portanto, no final do ano, portanto, transato, permitiram que hoje, portanto, neste primeiro semestre, pudéssemos ter esta redução. Em termos de consequências, infelizmente tivemos em 2025 409 e para o 2026 239, portanto, óbitos. Portanto, temos 170 casos, portanto, reduzidos, estamos a dizer na ordem de 42%. Isto nos levou, de facto, que entrássemos para o 6º Conselho Consultivo, decididos a aprimorar aquilo que foi menos conseguido, sobretudo também em decorrência das 14 medidas aprovadas pelo governo, portanto, de Moçambique, a 16 de setembro do ano passado, por forma a que este ano pudéssemos conhecer, portanto, melhor desenvolvimento. Mas olhando para o problema, a nossa abordagem, portanto, tomou várias temáticas. Dentre elas, aspectos para, de facto, aprimorar melhor, portanto, munir dos funcionários do quadro pessoal de capacidade, de competências, para a sua especialização, por forma, portanto, a responder de forma cabal às atribuições e funções deste Instituto Regulador. Mas também temáticas ligadas a aspectos ligados à ética. Estamos a falar da integridade, né? Os desafios que nós temos hoje na prestação do melhor serviço a cidadão, portanto, entendíamos nós que era oportuno trazer temáticas relacionadas, portanto, com esta matéria. Portanto, discutimos esta agenda governamental, a digitalização, transformação digital. Portanto, ela não passou, portanto, à margem. Tivemos a necessidade de informatizar toda, portanto, o sistema para os serviços de viação. Tivemos também aspectos ligados Portanto, há como trazer medidas para fazer face aos desafios da regulação. Trouxemos também matérias ligadas à informatização da fiscalização e monitoria de contravenções, para além de falar, como disse, da gestão estratégica de recursos humanos. E tivemos também a oportunidade de discutir de forma muito específica a matéria ligada ao funcionamento das nossas delegações provinciais.
0: Já agora, que novas medidas é que se propõem à luz, portanto, deste quadro, tendo em conta as decisões saídas deste 6º Conselho Consultivo?
1: É a grande medida, portanto, para esta questão ligada à fiscalização, portanto, nós temos a instrução, a orientação de consolidar e expandir o sistema digital de monitoria de trânsito e controle de contravenções rodoviárias. Portanto, hoje está sendo implementado de forma piloto na cidade de Maputo e cidade da Matola.
0: O que é que isso significa em termos práticos?
1: Portanto, é recorrermos à tecnologia para podermos ter cadastro de cada um dos condutores. Por via dos agentes, portanto, na estrada, portanto, através do recurso, portanto, a um dispositivo, poder fazer referência, portanto, a este condutor, o seu número de carta de condução, mas também por via da matrícula do veículo, podermos ter, portanto, o cadastro deste contraventor. E por via disso, garantirmos que nenhuma contravenção, portanto, ou nenhum contraventor, portanto, possa passar impune. Não é? Então estamos a dizer que é preciso fazer a réplica daquilo que for bem conseguido na cidade de Maputo e cidade da Matola, poder fazer a réplica, portanto, para outros pontos do país. Mas estamos satisfeitos porque, bom, numa das sessões do Conselho de Ministros, portanto, do mês passado, foi aprovada a proposta de lei de autorização legislativa. Exato. Portanto, legislativa para a revisão do Código da Estrada. E daquilo que se prevê, portanto, há uma série de matérias que irão permitir, de facto, trazermos a tecnologia, portanto, a jogar, portanto, ao nosso favor, ou a favor da regulação, a favor da fiscalização, para que, de facto, possamos ter uma situação melhor conseguida. E estamos a entender que trazer a tecnologia pode permitir também, portanto, a mobilidade segura. Portanto, este é que é o desafio. Mas, na mesma senda, temos que olhar matéria de segurança rodoviária de forma sistemática, portanto, nos seus diferentes pilares. A coordenação da matéria relativa à segurança rodoviária, envolvendo vários setores. Portanto, isto não diz respeito apenas ao setor de transportes, mas, portanto, temos que chamar vários outros setores, portanto, para que possam desempenhar o seu papel. Mas, igualmente, também temos um pilar, que são veículos seguros. Isto nos remete a situações ligadas às suspensões, portanto, de veículos, portanto, suspensões periódicas obrigatórias. Novas abordagens, portanto, foi possível tomar conta em sede deste Conselho, portanto, de um diagnóstico que foi realizado a nível nacional, tanto dos centros de inspeção. Mas, igualmente, há um pilar que é importante, que é a assistência pós-acidente. E no âmbito das 14 medidas aprovadas pelo Governo, portanto, está em curso todo o trabalho, todo o engajamento para a implementação de um projeto piloto de assistência pós-acidente a ocorrer no Distrito da Manhissa. Estamos em crer que, portanto, ainda neste semestre poderemos ter a oportunidade de ver.
0: O que é que vai evitar esta questão de assistência?
1: Hoje o desafio é reduzir tanto quanto possível o tempo de assistência, ou seja, desde o momento que ocorre o acidente até a chegada do primeiro socorro. E o nosso grande parceiro, portanto, para esta empreitada é o setor da saúde, é mais especificamente o Serviço de Emergências Médicas de Moçambique.
0: O que é que isso vai demandar? A colocação de ambulâncias ou postos de saúde nas áreas críticas da ocorrência de acidentes?
1: Já foram identificados pontos por forma, portanto, onde estarão, portanto, posicionadas essas ambulâncias. Neste processo já ocorre, portanto, o processo de aquisição de, portanto, ambulâncias, mas também, portanto, a contratação de um provedor de serviços. Estamos a trabalhar também com o setor das comunicações, mas, portanto, junto do Instituto Nacional, portanto, das Comunicações de Moçambique, por forma a formalizarmos um número, portanto, um número de ativação. Portanto, ocorreu um acidente, temos um número de fácil leitura, não é? Portanto, que vai ser, portanto, um móvel para coletar todo o processo de evacuação e, portanto, de emergência.
0: Quantas para já ambulâncias estão previstas? Neste momento, quando é que se espera que comecem a operar?
1: Bom, estão previstas 4 ambulâncias, portanto, sendo uma do tipo C. A tipo C pode permitir, portanto, que haja intervenção, não é, junto do sinistrado, junto do paciente, ao longo do trajeto. Okay? enquanto que as três ambulâncias do tipo B, portanto, vai permitir que haja, portanto, algum acondicionamento, tratamento desta vítima, mas ele vai ter que buscar sempre um hospital de referência. Então, temos número de ambulâncias, seriam quatro ambulâncias, sendo uma do tipo C e, portanto, três do tipo B. Para além disso também, portanto, está, portanto, o processo de contratação do provedor, portanto, de serviço.
0: Certo? Onde é que estarão pré-posicionadas as ambulâncias?
1: Bom, nós temos como Hospital da Manhissa, não é? Mas também temos pontos como Taninga, não é? Maluana, portanto, onde vamos ter estas ambulâncias posicionadas para este efeito.
0: Muito bem. Fez o quadro em relação à redução dos casos de acidentes e, consequentemente, da mortalidade. Há fatores que concorrem para a ocorrência dos acidentes, desde as condições da via, o comportamento humano. E quais são os fatores que jogaram, então, para esta redução?
1: Como dizia, nós tivemos em sede do 5º Conselho Consultivo, adoção de medidas, não é? Para que tivéssemos nossos condutores a tomarem, portanto, o comportamento mais adequado. Deixe-me referir que em tempo de tipicidade dos acidentes, nós temos, em primeiro lugar, o atropelamento, portanto, do tipo carro-peão.
0: Carro-peão, sim.
1: Portanto, 28%, estes lideram com, mais ou menos em termos de óbitos, na ordem de 28% a 21%. Depois, choque entre carros, despiste, mas também temos choque entre carros e motos. Portanto, os motociclos hoje também começam a ser parte preocupante deste assunto. E temos para causas, temos a primeira causa, portanto, a velocidade excessiva, não é? E isto mostra-nos e revela o padrão de condução imprudente e inadequado. Cruzamento irregular e ultrapassagens irregulares, mas também temos, por último, não menos importante, portanto, a má travessia do peão. Para fazer face a isto, nós, portanto, encontramos mecanismos de melhor gestão de velocidade. Neste momento, nós temos a maior presença, portanto, dos agentes de fiscalização, mas também encontramos um mecanismo a nível do Instituto Nacional de Transportes Rodoviários, olhando para aquilo que foi, portanto, a nossa experiência durante a quadra festiva, uma articulação muito mais aproximada entre, portanto, as províncias. Tínhamos, portanto, um mecanismo de reportar, portanto, os autocarros, os mínimos autocarros que estivessem a partir dos terminais, praças, na cidade de Maputo, e por via disto, nos postos de fiscalização subsequentes, como seja na Pontinha, portanto, na província de Gaza, assim, portanto, e diante, em Iambane, pudessem, portanto, os outros colegas nossos poderem fazer a monitoria, portanto, da operação de transporte por parte deste automobilista. Mas, igualmente, também tivemos outras medidas, que é, de facto, assegurar que todos aqueles, portanto, que pudessem ter contravenções não regularizadas ou tivessem, portanto, alguma situação de atuação, portanto, não bem conseguida ao longo da estrada, pudessem, de facto, ser chamados à responsabilidade, portanto, com o pagamento, portanto, da multa, portanto, que é a pena pecuniária, caso tenha que ficar interdito de condução, seja por 90 dias, portanto, um ano, portanto, isso pudesse ocorrer. E eu penso que isto também foi moldando, portanto, em parte, o comportamento. Mas o nosso desafio neste momento é, portanto, trazer mecanismos, portanto, que nos permitam fiscalizar de forma mais, portanto, digamos, usando a tecnologia, e estamos em crer que nos próximos dias teremos uma melhor situação, mesmo por conta do piloto que estamos a realizar passado de Maputo e cidade da Matola, mas a réplica que pode também ser feita ao longo, portanto, dos outros pontos do país.
0: E que debates é que estão a ocorrer com o piloto que tutela, portanto, as estradas, para que as condições da via não sejam parte, portanto, das causas da sinistralidade?
1: É basicamente a sinalização rodoviária. Não é? Situação rodoviária, e tivemos situações também de acidentes que ocorreram de ocorrência, portanto, de obstáculos, portanto, na via pública. E é importante encontrar mecanismos para a rápida remoção, portanto, destes obstáculos. E pronto, o regulador de estradas é o nosso parceiro por excelência, e tudo está sendo feito para que possamos responder ao pilar, portanto, infraestruturas seguras, não é? Exatamente.
0: Muito bem. A aposta na tecnologia, em que medida é que ela será, não sei qual é o entendimento no que toca à aposta na tecnologia, será para reduzir a presença policial ou então será apenas para o reforço da fiscalização?
1: Reduzir de facto a presença policial ou dos agentes fiscalizadores, seja da polícia de trânsito, seja, portanto, dos agentes fiscalizadores, portanto, do Instituto Nacional de Transportes Rodoviários, portanto, e outras forças. Nós dizíamos que temos de trabalhar também em consonância com aquilo que prevê, portanto, o código da estrada. Nós estamos a entender que não haverá capacidade nenhuma de ter, portanto, agentes fiscalizadores em toda, portanto, em todos os pontos da, portanto, dos nossos corredores, das nossas estradas, não é? Então entendemos nós que, portanto, com o recurso à tecnologia, portanto, a instalação de câmaras de videovigilância, possamos ter, portanto, uma situação melhor. Estamos a dizer que neste momento estamos num processo de contratação de um sistema integrado de gestão e monitoria, portanto, transporte rodoviário. Tudo quanto diz respeito, portanto, a este domínio, portanto, poderá ser possível, portanto, abordar, portanto, com base nesse sistema, incluindo também aspectos ligados, portanto, à emissão dos livretes, o caso dos transportes internacional, vamos ter também, portanto, os permites, sem deixar de falar da carta de condução.
0: E falando já agora em cartas de condução, oportunidade para explicarmos aos nossos ouvintes, reclama-se tanto por causa da morosidade na emissão das cartas de condução. Qual é a situação neste momento?
1: Bom, podemos dizer que a situação é melhor comparativamente àquilo que foi, digamos, que os sinais do ano passado, em que primeiro tínhamos, em termos de equipamento, estivemos a funcionar ao meio gás, mas desde o início do ano, portanto, tivemos as duas máquinas a funcionar, portanto, em pleno, né? Então, estamos a dizer que a situação, portanto, hoje é melhor. Como temos estado a reportar, os desafios têm que ver mesmo com os nossos sistemas, que não estão, portanto, a funcionar na sua plenitude em termos de comunicação entre eles. É por isso que no desafio hoje falamos de comunicação e integração de sistemas, não é? Para nós, portanto, é difícil e não é aceitável, de facto, para que alguns casos, não é? Mesmo que conste de uma carta temporária, portanto, que é o documento de espera, se assim quisermos dizer, ele possa ter feito um averbamento, mas quando for, portanto, feita a produção da carta, não consta lá o seu averbamento, não é? E por via disto, portanto, não vamos de forma alguma encontrar satisfação por parte deste utente. Temos estado a dizer questões ligadas, portanto, à emenda de nomes, temos estado a dizer também questões ligadas à imagem, não é? Enfim, então, isto nos desafia, portanto, a trazer um sistema que seja, portanto, melhor em termos de comunicação, em termos de integração. Mas também estamos a dizer a infraestrutura, portanto, do alojamento do próprio sistema. Há um trabalho, portanto, em curso para também a migração dos sistemas do Inato, portanto, para um melhor, portanto, alojamento que irá, portanto, permitir a sua melhor operação. Mas também tínhamos um desafio, meu caro Lipang. No início do ano, constatámos que tínhamos nas nossas delegações muitas cartas de condução não reclamadas.
0: Tínhamos três. Isso causou alguma inércia na produção?
1: Não causou nenhuma inércia, mas este também incrementava o número daqueles que se mostravam insatisfeitos, porque na verdade não tinham a sua carta de condução em mão, não é?
0: O que é que causava esta presença de muitas cartas de condução não
1: igualmente levantadas? Também por esta inconsistência no sistema, porque os nossos colegas, ao nível do guichê, ao nível do departamento técnico, eles entravam para o sistema e tentavam, portanto, buscar informação sobre a disponibilidade ou não desta carta no sistema. E por esta inconsistência, ele podia notificar que a carta ainda não está produzida, não é? Mas quando a carta já de forma física está, portanto, na delegação.
0: Aliás, agora o próprio utente já pode saber por via tecnológica da disponibilidade da sua carta de condução.
1: Claro, portanto, esta solução, ela resultou, de facto, desta preocupação. Portanto, para além das listas que pudessem ser fixadas, portanto, foi feito um mapeamento, um levantamento de todas as cartas físicas que estavam dispostas, portanto, nas delegações. E por via disso, portanto, notificar, por via de mensagens, não é? Aos utentes, foram aderindo em massa para levantar suas cartas. Mas também foi, de facto, a oportunidade de concebermos e pormos em prática um sistema, bom, esta solução que chamamos de carta pronta, para que o utente, portanto, onde estiver, poder digitar, portanto, o número da carta e perceber se ela já está disponível ou não. Então, por via disso, foi possível entregar, portanto, de forma massiva as cartas de condução. Estamos satisfeitos com o nível de progresso.
0: Para já, quando é que se prevê que estejam ultrapassados na totalidade os problemas que se vão registrando, pelo menos neste momento?
1: Nós temos a solução em duas perspectivas. Primeiro é esta mesmo de terminar com o processo de integração para o sistema de captação e, portanto, e da produção da carta de condução. Portanto, isto a curto, médio prazo, mas depois também, de forma definitiva, já a implementação desse sistema integrado de gestão e monitoria, cujo, portanto, o processo de contratação pública, portanto, já está a ocorrer. E estamos a entender que para esta integração, que já está a conhecer, portanto, os seus procedimentos finais, estamos a entender que dentro de 3 meses poderemos ter uma situação muito, muito, muito, muito melhor, não é? Portanto, que eles possam digamos, a nossa expectativa é que, se lhe é dado 3 meses, em 3 meses, portanto, ele possa ter a sua carta, portanto, consigo. E não voltarmos a ter situações em que é obrigado a fazer a reemissão da carta temporária. Hoje vi situações que, bom, não são aceitáveis de ter um carimbo para que ele possa, portanto, continuar, portanto, a ter uma carta lá.
0: E se calhar melhorar para termos a carta em uma semana?
1: Seria desejável, não é? Mas estamos a dizer que nos primeiros momentos, dado ao caudal, eventualmente poderíamos assumir este compromisso de 3 meses no máximo, não é? Mas certamente que poderíamos fazer melhor em termos de tempo, projeção de tempo.
0: Muito bem, vamos interagir com os nossos ouvintes. Vitor África.
2: 21 31 77 77 ou então 82 34 77. As nossas linhas já estão abertas. O estimado ouvinte pode também participar no Café da Manhã através da página Jornal da Manhã RM no Facebook. Já temos o ouvinte Domingos Neves a partir de Chimoio. Caro ouvinte, bom dia e apelamos à capacidade de síntese.
3: Muito obrigado, meu caro Vitor África. Muito bom dia também ao nosso vasto auditório da Rádio Pública, Rádio que conecta e projeta Moçambique, e Lipangue também, e o convidado, parabenizá-lo por esta dissertação que está a fazer aqui no Café da Manhã. Em termos de questões, convidado, eu gostaria de saber até quando que vamos ter a fiscalização digital para todo o país. É uma notícia boa para os moçambicanos, esta, não é? E também gostaria de saber, no país, ou seja, em Moçambique, o Inatro é uma das instituições que tem aquela imagem negativa, que tem sido um dos centros de corrupção. Para quando a sua correção, para acabar com esta má imagem? Mais um disse, Domingos Neves, da região planáltica dos Montes Pingas, Manimani, Vumba e Cabeça de Velho, África, bom dia.
2: Muito bom dia, caro ouvinte, e obrigado pela participação. Agora temos o ouvinte Félix Parruque, a partir de Xaixai, bom dia.
4: Bom dia, África. Bom dia, Camilo de Pank. Bom dia, nosso convidado. Bom, o tempo já não nos ajuda, mas a verdade é que os acidentes têm sido um grande problema ali no nosso país, e o nosso convidado avançou várias medidas tecnológica de fiscalização. O que eu penso é que podemos avançar essas medidas todas, são bem-vindas, são boas na perspectiva dos objetivos que são pretendidos. Porém, mas enquanto não mudarmos nós como pessoas, como humanos, o comportamento, a atitude, todas essas medidas poderão não se ver nada. Agora, a questão é, nesse conselho, nesse sexto conselho consultivo, terá sido discutido também a questão da revisão do Código de Estrada no que tange às sanções, porque o que acontece é que apenas o automobilista é que é sancionado, caso haja algum acidente. Mas o peão também tem alguma responsabilidade em algum momento nos acidentes, uma travessia, por exemplo. Então gostava de perceber se terá sido discutido essa questão da revisão do Código de Estrada. Outra questão também tem que ver exatamente com as condições das vias, não é? É verdade, o comportamento humano está no centro, é a centralidade, mas a via também pode condicionar o acontecimento do acidente. Então, gostaria de perceber se terá discutido também essa questão do melhoramento das vias de acesso. Um abraço para todos os que se saem das mais de vida.
2: Muito obrigado. Agora vamos à Matola. Ouvinte Nelson Vasco. Bom dia.
5: Bom dia, Vitor África. Bom dia, Lupang. Bom dia, nosso convidado. Muito obrigado pela explicação. Mas a pergunta que eu vou colocar ao nosso convidado é que as cartas de condução não pode ser também que agora o bilhete de identidade é por 2 semanas. Então, eu gostaria que ele levasse também essa experiência para também ao carta de condução. Muito obrigado, Nelson Vasco Batos Nolinque, também continuando magnífico sempre no Café da Manhã. Grande ouvinte, senhor. Obrigado.
2: Muito obrigado. E na nossa página do Facebook já temos algumas mensagens. Começamos com a do ouvinte Sérgio Conceição, que escreve: bom dia. A nível das vias rodoviárias, não existem sinalizações bem visíveis, passadeiras, semáforos sonoros, entre outros. Nestas condições, a fiscalização seria perfeita ou estarão a incrementar a caça às bruxas? Escreve o ouvinte Sérgio Conceição.

0: fração. Bem, por uma questão de gestão de tempo, vamos ler apenas mais uma mensagem, que é do ouvinte Ruben Jaime, a partir da Massinga, em Inhambane, que escreve: bom dia, café da manhã. Quais são as novas formas de fiscalização a serem introduzidas para se evitar tantos acidentes que ocorrem em todo o território e que ceifam muitas vidas humanas? Hader Tulipang.
1: Administrador, de forma breve, reações a estas questões, que são várias.
2: Bom, muito obrigado pelas contribuições. Temos de Chimoio, portanto, Domingos Neves, até quando a fiscalização, portanto, digital. Portanto, dizíamos nós que há um trabalho que está, portanto, a ocorrer, para que, tanto quanto cedo possível, possamos ter, de facto, este mecanismo, portanto, a ser implementado. E estamos a dizer que, a partir do piloto, estamos a realizar na cidade de Maputo e Matola, poderemos depois fazer a réplica. Estamos a dizer não apenas os mecanismos de fiscalização, mas um dos grandes, portanto, aspectos também a considerar é a gestão de contravenções, não é? Fizemos referência no nosso lema, portanto, é apostar na competência e integridade. Isto também, portanto, demonstra, revela, portanto, o desafio que nós temos, mas também todo o interesse para que estes aspectos ligados à corrupção possamos trazer mecanismos melhores para salvaguardar a ética, a transparência e, de facto, melhor, portanto, prestar, portanto, o serviço ao cidadão. Portanto, nós estamos cientes daquilo que faz referência em relação, portanto, à corrupção. Acidentes, medidas tecnológicas, portanto, nós, o Paruque dizia isto, portanto, as margens de livro um pouco, estamos a dizer que a nossa abordagem não só a questão da fiscalização, mas também a educação e sensibilização, mas também estamos a trabalhar no nível das escolas de condução. Há um trabalho que está a ocorrer para que possamos aprimorar todo o mecanismo de licenciamento, mas também de funcionamento das escolas de condução. À margem do Conselho Consultivo, portanto, do 6º Conselho Consultivo de Inatro, foi feito o lançamento da pedra para a construção de um centro inteligente de exames de condução. Portanto, vai ser a certificação com menos interferência e influência humana, não é? Portanto, isto também julgamos nós que poderá contribuir para reduzir os casos de comportamento inadequado. A revisão do Código de Estrada, sim, abordamos, há inovações. Estamos a falar também de pontos de mérito. Estamos a dizer que cada contravenção ele poderá indicar a redução, vamos lá, na ordem de 3 pontos por cada contravenção. Ele inicia no seu cadastro com 12 pontos e ele pode chegar a 0 pontos. E chegado a 0 pontos, ele será obrigado, portanto, a ter outro tipo de tratamento. Estamos a dizer que isto também poderá propiciar uma melhor abordagem. Estamos cientes das condições da via, porque estamos a dizer com as nossas contrapartes, outros setores, estamos a trabalhar no mínimo na sinalização, não é? E por via disto também entendemos nós que os automobilistas deverão respeitar tudo aquilo quando dizem, portanto, a sinalização. Estamos cientes que é preciso melhorar a condição da estrada. Ele também tem sido um fator, portanto, que propicia e concorre para a ocorrência do acidente, mas entendemos nós que por via de um comportamento mais adequado respeito aos limites de velocidade podemos ter situação, portanto,
1: ficamos melhor. Com um minuto para fechar.
2: Bom, vamos agradecer e dizer, bom, tomamos nota de várias questões. Não estamos a falar de novas regras, mas estamos a dizer que controlamos desafiados. Com este Conselho Consultivo somos chamados a aprimorar o funcionamento do sistema informático, como dizíamos, diversificar o mecanismo de pagamento de serviços, estamos a dizer acelerar o processo de informatização do registro de veículos, portanto, a emissão de livretes de circulação, consolidar e expandir, portanto, o sistema inteligente de gestão de transportes, a implementação do tacógrafo. Vamos recordar, portanto, quando a Sua Excelência Presidente da República fez a entrega dos 100 autocarros em Nampula, iniciamos com um processo piloto também para o transporte público, que é o tacógrafo inteligente. E estamos a entender que nos próximos tempos também teremos atividades a ocorrerem para que, portanto, possamos ter o tacógrafo inteligente como uma realidade nos transportes públicos de passageiros e de carga, não é? Por forma a assegurar o controle de tempos de condução e de descanso. Por um lado, temos, de facto, este mecanismo para fiscalização e monitoria das contravenções, mas por outro lado também estamos a trabalhar a todo o gás para que possamos implementar o tacógrafo inteligente que podemos usar agora nos transportes públicos de passageiros.
1: Muito obrigado ao administrador do Pelouro Técnico do Inatro, Cláudio Zunguza, com quem refletimos hoje em torno das novas medidas sobre a fiscalização e segurança rodoviária.
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0: O jornalista Vitor África atualiza as notícias no último bloco deste jornal.
1: A prática de corrupção na província de Inhambane lesou este ano o Estado em mais de 8 milhões de meticais. São mais de 80 casos monitorados pelo Gabinete Central de Combate à Corrupção, envolvendo 43 pessoas, entre as quais 20 servidores públicos, segundo o porta-voz da instituição, José Manuel.
2: Através dos pontos focais de cada uma das instituições públicas, de nível provincial e de nível distrital, articulamos as ações setoriais para que os pontos focais façam o seu trabalho, cada um na sua instituição, em termos simplesmente de manter aceso este farol da luta contra a corrupção. A corrupção rouba ao próprio corrupto e rouba a toda a sociedade.
1: A maior parte dos casos de corrupção foram registrados nos distritos da Macinga, Zavala, Vilanculo e Morrumbeni, abrangendo os setores de educação, saúde e eletricidade. Nas províncias de Niassa e Nampula, os crimes de corrupção e os relacionados com a biodiversidade passam a ser tratados em tribunais específicos a partir dos finais deste ano. A iniciativa do Tribunal Supremo e do Centro de Formação Jurídica e Judiciária visa flexibilizar o julgamento das infrações contra a corrupção, biodiversidade, conflito de terra, entre outros crimes, segundo Jafet Efremo, do Centro de Formação Jurídica e Judiciária.
3: Todos os processos da biodiversidade ou todos os processos que têm a ver com a corrupção serão tratados em tribunais específicos. Isso vai poder oferecer uma melhor resposta e também um domínio total dos magistrados que estarão a trabalhar nessas secções, relativamente a essas matérias. Provavelmente, até finais deste ano, teremos os tribunais a funcionar.
1: Para o efeito, 80 magistrados judiciais e do Ministério Público das duas províncias estão a ser capacitados. O Estado do Vaticano endereçou uma mensagem de condolências e solidariedade ao Presidente da República, Daniel Chapo, ao povo moçambicano e aos crentes da Igreja Católica, devido ao assassinato em junho findo de Dom Osório Sitor Afonso, bispo da Diocese de Quilomani e administrador apostólico da Arquidiocese da Beira. O sentimento de pesar foi manifestado pelo Sumo Pontífice e pelo Secretário de Estado do Vaticano, Pietro Parolin, aos arcebispos de Maputo, Beira e Nampula, na visita que efetuaram este mês ao Vaticano.
4: Os três arcebispos foram recebidos pelo Santo Padre no Vaticano. No encontro, o Santo Padre deixou igualmente transparecer e acompanha com profunda preocupação o triste acontecimento. O Santo Padre confortou a Igreja de Moçambique, afirmando que, perante esta tragédia, não podemos cair no desespero. À margem da audiência com o Santo Padre, os três arcebispos foram recebidos por Sua Eminência, o Cardeal Pietro Parolin, Secretário de Estado do Vaticano. Este, por sua vez, endereçou à Sua Excelência, o Sr. Daniel Francisco Chapo, uma mensagem de condolências e solidariedade para com a Igreja e o povo de Moçambique neste momento de dura prova.
1: O presidente da Conferência Episcopal de Moçambique, Dom Inácio Sauri, falando esta quinta-feira em Maputo, em conferência de imprensa. Na província de Maputo, há muita procura pelos serviços de imigração nos últimos dias, com destaque para o trâmite de passaportes. Jornalista Stélio Manissa.
5: As autoridades acreditam que o fenómeno pode estar associado à onda de xenofobia na vizinha África do Sul, onde muitos moçambicanos procuram organizar a sua situação migratória para um eventual regresso à terra do Rand em condições legais. A demanda pelos serviços migratórios nos últimos dias em Maputo coloca à prova a celeridade no atendimento e capacidade de trabalho sob pressão, que, segundo a porta-voz da instituição, tudo está sob controle. Carmen Mazenga apela, entretanto, aos utentes a recorrerem a canais oficiais para acederem aos serviços migratórios, evitando intermediários. Eu sou Stélio Manhissa, da cidade da Matola.
1: Fechamos com o desporto. A seleção de futebol da França qualificou-se ontem para as meias-finais do Mundial da FIFA 2026, após derrotar a congênere de Marrocos por 2-0. Kylian Mbappé marcou o golo de abertura aos 60 minutos do jogo e 6 minutos depois, Ousmane Dembélé marcou o segundo golo. Mbappé e Messi são, neste momento, os melhores marcadores da competição, com 8 golos cada, seguidos por Erling Haaland, com 7, e Harry Kane, com 6 golos. O adversário da França, nas meias-finais, vai sair do jogo Espanha-Bélgica, marcado para hoje, às 21 horas. Amanhã, sábado, no prosseguimento dos quartos de final, A Noruega de Erling Haaland defronta a Inglaterra do trio Kane, Rashford e Bellingham. E no domingo vai ser a vez da Argentina e Suíça defrontarem-se para o acesso às meias finais do Mundial 2026. Apresentamos as notícias no próximo bloco, às 9 horas.

Estamos já na reta final desta última edição da semana do Jornal da Manhã, mas antes do fecho, vamos recordar as notas que estiveram hoje em destaque. Dissemos que em Inhambane, casos de corrupção lesam o estádio em mais de 8 milhões de meticais. E o Conselho Municipal de Quelimane exige à empresa de água e saneamento da Zambésia a reposição do asfalto na Avenida 25 de Junho, danificada há cerca de 3 anos durante a reparação de uma tubagem. Estão concluídas as obras de construção da linha de interligação elétrica Moçambique-Malawi, no estrangeiro, subiu para 3.899 o número de mortos devido aos sismos ocorridos nos finais de junho na Venezuela. São, portanto, estes os destaques do Jornal da Manhã desta sexta-feira, 10 de julho de 2026, dia da Cruz Vermelha de Moçambique. A organização humanitária assinala hoje a passagem dos 45 anos da sua criação. 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

0: No café da manhã refletimos hoje em torno das novas medidas sobre a fiscalização e segurança rodoviária. São medidas saídas do Conselho Consultivo do INATRO, Instituto Nacional dos Transportes Rodoviários, cujo evento foi realizado recentemente na cidade da Beira, em Sofala. E hoje o nosso convidado foi o administrador do Pluro Técnico no INATRO, Cláudio Zunguza. Posto isto, estimado ouvinte, nada mais nos resta senão agradecermos pelo calor da sua audiência. São agradecimentos de uma vasta equipa de profissionais que do Zumbo ao Índico, melhor, do Revuma ao Mupudi do Zumbo ao Índico, tornou possível esta edição da semana do Jornal da Manhã. Em nome destes profissionais, despedem-se Sidónio Pires, que esteve na sonorização, Vitor África nas notícias, eu sou Adéri Tulipang, assino a edição e apresentação. Bom dia, muito obrigado pela companhia e até uma próxima oportunidade.
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2: Bom dia, as notícias em português apresentadas por Felipe Jorge. O Instituto Nacional das Atividades Econômicas, INAI, em Sofala, incinerou esta quinta-feira quase 1.700 embalagens de bebidas alcoólicas fabricadas de forma clandestina. As bebidas haviam sido apreendidas por serem consideradas um atentado à saúde pública, dado o seu elevado teor alcoólico. Avaliado em 4 milhões de meticais, o produto estava a ser comercializado no mercado nacional e no vizinho Malawi, conforme deu a conhecer o delegado provincial da INAI em Sofala, Inocêncio Vilimo. Já estão em curso as obras da segunda fase do projeto de reabilitação da Estrada Nacional número 6, que liga a cidade da Beira em Sofala à localidade de Machipanda, em Manica. A intervenção centra-se em 10 quilômetros em estado considerado crítico. Esta fase do projeto está orçada em 600 milhões de meticais, o mesmo montante gasto na primeira. O diretor da Engenharia da Rede Viária de Moçambique, Revimo, Vidigal Rodrigues, disse que as obras vão terminar em dezembro e incluem a reparação da antiga ponte sobre o rio Mitixira. A secretária-geral da Organização da Mulher Moçambicana, OMM, defende uma luta sem tréguas contra as uniões prematuras que, segundo diz, são a principal barreira ao bem-estar da rapariga. Por outro lado, Cidélia Chauque apela à educação da rapariga, afirmando que só uma mulher formada pode contribuir da melhor maneira para o desenvolvimento. Falando esta quinta-feira na Beira em conferência de imprensa no fim de uma visita de 3 dias à província de Sofala, a secretária-geral da OMM realça a necessidade de se assegurar a independência econômica da mulher. Terminamos o bloco noticioso com a notícia que dá conta que as autoridades do distrito de Xirangoma parcelaram 800 talhões para habitação e infraestruturas sociais foram parcelados no âmbito de um projeto de ordenamento territorial em curso. Na sua maioria, jovens recém-empregados, segundo o diretor do Serviço Distrital de Planeamento e Infraestruturas de Xirangoma, Daniel Augusto, afirma que uma das vantagens do ordenamento territorial é a redução dos conflitos de terra.
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1: As notícias esta hora apresentadas por Simon Cabué. Muito bom dia.
2: Vítor Reis e ouvinte, muito bom dia. Dois cidadãos moçambicanos foram mortos num ataque armado ocorrido na terça-feira em Primorce, no bairro Germiston, na África do Sul. Outros dois moçambicanos ficaram feridos e estão internados numa unidade hospitalar onde recebem cuidados médicos. Os dados constam de um comunicado do Gabinete de Informação divulgado ontem no quadro da monitoria da situação dos moçambicanos afetados pela violência contra imigrantes na África do Sul. O documento refere que o Consulado-Geral de Moçambique em Joanesburgo está a acompanhar o caso e a manter em contacto com as famílias das vítimas, bem como a prestar apoio no processo de transladação dos corpos. Ainda esta semana, 38 moçambicanos foram obrigados a abandonar as suas residências no bairro Germiston, na sequência da violência

0: protagonizada por grupos anti-imigrantes na África do Sul. A empresa Linhas Aéreas de Moçambique alerta para a ocorrência de possíveis atrasos, a alteração de horários e outros ajustamentos operacionais devido ao nevoeiro que se registra na cidade de Maputo. O nevoeiro registado na madrugada de hoje impediu a aterragem segura de algumas aeronaves no Aeroporto Internacional de Maputo. Daí que os voos Tete Maputo e Nampula Beira Maputo foram encaminhados para o Aeroporto da Beira. Um comunicado da LAM refere que o nevoeiro continua a causar ou a criar constrangimentos nas operações da companhia, com impacto em vários voos de chegada e partida de Maputo. O documento refere ainda que equipas continuam a acompanhar a evolução das condições meteorológicas em coordenação com as autoridades aeroportuárias e os serviços de controle do tráfego aéreo para que as operações sejam retomadas com segurança o mais breve possível. Estão concluídas as obras de construção da linha de interligação elétrica Moçambique-Malawi. Correspondente Sérgio Sixmans.
1: Após sucessivos adiamentos para a entrega da empreitada, eis que esta quinta-feira a ministra de Energia do Malawi, Jane Matanga, veio ao público anunciar o fim dos trabalhos de interligação, estando neste momento em andamento assuntos burocráticos para a entrada em funcionamento da linha. Jane Matanga avançou que enquanto decorrem as discussões para finalizar os preços antes do início das operações do projeto, estão a ser encetados contactos diplomáticos entre Lilongwe e Maputo para a inauguração da linha, que de princípio será feita ao mais alto nível. Sérgio Sixpens, em Blantyre.
0: A cidade de Tete acolhe hoje a 11ª edição da Feira Económica Provincial. Adriano Bikiwan.
2: Trata-se de um evento de promoção de produtos nacionais e de ligações empresariais. Nesta feira participam todos os distritos da província e agentes econômicos com vista a estimular o processo da comercialização de excedentes agrícolas, agroprocessamento e mostrar as potencialidades econômicas desta região do país. Da cidade de Tete, Adriano Bikiwan.
0: No estrangeiro, a polícia da África do Sul destruiu perto de 12 mil armas de fogo e peças ilegais numa mega operação nacional. Correspondente Eduardo Figurão.
3: A ação realizada esta quinta-feira em Gauteng assinalou o Dia Internacional da Destruição de Armas de Fogo da ONU e visa travar a escalada de crimes violentos no país. A destruição do armamento pesado e dos componentes operacionais foi liderada pela vice-ministra da Polícia, Polly Boshielo. Rádio Moçambique, Eduardo Figurão, Joanesburgo.
0: No desporto, a primeira-dama da República felicita a judoca moçambicana Xenide Tsemene pela conquista da medalha de ouro na categoria de menos 57 kg do Open Africano de Judo, realizado na cidade sul-africana de Joanesburgo. A Gueta Chapo destaca em mensagem que a vitória constitui motivo de orgulho para todos os moçambicanos por elevar o nome do país ao lugar mais alto do pódio e reafirmar o potencial do desporto nacional. A esposa do presidente da República enaltece igualmente a dedicação, disciplina e o espírito de superação demonstrados pela campeã, reconhecendo o papel dos treinadores da Federação Moçambicana de Judo, da família e de todos que contribuíram para a conquista. A seleção de futebol da Espanha defronta hoje às 21 horas a congênere da Bélgica, no prosseguimento dos jogos dos quartos de final do Mundial de Futebol 2026. Ontem, a França qualificou-se para as meias-finais após derrotar a congênere do Marrocos por 2-0. Assim, o continente africano já não tem representantes na prova. Amanhã, no prosseguimento dos quartos de final, a Noruega defronta a Inglaterra e no domingo será a vez da Argentina e Suíça a defrontarem-se para o acesso às meias-finais do Mundial de FIFA 2026, que decorre nos Estados Unidos da América, Canadá e México. Fechamos com o tempo. Hoje a cidade de Tete poderá registrar 32 graus centígrados de temperatura máxima. Beira, 29 graus. Em Ambani, Nampula, Climane e Xai-Xai, 28. Pemba, 27. Chimoio e Maputo, 26. Vilanculo, 25. E finalmente, Lixinga deverá ser esta sexta-feira a cidade mais fresca do país, com 23 graus centígrados de temperatura máxima. Próximas notícias, pontualmente às 10 horas.

0: continuaremos, como moçambicanos, a implementar reformas destinadas a melhorar o ambiente de negócios, a reduzir custos, digitalizar os serviços públicos, combater a corrupção e aumentar a eficiência das nossas instituições públicas. Prosseguiremos, igualmente, com determinação, as reformas da administração pública, da descentralização e da governação territorial, por entendermos que um desenvolvimento verdadeiramente inclusivo exige instituições próximas dos cidadãos, íntegros, dispostas a servir e a não se servir. Continuaremos a apostar no diálogo nacional inclusivo, porque não existe desenvolvimento sustentável sem paz, nem existe paz duradoura quando o desenvolvimento não chega à vida das pessoas. Por isso, caros participantes, os termos de referência desta conferência são claros ao afirmar que este encontro deve produzir resultados concretos. Esperamos que desta conferência resulte um balanço rigoroso das transformações ocorridas entre 2000 e 2025 e produza a visão para os próximos 25 anos.
1: Presidente da República, Daniel Chapo.
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1: Dois moçambicanos foram feridos no ataque registado no bairro Primrose e estão internados numa unidade hospitalar. Os dados constam de um comunicado do Gabinete de Informação divulgado ontem no quadro da monitoria da situação dos moçambicanos afetados pela violência contra imigrantes na África do Sul. O documento refere que o Consulado-Geral de Moçambique, em Joanesburgo, está a acompanhar o caso e a manter contacto com os familiares das vítimas, bem como apresentar apoio no processo de transladação dos corpos. Ainda esta semana, 38 moçambicanos foram obrigados a abandonar as suas residências na cidade de Jamestown, na sequência da violência protagonizada por grupos anti-imigrantes na África do Sul. A empresa Linhas Aéreas de Moçambique alerta para a ocorrência de possíveis atrasos, alterações de horários e outros ajustamentos operacionais devido ao nevoeiro na cidade de Maputo. O nevoeiro registado na madrugada de hoje impediu a aterragem segura de algumas aeronaves no Aeroporto Internacional de Maputo, daí que os voos Tete Maputo e Nampula Beira Maputo foram

0: encaminhados para o aeroporto da Beira. Um comunicado da LAM refere que o nevoeiro continua a criar constrangimentos nas operações da companhia, com impacto em vários voos de chegada e partida de Maputo. O documento refere ainda que as equipas continuam a acompanhar a evolução das condições meteorológicas, em coordenação com as autoridades aeroportuárias e os serviços de controlo do tráfego aéreo, para que as operações retomem com segurança o mais breve possível. Estão concluídas as obras de construção da linha de interligação elétrica Moçambique-Malawi. Correspondente Sérgio Sixpence.
1: Após sucessivos adiamentos para a entrega da empreitada, eis que esta quinta-feira a ministra de Energia do Malawi, Jane Matanga, veio ao público anunciar o fim dos trabalhos de interligação, estando neste momento em andamento assuntos burocráticos para a entrada em funcionamento da linha. Jane Matanga avançou que, enquanto decorrem as discussões para finalizar os preços antes do início das operações do projeto, estão a ser encetados contactos diplomáticos entre Lilongwe e Maputo para a inauguração da linha, que de princípio será feita ao mais alto nível. Sérgio Sixpence, em Blantyre.
0: A cidade de Tete acolhe hoje a 11ª edição da Feira Económica Provincial. Adriano Biquiwan.
2: Trata-se de um evento de promoção de produtos nacionais e de ligações empresariais. Nesta feira, participam todos os distritos da província e agentes econômicos com vista a estimular o processo da comercialização de excedentes agrícolas, agroprocessamento e mostrar as potencialidades econômicas desta região do país, da cidade de Tete. Adriano Biquiwan.
0: Na atualidade internacional, a polícia da África do Sul destruiu perto de 12 mil armas de fogo e peças ilegais numa operação realizada em todo o país. Eduardo Figurão.
3: A ação realizada esta quinta-feira em Gauteng assinalou o Dia Internacional da Destruição de Armas de Fogo da ONU e visa travar a escalada de crimes violentos no país. A destruição do armamento pesado e dos componentes operacionais foi liderada pela vice-ministra da Polícia, Paulo Bochielo. Rádio Moçambique, Eduardo Figurão, Joanesburgo.
0: No desporto, a primeira-dama da República felicita a judoca moçambicana Xenide Tsenani pela conquista da medalha de ouro na categoria de menos 57 kg do Open Africano de Judô, realizado na cidade sul-africana de Joanesburgo. Geta Chapo destaca em mensagem que a vitória constitui motivo de orgulho para todos os moçambicanos por elevar o nome do país ao lugar mais alto do pódio e reafirmar o potencial do desporto nacional. A esposa do chefe de Estado enaltece igualmente a dedicação, disciplina e o espírito de superação demonstrados pela campeã, reconhecendo o papel dos treinadores, da Federação Moçambicana de Judô, da família e de todos os que contribuíram para a conquista. A seleção de futebol da Espanha defronta hoje às 21 horas a congênera da Bélgica no prosseguimento dos jogos dos quartos de final do Mundial da FIFA 2026. Ontem, a seleção da França qualificou-se para as meias finais ao derrotar a congênera do Marrocos por 2-0. Amanhã, no prosseguimento dos quartos de final, a Noruega defronta a Inglaterra e no domingo a Argentina e Suíça defrontam-se para o acesso às meias finais do Mundial da FIFA 2026. Foram as notícias das 10, as próximas às 11 horas.

0: continuaremos, como moçambicanos, a implementar reformas destinadas a melhorar o ambiente de negócios, a reduzir custos, digitalizar os serviços públicos, combater a corrupção e aumentar a eficiência das nossas instituições públicas. Prosseguiremos, igualmente, com determinação, as reformas da administração pública, da descentralização e da governação territorial, por entendermos que um desenvolvimento verdadeiramente inclusivo exige instituições próximas dos cidadãos, íntegros, dispostas a servir e a não se servir. Continuaremos a apostar no diálogo nacional inclusivo, porque não existe desenvolvimento sustentável sem paz, nem existe paz duradoura quando o desenvolvimento não chega à vida das pessoas. Por isso, caros participantes, os termos de referência desta conferência são claros ao afirmar que este encontro deve produzir resultados concretos. Esperamos que desta conferência resulte um balanço rigoroso das transformações ocorridas entre 2000 e 2025 e produza a visão para os próximos 25 anos.
1: Presidente da República, Daniel Chapo.
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1: 170 mortes, quando comparado ao igual período do ano passado, em que foram registadas 409 mortes. O administrador do Pelouro Técnico no Instituto Nacional dos Transportes Rodoviários, Cláudio Zunguze, explica que a redução resulta da implementação de novas medidas de combate à sinistralidade rodoviária no país.
2: No primeiro semestre de 2026, nós contamos com 169 casos de acidentes de viação. Comparativamente com o período homólogo de 2025, tanto que registramos 326, observamos uma redução de 157 casos. Estamos a dizer que as atividades que desenvolvemos, tanto no final do ano, tanto transato, permitiram que hoje, neste primeiro semestre, pudéssemos ter esta redução. Em termos de consequências, infelizmente tivemos 2025 409 e para 2026 239 óbitos.
1: O administrador do Pelouro Técnico no Inatro, Cláudio Zunguze, falava hoje em Maputo no espaço Café da Manhã da Rádio Moçambique. Em Sofala está em curso a segunda fase do projeto de reabilitação da Estrada Nacional número 6, que liga a cidade da Beira à localidade de Machipanda, em Manica. A intervenção, orçada em mais de 600 milhões de meticais, centra-se em 10 quilómetros em estado considerado crítico. O diretor de Engenharia da Rede Viária de Moçambique, Vidigal Rodrigues, explica que as intervenções terão em conta a resiliência climática.
3: Iniciamos a segunda

0: fase, essas secções que fizemos a fresagem e a intervenção no pavimento para verificação da estrutura do pavimento. Onde se mostra necessário, então fazemos a intervenção estrutural, portanto, desde o subleito, de modo a conferirmos capacidade de carga e resiliência às mudanças climáticas. E vamos fazer de forma paulatina e nas secções críticas.
1: Diretor de Engenharia da Rede Viária de Moçambique, Vidigal Rodrigues. Cidadãos do posto administrativo de Domwe, no distrito de Angonia, em Tete, clamam pelo melhoramento das vias de acesso e outros serviços sociais. Ana Avenila.
2: Em mensagem, estes disseram que as condições de transitabilidade na estrada que parte da sede do posto administrativo à região de Folera são deploráveis e dificultam o escoamento de produtos e circulação de pessoas. O pedido foi expresso durante um comício orientado esta quinta-feira pelo primeiro secretário provincial da Frelimo, que está de visita de trabalho ao distrito de Angonia, a partir de Ulongwe, no distrito de Angonia, Ana Avenila.
1: A Cruz Vermelha de Moçambique compromete-se a continuar com a missão de prestar assistência humanitária no país, com foco na sustentabilidade financeira da instituição. É um compromisso assumido pela secretária-geral da instituição humanitária, Cristina Wamus, destacando que a Cruz Vermelha de Moçambique tem estado empenhada na assistência pontual à população, apesar dos desafios.
3: Todos temos desafios e a CVM não seria realmente uma exceção. E temos sim desafios e estamos a ultrapassar aos poucos. Este ano também alcançamos. Algumas metas foram traçadas na altura, por isso é uma acumulação também especial. Vamos ultrapassando, vamos tentando crescer. O movimento também muda. As sociedades nacionais têm que ter uma certa capacidade para se autofinanciar e realizar aquilo que é a sua missão.
1: A secretária-geral da Cruz Vermelha de Moçambique falava hoje em entrevista à Rádio Moçambique por ocasião da celebração dos 41 anos da instituição. Na atualidade internacional, 11 pessoas morreram num incêndio que deflagrou ontem na região autónoma da Andaluzia, no sul da Espanha. 8 pessoas ficaram feridas e 19 pessoas estão desaparecidas. O presidente do Governo Regional de Andaluzia, Juan Moreno, disse que o incêndio considerado violento é o mais mortífero já registado na região. O Irão rejeitou hoje a declaração feita pelos líderes da NATO sobre o programa nuclear iraniano. Na declaração final de uma cimeira em Ankara, na Turquia, os chefes de Estado e de Governo da NATO destacaram que o Irão nunca deve ter uma arma nuclear e apelaram para o respeito pleno da liberdade de navegação no Estreito do Hormuz. A embaixada do Irão em Ankara rejeitou as declarações, afirmando que as acusações são infundadas e politicamente motivadas. O governo iraniano acrescentou que a NATO não tem autoridade para dar lições ao Irão ao prescrever soluções para a paz e a segurança regional. Foram as notícias das 11, as próximas no Jornal da Tarde, às 12 horas e 30 minutos.

0: Sabemos que o desenvolvimento não possui um ponto final, mas uma narrativa permanente. Cada geração recebe um país inacabado e tem a responsabilidade de o melhorar antes de entregar à geração seguinte. Daí que temos dito que precisamos de fazer diferente para obter resultados diferentes. Daqui a 25 anos, uma nova geração de moçambicanos voltará certamente a reunir-se para avaliar as escolhas que hoje fizemos. Perguntarão se estivemos à altura das oportunidades que a história colocou diante de nós. Perguntarão se soubemos transformar os recursos em prosperidade, se transformamos reformas em resultados concretos para o processo de desenvolvimento, para beneficiar o povo. Se reduzimos as desigualdades sociais, se construímos instituições mais fortes e se deixamos um país mais desenvolvido, mais competitivo, mais justo e mais inclusivo. É essa responsabilidade que hoje carregamos como uma geração.
1: Presidente da República, Daniel Chapo.
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depois da Senusha Mutapata, que endereça o beijinhos. Cada vez a emissão em língua portuguesa com Quino Monteiro até às 14 horas. Vamos ouvir daqui a pouco, isto quando forem 12 horas, os tópicos do Jornal da Tarde. O ouvinte é o nosso convidado. Seja bem-vindo.

0: Estimado ouvinte, muito boa tarde. 12 horas em Moçambique.
1: Muito boa tarde, caro ouvinte. Boa tarde, Simon Cabue. Quais são os tópicos para o Jornal da Tarde desta sexta-feira, 10 de julho de 2026?
2: Rosa Freitas e ouvinte, muito boa tarde. Moçambique passa a usar drones para o mapeamento de zonas inundadas e localização de vítimas de eventos extremos. Hoje, a primeira-ministra, bem-vinda, Levi, dirigiu a graduação dos primeiros pilotos destes meios. Governo quer potenciar as agências de desenvolvimento regional. O objetivo é que estas sejam dinamizadoras da produção e do desenvolvimento sustentável. Mineradores denunciam alegados casos de usurpação de espaços. Explorados por este grupo na região de Seis Carros, em Manica. No estrangeiro, 11 pessoas morrem devido a um incêndio na região autónoma de Andaluzia, no sul da Espanha. São estes os assuntos em destaque hoje no Jornal da Tarde, num dia em que a ELM alerta para a ocorrência de possíveis atrasos de alteração de horários e outros ajustamentos operacionais devido ao nevoeiro na cidade de Maputo. Rosa, quando forem 12 horas e 30 minutos, estarei de volta para o desenvolvimento destas e de outras notícias que hoje marcam a atualidade nacional e internacional. Até já.
0: Até já. As notícias do país e do mundo em notícias, sim. Passa a repetição no Jornal da Tarde com Simon Cabo na edição e apresentação. O ouvinte vai ouvir às 12h30 em cadeia nacional. Seu nascimento, 12h01.
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na Curanza, um tema de 1997 do lendário moçambicano Gito Baloi, orgulhosamente moçambicano. 12 e 5.

As notícias em português apresentadas por Felipe Jorge. O Instituto Nacional das Atividades Econômicas, INAI, em Sofala, incinerou esta quinta-feira quase 1.700 embalagens de bebidas alcoólicas fabricadas de forma clandestina. As bebidas haviam sido apreendidas por serem consideradas um atentado à saúde pública, dado o seu elevado teor alcoólico. Avaliado em 4 milhões de meticais, o produto estava a ser comercializado no mercado nacional e no vizinho Malawi, conforme deu a conhecer o delegado provincial da INAI em Sofala, Inocêncio Vilimo. Já estão em curso as obras da segunda fase do projeto de reabilitação da Estrada Nacional número 6, que liga a cidade da Beira em Sofala à localidade de Machipanda, em Manica. A intervenção centra-se em 10 quilômetros em estado considerado crítico. Esta fase do projeto está orçada em 600 milhões de meticais, o mesmo montante gasto na primeira. O diretor da Engenharia da Rede Viária de Moçambique, Revimo, Vidigal Rodrigues, disse que as obras vão terminar em dezembro e incluem a reparação da antiga ponte sobre o rio Mitixira. A secretária-geral da Organização da Mulher Moçambicana, OMM, defende uma luta sem tréguas contra as uniões prematuras que, segundo diz, são a principal barreira ao bem-estar da rapariga. Por outro lado, Cidélia Chauque apela à educação da rapariga, afirmando que só uma mulher formada pode contribuir da melhor maneira para o desenvolvimento. Falando esta quinta-feira na Beira em conferência de imprensa, no fim de uma visita de 3 dias à província de Sofala, a secretária-geral da OMM realça a necessidade de se assegurar a independência econômica da mulher.

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7: Seja bem-vindo à Hora do Algodão e das Oleaginosas, um programa do Instituto do Algodão e Oleaginosas de Moçambique e a OEM, Instituto Público, que tem como objetivo principal informar aos operadores económicos sobre as principais regras para a comercialização, transporte e o uso de mostruários de classificação de qualidade para algodão e as oleaginosas. É isso, amigo produtor e comerciante de algodão e das oleaginosas. Hoje, vamos falar sobre a introdução das guias eletrónicas para o transporte destes produtos, bem como o uso de mostruários de qualidade durante o processo de compra e venda nos mercados locais. Amigo produtor e comerciante de algodão e oleaginosas, você sabia que o Regulamento para a Cultura do Algodão e o Regulamento para Culturas Oleaginosas estabelecem que a comercialização do algodão e das oleaginosas tem o seu início depois da realização da reunião de negociação dos preços mínimos destas culturas? É isso, amigo. Em Moçambique, a comercialização do algodão, gergelim, soja, girassol e o amendoim só pode iniciar depois do governo definir os preços mínimos a serem praticados na presente campanha 2025-2026. Caro produtor e comerciante de algodão e das oleaginosas, é importante que a comercialização comece só depois da aprovação dos preços mínimos, para permitir que o processo de compra e venda do algodão e das oleaginosas decorra de forma organizada, sem especulação de preços, em prejuízo para o pequeno produtor. É isso mesmo, amigo produtor e comerciante. Para esta campanha 2025-2026, os preços mínimos fixados para a compra e venda do algodão e de oleaginosas foram os seguintes. Algodão da primeira qualidade, 27 meticais por quilograma, e algodão da segunda qualidade, 19 meticais por quilograma. Gergelim da primeira qualidade, 70 meticais por quilograma, e da segunda qualidade, 63 meticais por quilograma. Soja da primeira qualidade, 30 meticais por quilograma, e da segunda qualidade, 25 meticais por quilograma. Girassol da primeira qualidade, 32 meticais por quilograma. E girassol da segunda qualidade, 28 meticais por quilograma. Caro produtor e operador económico, é importante saber que a venda do algodão caroço e de oleaginosas a preços baixos em relação aos preços mínimos de compra já definidos pelo governo é punível perante a lei, podendo sofrer penalizações, incluindo multas. Vamos agora conversar sobre a introdução de guias eletrónicas para permitir o transporte e a circulação do algodão e das oleaginosas em todo o país. Amigo comerciante e operador de fomento, o Instituto do Algodão e Oleaginosas de Moçambique introduziu, a partir desta campanha de comercialização, a guia eletrónica, que é um documento que deve ser solicitado na plataforma digital do Instituto, que vai permitir que o algodão, o gergelim, soja, girassol e o amendoim sejam movimentados ou transportados do campo para os armazéns, para os terminais de carga, portos ou para outros destinos de forma segura. É isso, caro amigo. Para solicitar as guias eletrónicas, o operador de fomento, comerciante local ou exportador deve estar registado na plataforma digital do Instituto do Algodão e Oleaginosas de Moçambique, de acordo com a classe que pretende operar. Caro ouvinte, é importante saber que cada guia eletrónica solicitada tem a validade de 3 dias e a sua solicitação não tem custos adicionais, ou seja, sempre que o operador económico quiser transportar o seu produto de um ponto para o outro, deve solicitar uma guia eletrónica através da plataforma digital. Caro amigo, sabia que o uso ou a apresentação de guias eletrónicas falsas durante o transporte das oleaginosas é punível de acordo com a lei vigente no país? Portanto, meu caro amigo, é importante que faça o uso da guia eletrónica no processo de compra e venda do algodão, gergelim, da soja, do girassol e do amendoim, porque vai permitir identificar a origem do produto, quantificar os volumes produzidos e comercializados, bem como garantir e promover uma comercialização legalizada. Amigo comerciante ou operador de fomento de algodão e das oleaginosas, para terminar a nossa conversa, vamos falar sobre a importância do uso de padrões e mostruários de classificação nos mercados de compra e venda destes produtos. De acordo com o Decreto 37/2015, de 31 de dezembro, e 75/2022, de 30 de dezembro, que aprovam um Regulamento para a Cultura do Algodão e um Regulamento para Culturas Oleaginosas, respectivamente, todo operador económico deve adquirir os padrões e mostruários de classificação nas delegações do Instituto do Algodão e Oleaginosas antes do início da comercialização. Pois é, caro amigo, o uso de padrões e mostruários de classificação nos mercados ajudam a comparar e classificar o produto no mercado da compra, garantindo que o algodão e as oleaginosas de melhor qualidade recebam o melhor preço mínimo definido pelo governo. Ou seja, é importante sempre assegurar boa qualidade do produto durante a pós-colheita, através da limpeza do produto, eliminando as impurezas como areia, palha ou resto de folhas secas, de modo a garantir que o produto seja classificado como de primeira qualidade. Chegamos ao fim de mais um programa Hora do Algodão e das Oleaginosas, onde falamos sobre a comercialização, as guias eletrónicas para o transporte e a importância do uso de padrões e mostruários de classificação de qualidade do algodão e das oleaginosas nos mercados de compra e venda destes produtos. Estiveram na companhia dos amigos Olga da Glória, que apresentou o programa. A produção esteve a cargo do Instituto do Algodão e Oleaginosas de Moçambique e a OEM, Instituto Público, e a sonorização Estevão Mucavel Júnior. Até ao próximo programa.
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13: Estimado ouvinte, muito boa tarde. São 12 horas e 30 minutos. 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Ótima escuta.
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0: Tarde, Moçambique passa a usar drones para o mapeamento de zonas inundadas e localização de vítimas de eventos extremos. Hoje, a primeira-ministra Bem-vinda Levi dirigiu a graduação dos primeiros pilotos destes meios. Governo quer potenciar agências de desenvolvimento regional. O objetivo é que estas sejam dinamizadoras da produção e do desenvolvimento sustentável. A usurpação de terras dos mineradores artesanais na região de Seis Carros, distrito de Vanduza, em Manica. A denúncia dos operadores que relatam conflito e queda de produção de ouro. No estrangeiro, incêndio mata 11 pessoas na região autónoma espanhola de Andaluzia. São estes os destaques do Jornal da Tarde, numa edição referente à sexta-feira, 10 de julho de 2026, a dia em que a LAM relata constrangimentos operacionais nos seus voos devido ao nevoeiro na cidade de Maputo. Jerónimo Mwamba está na sonorização e Simon Kabwe na edição e apresentação. Pode haver melhorias no que a localização de vítimas de eventos extremos diz respeito em Moçambique. É que o país passará a usar novos meios para mapear zonas inundadas e localizar vítimas. Cláudio Duano, boa tarde.
1: Boa tarde, Simon. Moçambique vai passar a usar drones de alta capacidade para mapear zonas inundadas e localizar vítimas no âmbito de um projeto de monitoria e gestão de desastres naturais. Trata-se de um projeto orçado em cerca de US$1 milhão, financiado pelo governo da Coreia e o Banco Africano de Desenvolvimento. No âmbito desta iniciativa, foram disponibilizados equipamentos modernos de análise de dados, incluindo 9 drones profissionais para mapear zonas inundadas e localizar vítimas. E hoje teve lugar em Maputo a cerimónia de graduação de 30 técnicos formados no âmbito deste projeto de monitoria e gestão de desastres, um ato dirigido pela Primeira-Ministra. A Bem-vinda Levi explicou que a iniciativa vai permitir que o país consiga dar uma melhor resposta na monitoria e gestão de desastres naturais.
2: A utilização de drones na gestão de desastres naturais é uma iniciativa que consubstancia o compromisso do Governo em adotar tecnologias inovadoras para a monitoria de eventos climáticos extremos, conducentes à proteção da vida humana, do tecido social e económico do país. O uso de drones como ferramenta para monitoria em tempo real, mapeamento das áreas afetadas e o envio de informações instantâneas aos centros de coordenação e de resposta a desastres naturais é uma solução inovadora que promete transformar a forma como lidamos com este tipo de fenómenos.
1: Primeira-Ministra deixou um recado aos pilotos recém-formados e destacou que devem replicar os conhecimentos adquiridos.
2: O certificado que os recebem é mais do que a autorização para pilotar drones. A partir de agora, vocês passam a ser a primeira linha de resposta do país. Esta é uma missão que deve ser assumida com muita responsabilidade e disciplina, porque um drone bem pilotado faz em pouco tempo o que uma equipa levaria dias a fazer em zonas de desastre. Um drone bem pilotado permite que as equipas de busca e salvamento obtenham informações preciosas sobre quem necessita de apoio, onde está e que tipo de apoio.
1: Já o representante residente do Banco Africano de Desenvolvimento disse que ao longo dos últimos 15 meses o projeto lançou bases sólidas para uma nova forma de gestão de desastres em Moçambique. Rómulo Cunha Correia destaca que foram alcançados resultados encorajadores.
3: A verdadeira medida de sucesso da iniciativa ela foi demonstrada quando as cheias afetaram as províncias de Maputo e Gaza no início deste ano. Numa situação desoladora, a tecnologia, o conhecimento, a cooperação e o trabalho dos moçambicanos construídos através desse projeto contribuíram para apoiar operações de emergência, melhorar a tomada de decisões e, acima de tudo, salvar vidas. É precisamente nesses momentos que percebemos que os drones não são apenas equipamentos, são ferramentas que ajudam equipas de emergência a chegar mais depressa. São olhos no terreno quando o acesso é difícil.
1: Representante residente do Banco Africano de Desenvolvimento e o projeto de monitoria e gestão de desastres é com recurso a drones de alta qualidade.
0: Jornal da Tarde da Rádio Moçambique. Moçambique passa a usar drones para o mapeamento de zonas inundadas e localização de vítimas de eventos extremos que provocam a vulnerabilidade de cidadãos. Outro problema que está a deixar famílias vulneráveis são os atos xenófobos na vizinha África do Sul. A Frelimo diz por isso que é necessário que se faça um acompanhamento dos moçambicanos que regressam ao país devido ao problema a partir da base. Jornalista Venâncio Macamo.
4: O chefe da bancada da Frelimo na Assembleia da República desafia os governos distritais para fazer o acompanhamento e prestar o apoio necessário aos cidadãos nacionais regressados da vizinha África do Sul, vítimas de xenofobia. São cidadãos que, na sua maioria, voltaram da terra do Rand sem nada, sendo necessário o apoio para a reconstrução das suas vidas. Uma das saídas é a sensibilização destes para a sua adesão aos Fundos de Desenvolvimento Econômico Local, FIDEL, indicou Feliz Silvia.
5: Estamos informados que o distrito de Masinga também tem muitos nossos concidadãos que voltaram vítimas de xenofobia e apelamos ao governo também para que faça algum esforço para poder fazer a sensibilização, para eles poderem aceder também a alguns financiamentos, mas o governo já está a fazer o seu registro e reconhecimento profissional para que também possam ter emprego noutras instituições. Isto é muito importante e nós queremos exortar a todos os atores da sociedade para que parem com esta instigação à violência, agitar as manifestações. Tem que deixar os moçambicanos trabalhar em paz.
4: Feliz Silvia, chefe da bancada da Frelimo na Assembleia da República, que falava ontem na Vila de Masinga, onde, além de encontros com os órgãos do governo distrital e municipal, manteve contactos com a população do distrito mais populoso da província. Igualmente, ofereceu 40 fardos de roupa diversa em apoio aos regressados da vizinha África do Sul, vítimas de atos de xenofobia, fruto de contribuição dos deputados da Assembleia da República pela bancada da Frelimo. Hoje, no seu último dia de trabalho, na província de Inhambane, escala ao distrito de Umuin.
0: Reino dos Países Baixos disponibiliza 12,5 milhões de euros, o correspondente a mais de 812 milhões de meticais, para financiar um programa integrado de desenvolvimento da cadeia de sementes agrícolas no país. O acordo que materializa o financiamento foi assinado hoje em Maputo, numa ocasião em que o governo voltou a colocar as agências de desenvolvimento como estando no epicentro da produção e do desenvolvimento sustentável. Jeremias Mongano.
6: O governo diz que está a reforçar a capacidade interventiva das agências de desenvolvimento regional para torná-las catalisadoras do crescimento económico e social do país. Neste ciclo de governação, para além das contribuições dos governos provinciais e locais, o Executivo pretende transformar as agências mais focadas no desenvolvimento económico sustentável e inclusivo. A posição foi defendida esta sexta-feira em Maputo, na assinatura de um memorando de entendimento pelos governos de Moçambique e do Reino dos Países Baixos para a disponibilização de 12,5 milhões de euros para o fortalecimento do setor de sementes. O ministro da Planificação e Desenvolvimento, Salim Vala, que assinou o documento, disse que a estratégia passa pela diversificação da produção com enfoque para os pequenos agricultores.
7: Mas todos temos consciência de que uma agricultura cada vez mais forte, liderada por micro, pequenas e médias empresas de moçambicanos, com jovens formados a serem colocados no circuito produtivo, o governo, neste ciclo, está apostado em reforçar as agências de desenvolvimento regionais, como a Agência do Zambese, temos a Agência de Desenvolvimento Integrado do Norte, e torná-las instituições catalisadoras do desenvolvimento econômico e social local, a par das contribuições dos governos provinciais, distritais, municipais, postos administrativos e localidades, mas uma agências mais fortes, mais focalizadas para o desenvolvimento econômico sustentável, crescimento inclusivo, nós podemos, certamente, no horizonte de 3, 4, 5 anos, fragilizar os fundamentos nos quais assenta a pobreza, mas também reduzir significativamente as desigualdades sociais abismais, a par de um crescimento econômico mais inclusivo, mais robusto, por parte daquelas famílias cujos níveis de produtividade atual são muito baixos. Portanto, esta é uma intervenção estratégica que o governo aposta e que vai continuar com os seus parceiros, como a Embaixada do Reino dos Países Baixos, a promover para o futuro.
6: O financiamento em causa enquadra-se no projeto MBEL, que visa melhorar o acesso e a utilização de sementes de qualidade, de variedades melhoradas e resilientes ao clima, sobretudo nos corredores de desenvolvimento da Beira e de Nacala. O chefe de cooperação da Embaixada do Reino dos Países Baixos em Moçambique, Vit Sitsama, disse que para o setor agrário alcançar o seu potencial máximo é necessário investir em infraestruturas essenciais.
8: Isso inclui estradas rurais, energia, irrigação, armazenamento e corredores logísticos eficientes. São estes investimentos complementares que permitem aos produtores produzir mais, reduzir perdas, chegar aos mercados e criar valor.
6: A implementação do projeto MBEL será coordenado por um consórcio liderado pelo Instituto de Investigação Agrária de Moçambique e o Instituto de Pesquisa Wella Social and Economic Research do Reino dos Países Baixos.
0: Distrito de Panda, em Inhambane, produz girassol no investimento de capitais sul-africanos. A produção decorre sem sobressaltos e o principal mercado tem sido a província de Nampula. Américo Mucumba.
9: Empresa sul-africana investe cerca de 100 milhões de meticais na produção de girassol no distrito de Panda, em Inhambane. Denominada Frutas de Moçambique, numa primeira fase, a farma agropecuária possuía um campo de 1.000 hectares de cultura de girassol e, devido aos fenómenos naturais que fustigaram a província no início deste ano, reduziu para 200 hectares. O responsável da empresa, Richard Bonori, fez saber que, neste momento, contam com cerca de 50 trabalhadores permanentes e alguns sazonais e têm como mercado a província de Nampula. Bonori referiu que, apesar da perda significativa devido às enxurradas e o ciclone que afetou a província no mês de fevereiro último, o trabalho continua na perspectiva da farma ter um desempenho melhor nos próximos anos.
10: The sunflower plant we found to be quite resilient.
11: O girassol é uma boa cultura para as áreas que nós tivemos e não fomos afetados pelas cheias. Tivemos um excelente resultado que nos encoraja a continuar a fazer trabalhos similares nas próximas épocas.
9: O governador da província de Inhambane, Francisco Pagula, que visitou esta área de cultivo de girassol em Inhassone, considera o projeto como uma mais-valia e convida mais investidores a apostarem na província.
12: Temos vindo a receber vários investidores e este é um caso do investidor sul-africano que já está na província há um tempo. Precisamos de continuar a promover as potencialidades da nossa província, sobretudo nestas culturas que são culturas de alto rendimento, que em Inhambane não é só turismo.
9: Ainda em Panda, esta quinta-feira, Francisco Pagula fez a entrega de motobombas, uma ação que visa impulsionar a produção agrícola.
0: A empresa Linhas Aéreas de Moçambique alerta para a ocorrência de possíveis atrasos, alteração de horários e outros ajustamentos operacionais devido ao nevoeiro na cidade de Maputo, nevoeiro registado hoje. O nevoeiro registado, como dissemos, na madrugada desta sexta-feira, impediu a aterragem segura de algumas aeronaves no Aeroporto Internacional de Maputo, daí que os voos TET Maputo e Nampula-Beira-Maputo foram encaminhados para o Aeroporto da Beira. Um comunicado das LIAM refere que o nevoeiro continua a criar constrangimentos nas operações da companhia, com impacto em vários voos de chegada e partida de Maputo. O documento refere ainda que as principais, ou melhor, que as equipas continuam a acompanhar a evolução das condições meteorológicas em coordenação com as autoridades aeroportuárias e os serviços de controle do tráfego aéreo para que as operações retomem com segurança e o mais breve possível. Há casos de usurpação de espaços explorados por mineradores artesanais na região de Seis Carros, distrito de Vanduza, em Manica. O Ministério Público promete investigar e agir de acordo com a lei, caso o problema seja confirmado. Domingos Cadeado.
13: Os mineradores artesanais que exploram o ouro na zona conhecida por Seis Carros, no distrito de Vanduza e Manica, manifestam preocupação devido a alegados casos de usurpação das áreas onde desenvolvem suas atividades. A preocupação apresentada esta quinta-feira durante a visita de trabalho do Procurador-Geral da República, Melco Letela, àquelas minas. No encontro com o Procurador-Geral da República, os mineradores disseram haver indivíduos não identificados e até empresas que os têm impedido de realizar a atividade sem antes fazer alguma consulta à comunidade. Os mineradores afirmam que a situação tem provocado conflito no terreno, além de reduzir significativamente a produção de ouro.
14: Meu nome é Roberto Vitor Faminha. De verdade, isso está a deixar inquietado a todos nós, que nós queremos estar aqui. Há algumas coisas que eu, em particular, não estou a perceber. Como é que uma licença é adquirida?
15: Chamam-me de Jefferson José Lampião.
16: A nossa maior preocupação é retomar as nossas atividades aqui. Nós precisávamos dos 100 hectares, não tem problema. Não é concessão para trabalhar, licença passa de alguns critérios.
13: Américo Letella, procurador-geral da República, afirmou que as denúncias apresentadas por mineradores artesanais merecem uma investigação rigorosa pelas autoridades competentes.
14: Levo todas as vossas preocupações, que também é minha preocupação. Eu, de facto, estou preocupado. Tenho elementos para discutir com as outras autoridades do Estado sobre o que é realmente a zona de Seis Carros.
13: Américo Letella disse que, caso sejam confirmadas irregularidades ou atos de usurpação ilegal de áreas de exploração de ouro, os órgãos da administração da justiça irão agir responsabilizando os envolvidos em conformidade com a lei.
0: PRM neutraliza a quadrilha de supostos ladrões de viaturas em Xai-Xai após tentativa frustrada de roubo de 2 carros na localidade de Licelo, distrito do Limpopo, em Gaza. A quadrilha é composta por 4 elementos, dos quais 3 já estão a contas com a polícia e 1, por sinal, o líder do grupo, está em parte incerta. Rogério Madet.
17: A polícia da República de Moçambique, em Gaza, diz que a neutralização dos indiciados foi possível após o despiste do carro em que se faziam transportar na zona de Chikumbane, numa ação de perseguição com o proprietário das viaturas que pretendiam roubar. O porta-voz da PRM em Gaza explica que, após o despiste, os supostos meliantes abandonaram a viatura de marca Toyota modelo RATS, tendo sido incendiada pela população. Júlio Namuso anotou que um dos neutralizados é incidente no crime de roubo de viaturas e seus acessórios.
18: De realçar que um desses indivíduos já esteve conosco num pretérito em questões de ter sido neutralizado na tentativa de roubo de peças de viaturas da mesma marca. Pela natureza dos crimes que eles vêm cometendo, é a especialidade deles roubar esse tipo de viaturas. Estamos a falar de minibuses, aqueles modelos quantums que usam para carregar passageiros nas vias públicas.
17: Por seu turno, um dos integrantes desta quadrilha, que responde pelo nome de Horácio, nega o seu envolvimento no roubo de viaturas.
19: Bom dia, nos encontraram nos vescos, já não tínhamos nada, nem rastro de nada, não nos encontraram com nada, que significa que nós estávamos lá, ou queremos roubar essa viatura. Também nós não estávamos lá. Dizem, porque eu não vi. Dizem que é a viatura, mas eu não vi e não sei também.
17: E a polícia em Gaza diz estar a trabalhar para conduzir os indiciados para a barra da justiça, ao mesmo tempo que está no terreno com vista a neutralizar o fugitivo. Rogério Maded, em Xai-Xai.
0: Bebida fabricada clandestinamente com alto teor alcoólico vai à incineração em Sofala. A bebida era vendida em Moçambique e no Malawi. Jornalista Pereira Tomé.
20: O Instituto Nacional das Atividades Económicas, INAE, em Sofala, incinerou esta quinta-feira quase 1.700 embalagens de bebidas alcoólicas fabricadas de forma clandestina. As bebidas haviam sido apreendidas por serem consideradas um atentado à saúde pública, dado o seu elevado teor alcoólico. Avaliado em 4 milhões de meticais, o produto estava a ser comercializado no mercado nacional e no vizinho Malawi, conforme deu a conhecer o delegado provincial da INAE em Sofala. Inocêncio Vilimo informou que as bebidas em causa foram produzidas por uma fábrica instalada na cidade do Dondo, que recebeu ordem para suspender a atividade em 2021 devido a diversas irregularidades, mas continua a funcionar às escondidas.
21: Os agentes econômicos devem abster-se de produzir, comercializar essas bebidas, porque são proibidas. E nós, ano passado, este ano, pedimos aos agentes econômicos encontros para explicar o decreto 31. E muitos deles resistem, porque neste momento a bebida que é autorizada tem que estar em embalagens a partir de 500 ml.
20: Por sua vez, Rosa Maria Lopes, da Procuradoria Provincial em Sofala, explicou que, tendo em conta que estão em causa o direito do consumidor e a saúde pública, a empresa responsável pela produção das bebidas deve responder em juízo.
22: Poderá ser instaurado um processo crime
2: e de responsabilização civil cabendo espaço nos termos da lei. O Código Penal estabelece uma moldura penal de 2 a 8 anos àqueles que comercializem gêneros alimentícios suscetíveis de causar danos à saúde pública, seja pela sua natureza ou pela qualidade do produto.
20: Os gestores da fábrica das bebidas alcoólicas licenciadas mostram-se indisponíveis a prestar declarações à imprensa.
0: Amanhã é Dia Africano de Combate à Corrupção. A este propósito, números apontam para a redução dos casos deste tipo de crime na província da Zambésia. A tendência é confirmada pelo número de processos instruídos. Jornalista Sérgio Mamuto.
3: 79 processos crimes foram instaurados este ano pelo Gabinete Provincial de Combate à Corrupção da Zambésia. A informação foi avançada pelo porta-voz do Gabinete Provincial de Combate à Corrupção, Edson Penny. A fonte diz que o número representa uma redução em 31 casos comparado com o igual período do ano passado, onde foram instaurados 110 casos.
22: Este ano reduziram substancialmente em termos de casos entrados e casos gritantes. Isso não é motivo para relaxarmos, porque a corrupção continua a cimentar-se na província e também os seus impactos mostram-se nefastos.
3: Entretanto, o Tribunal Judicial Provincial da Zambésia diz que nos últimos 3 anos, 30 processos relacionados com corrupção foram julgados, segundo o juiz Grimpelio António.
23: Em 2023, a província da Zambésia, a nível do Tribunal do Distrito de Quelimane, assim como dos outros distritos, incluindo o Tribunal Provincial, em 2023, findou pouco mais de 18 casos, sendo 6 por despacho e 12 por sentença. Em 2024, findou 13 casos, sendo 1 por despacho e 12 por sentença. 2025 foi o ano transato, praticamente findou cerca de 11 processos, sendo 9 por sentença e 2 por despacho.
3: Grimpelio António, juiz tribunal provincial da Zambésia.
0: Órgãos de administração da justiça no Niassa consideram encorajadores os resultados de combate à corrupção na província, apesar da menor dinâmica na prosecução destes processos. A limitação de pessoal qualificado, recursos financeiros, baixa cultura jurídica dos cidadãos são alguns dos constrangimentos que interferem negativamente na luta contra a corrupção nesta província. Pinto Catawa.
24: O diretor do Gabinete Provincial de Combate à Corrupção no Niassa, João Chawa, afirma que estes crimes contribuem em grande medida no atraso do desenvolvimento e corroem o tecido social. João Chawa indicou que no primeiro semestre do ano em curso foram tramitados 116 processos de corrupção, dos quais 5 julgados, envolvendo mais de 25 milhões de meticais.
25: As investigações abrangeram crimes de corrupção passiva, prato ilícito, peculato, abuso de cargo ou função, branqueamento de capitais, enriquecimento ilícito, fraude fiscal, entre outros, com prejuízo total de 25.093.838,34 meticais.
24: A informação foi partilhada na cidade de Lixinga no encontro público de reflexão sobre o Dia Africano de Combate à Corrupção, que se assinala este sábado. Na ocasião, a governadora do Niassa, Judite Massengeli, disse que os desafios de combate à corrupção exigem coragem, mudança de consciência e responsabilidade individual.
26: Estes indicadores demonstram que o combate à corrupção exige vigilância permanente, maior cooperação institucional e o envolvimento de toda a sociedade.
24: Mais de 1.000 servidores públicos foram abrangidos com mensagens de sensibilização no Niassa no quadro das celebrações da Semana Africana de Combate à Corrupção.
0: Tráfico de pessoas ganha contornos preocupantes na Tanzânia. Correspondente Monteiro Bonifácio.
27: O governo da Tanzânia resgatou de julho do ano passado a esta parte mais de 160 pessoas vítimas de tráfico para diversos destinos dentro e fora do país e submetidas a trabalhos desumanos, incluindo a exploração sexual. Entre as vítimas estão 96 mulheres, 4 homens e 60 crianças, 34 das quais resgatadas no estrangeiro, após terem sido traficadas para diferentes formas de trabalho forçado. Em conexão com os casos, foram detidos 57 suspeitos de estarem ligados ao crime, cujos processos judiciais estão ainda em curso. Daniel Zawadi, oficial de investigação na Secretaria de Prevenção e Combate ao Tráfico de Seres Humanos, revelou que este crime constitui um desafio do momento. Por isso, a Tanzânia tem estado a fortalecer as capacidades das instituições responsáveis pela aplicação das leis de combate ao tráfico. Para garantir a proteção das vítimas do tráfico, segundo Daniel Zawadi, o governo tanzaniano estabeleceu casas de acolhimento onde permanecem enquanto os seus casos tramitam na justiça. Também foi criado um centro para receber todas as denúncias relacionadas ao tráfico de pessoas e, por meio de diversas partes interessadas, as comunidades estão a ser consciencializadas sobre a prevenção do tráfico de seres humanos.
0: Outras notícias do estrangeiro, 11 pessoas morreram no incêndio que deflagrou ontem na região autónoma de Andaluzia, no sul da Espanha. Outras 8 pessoas ficaram feridas e 19 estão desaparecidas. O presidente do governo regional da Andaluzia, Juan Moreno, diz que o incêndio é o mais mortífero já registado na região. O Irão rejeitou hoje a declaração feita pelos líderes da NATO sobre o programa nuclear iraniano. Na declaração final de uma cimeira realizada em Ankara, na Turquia, o chefe de Estado e de Governo da NATO destacam que o Irão nunca deve ter uma arma nuclear e apelam para o respeito pleno da liberdade de navegação no Estreito de Hormuz. A embaixada do Irão em Ankara rejeitou as declarações, afirmando que as acusações são infundadas e politicamente motivadas. O governo iraniano acrescenta que a Aliança Transatlântica não tem autoridade para dar lições ao Irão ou prescrever soluções para a paz e segurança regional. No desporto, a primeira-dama da República felicita a judoca moçambicana Xenide Tsemene pela conquista da medalha de ouro na categoria de menos 57 kg do Open Africano de Judo, realizado na cidade sul-africana de Joanesburgo. Geta Chapo destaca em mensagem que a vitória constitui motivo de orgulho para todos os moçambicanos por elevar o nome do país ao lugar mais alto do pódio e reafirmar o potencial do desporto nacional. A esposa do chefe de Estado enaltece igualmente a dedicação, disciplina e o espírito de superação demonstrados pela campeã, reconhecendo

0: a parada de música ligeira promovida pelo emissor provincial de Nampula da Rádio Moçambique. O Salão Nobre do Conselho Municipal de Nampula é o local escolhido para o desfile dos 10 músicos finalistas desta temporada, que ao cair do pano serão conhecidos os 5 melhores artistas nas categorias de melhor canção, canção mais votada, prémio carreira, prémio revelação e melhor voz. A direção do emissor provincial de Nampula da Rádio Moçambique garante que está tudo a posto para o evento de dentro de instantes, assegurou Araíbo Suamie, chefe das emissões.
1: Todos os convidados, os músicos concorrentes estão preparadíssimos, toda a comissão também está preparada, todo o equipamento está instalado no local da atividade, tudo está em boas condições para que a atividade inicie na hora prevista sem sobressaltos.
0: A população de Nampula não tem dúvida de que o Icoma Sawampula é uma das maiores e melhores marcas da província e saúdam a Rádio Moçambique pelo programa.
2: Arlete Paulo. Que o programa é bom, assim aprendemos a valorizar mais a cultura. Dizer aos meus queridos companheiros de Nampula possam estar lá presentes.
3: Avelino Achibo, dizer à população, tem que atirir lá para ver se podem ajudar os nossos músicos e para aqueles que vão vencer, né?
0: Além dos músicos finalistas, artistas locais como Professor Lai, FZ Fila Nova e Tony Fernando subirão ao palco no evento de mais logo.
4: Haverá então festa rija em Nampula, mas logo em Goma Sawampula, portanto, a parada musical da Rádio Moçambique, promovida pela emissora provincial de Maputo, vai à gala final. Ou melhor, na emissora provincial de Nampula, assim é que é, esta parada vai à gala final hoje na cidade de Nampula. Fechamos aqui o Jornal da Tarde. Em nome de uma vasta equipa que o tornou possível, despedem-se Jerónimo Wamba, que esteve na sonorização, e Simon Cabo na edição e apresentação. Boa tarde.
5: 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São 13 horas em Moçambique.
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5: Estimado ouvinte, muito boa tarde. Cabe a vez ao Jornal de Sofala na sua primeira edição. Votos de ótima escuta.
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0: já está em curso a segunda fase do projeto de reabilitação da Estrada Nacional número 6, que liga a cidade da Beira, em Sofala, e o posto administrativo de Machipanda, em Manica. A intervenção centra-se em 10 quilômetros em estado considerado crítico. A equipa de águias especiais de Sofala joga amanhã, sábado, no estádio municipal da Beira com o Xingal de Tete, em partida dos 16 avos de final da Taça de Moçambique, edição 2026. Assuntos em destaque na primeira edição do Jornal de Sofala da Rádio Moçambique de hoje, desde julho de 2026. Está na companhia de Felipe Jorge na edição e apresentação. E Jorge Barros na mesa de som. Boa tarde e boa audição. Iniciamos o jornal com a notícia que dá conta que a vice-presidente do Tribunal Supremo, Matilde Almeida, afirma ser urgente que se ultrapasse o problema da superlotação dos estabelecimentos penitenciários no país, tal como reporta Luiz Taiado.
1: Uma das soluções apontadas pela magistrada é a aplicação das penas alternativas à prisão, que tem vindo a ser defendida por vários círculos da sociedade. Para a vice-presidente do Tribunal Supremo, é preciso que os juízes sejam audazes e criativos na aplicação dos mecanismos legais perante a superlotação das cadeias. E isto não significa um incentivo à impunidade, mas sim à observância rigorosa e inteligência do ordenamento jurídico vigente, salienta Matilde Almeida, que falava a jornalistas esta sexta-feira na cidade da Beira, no fim de uma visita de 4 dias à província de Sofala.
2: O magistrado deve ser alguém de mente aberta, que consegue encontrar as soluções no seu processo, sem violar a lei, naturalmente.

0: nós não podemos ser contra a lei, mas nós também não podemos ser tão agarrados à lei que não consigamos resolver os problemas do cidadão. Praticamente todos os distritos têm situações de superlotação das cadeias, embora não seja de forma tão gritante como acontece a nível da província. Temos uma situação que eu chamaria uma situação de exemplo, que é o distrito de Nhamatanda. Tem a penitenciária com soluções próprias que vêm da própria direção da penitenciária.
1: A visita da vice-presidente do Tribunal Supremo à Sofala tinha em vista a monitoria e avaliação do desempenho dos tribunais da província.
2: O Estado em Sofala sofreu no primeiro semestre deste ano um prejuízo que ultrapassa os 18 milhões de meticais por causa da corrupção. Santos Nunes.
3: A PRM, o Conselho Municipal da Beira, Saúde e a Educação são instituições que se destacam em termos de corrupção a nível da província. No geral, registra-se um crescimento do número de processos ligados a este tipo de crime, com enfoque no abuso de cargo, peculato e simulação de competências. No primeiro semestre deste ano, foram tramitados em Sofala pouco mais de 90 processos contra 80 do mesmo período do ano passado. A informação foi divulgada esta sexta-feira pela diretora do Gabinete Provincial de Combate à Corrupção, Eleodora Yantumbo, por ocasião da passagem do Dia Africano de Luta contra a Corrupção.
4: Contudo, continuamos a empreender esforços no sentido de respondermos ao chamamento da sociedade ao combate a este mal a nível da província e no país em geral. Para que toda instituição pública seja livre deste mal, tem que começar com o exemplo do seu superior hierárquico. Sem que o superior hierárquico seja exemplar, seja íntegro, honesto e, acima de tudo, probo, não temos como vigiar aos nossos subordinados, aos nossos subalternos. É necessário que nós, como dirigentes, possamos ser o exemplo. Nós, como dirigentes, possamos cumprir ou pautar pela cultura de prestação de contas. É necessário que nós possamos responsabilizar acima de tudo. Porque se nós não formos a fazer, estaremos a agir como cúmplices destes crimes dentro das nossas instituições.
3: O governador de Sofala, Lourenço Bulha, diz que a corrupção tem consequências reais nos cidadãos e aumenta as desigualdades sociais.
5: O combate à corrupção não é uma atividade exclusiva da administração de justiça. Por isso, saudamos a todas as instituições públicas e privadas, incluindo as pessoas do bem, que de forma singular se recusam a praticar ou a entrar em esquemas corruptos por entenderem que ferem os princípios éticos e morais e é prejudicial para a construção de uma sociedade justa e harmoniosa.
3: O governador de Sofala, Lourenço Bulha, defendendo o combate cerrado à corrupção.
2: Já está em curso a segunda fase do projeto de reabilitação da Estrada Nacional número 6, que liga a cidade da Beira em Sofala a posto administrativo de Machipanda, em Manica. A intervenção centra-se em 10 quilômetros em estado considerado crítico, tal como reporta Jorge Jone.
6: A intervenção centra-se em 10 quilômetros em estado considerado crítico. Esta fase do projeto está orçada em 600 milhões de meticais, o mesmo montante gasto na primeira. O diretor de engenharia da rede viária de Moçambique, Revimo Vidigal Rodrigues, informou que as obras vão terminar em dezembro e incluem a reparação da antiga ponte sobre o rio Medoxira do lado da província de Manica. Vidigal Rodrigues disse tratar-se de uma intervenção estrutural orientada para o reforço do pavimento e melhoramento das camadas de drenagem da rodovia. Indicou que a concessionária da N6 criou uma equipa para, em caso de surgimento de buraco numa determinada secção, fazer o tapamento em 48 horas, mantendo-se assim a rodovia sempre transitável.
7: Na primeira fase era a reposição do piso para garantir a transitabilidade, ou seja, era uma reparação emergencial, de modo a termos condições de transitabilidade de forma segura. E iniciamos a segunda fase, essas secções que fizemos, a fresagem e a intervenção no pavimento, para verificação da estrutura do pavimento, onde se mostra necessário, então, fazemos a intervenção estrutural, portanto, desde o subleito, de modo a conferirmos capacidade de carga e resiliência às mudanças climáticas. E vamos fazer de forma paulatina e nas secções críticas, sempre que houver buraco, ok? Temos uma equipa para tapamento de buraco nessas secções.
6: O diretor de engenharia da rede viária de Moçambique, Vidigal Rodrigues, e o de curso da segunda fase do projeto de reabilitação da N6.
2: Dos estúdios da Rádio Moçambique na Beira, o ouvinte está a acompanhar a primeira edição do Jornal de Sofala, Diálogo Nacional Inclusivo na Ordem do Dia. José Manuel traz agora o pensamento dos residentes de Maringue.
8: Entregar o poder administrativo aos distritos é o pensamento da população da Vila de Maringue em Sofala, no quadro do Diálogo Nacional Inclusivo, que decorre no território nacional. O povo de Maringue tem ainda como proposta a manutenção da Constituição da República e da História Nacional. Em debate público esta quinta-feira, os participantes do Diálogo Nacional Inclusivo falaram em comum que a reforma gradual das leis vai ajudar o país a sair dos diferendos entre os partidos políticos.
9: Os distritos têm pouco poder. O governo, a nível do distrito, é obrigado a fazerem cartas para reparar estradas, essas nossas estradas terciárias, em que esperar anos. Então, que houvesse um orçamento a nível local que é para suprir com essas necessidades de reparação de estradas. E na função pública, que se valorizassem os funcionários que estão no campo.
10: Chamo-me Ruth Henriques Benjamani. Apoio o cenário número 2, forma moderada. Considero como solução, sem comprometer, os princípios fundamentais sagrados na Constituição da República.
11: Bernardo Mesa, reformas moderadas. Por que eu defendo isso? Um país não precisa mudar tudo para melhorar. Eu acredito nisso. Se nós formos a ver, este país foi um país que não foi fácil para ser conquistado. Todos nós sabemos, ouvimos, estudamos e lemos sobre a história deste país, que derramou-se sangue.
8: O coordenador da equipa técnica da Brigada Central do Diálogo Nacional Inclusivo, que trabalha em Sofala, Ernesto Coça, lembrou que as contribuições da população é que vão ditar o produto final.
12: Todas as intervenções são válidas porque entenderam o real valor deste Diálogo Nacional. Funcionários públicos, acadêmicos, registramos a presença de jovens, as nossas mães, isso nos deixa orgulhosos. A participação é representativa.
8: Coordenador da equipa técnica da Brigada Central de Diálogo Nacional Inclusivo, destacado para a província de Sofala, Ernesto Coça, e o fecho da conversa na Vila de Maringue, onde reporta José Manuel.
2: As autoridades do distrito de Xeringoma em Sofala parcelaram 800 talhões para habitação e infraestruturas sociais no âmbito de um projeto de ordenamento territorial em curso. Muitos desses terrenos demarcados já foram atribuídos aos interessados, na sua maioria, jovens recém-empregados, segundo o diretor do Serviço Distrital de Planeamento e Infraestruturas de Xeringoma. Daniel Augusto afirma que uma das vantagens do ordenamento territorial é a redução dos conflitos de terra. No entanto, considera estranho que alguns titulares de títulos de uso e aproveitamento de terra doante não estejam a fazer o uso das parcelas de que dispõem.
13: Atualmente nós estamos a atribuir parcelas na zona de expansão. Temos uma zona de expansão em que estamos lá a atribuir parcelas para habitação. Essas parcelas têm dimensão de 20 por 40. Achamos-se suficiente para um indivíduo construir lá a sua casa. Agora, aquele que achar que tem necessidade de ter mais espaço porque quer construir mais, acabamos também atribuindo duas parcelas, isto é 40 por 40. Bom, encorajamos a comunidade, jovens, sobretudo, para aderirem, não é, à ocupação desse espaço. Depois, por exemplo, da demarcação, abertura de acesso nessa zona de expansão que eu me refiro, fizemos uma campanha de distribuição de espaço para jovens, funcionários, não é, assim também como as comunidades. Atribuímos até os duates, só que no meio disso, a comunidade não está a fazer uso e aproveitamento desse espaço, porque são áreas que ainda não estão infraestruturadas. Ainda não temos água lá disponibilizada, não temos acesso à energia também nessa zona de expansão. Enquanto que aqui dentro da vila são áreas já ocupadas com as comunidades, que a gente incentiva virem legalizar as suas parcelas de modo a ter o título de aproveitamento de terra e também o seu espaço registrado no nosso cadastro. Outro apelo que nós fazemos às comunidades, sobretudo aqui a nível dos bairros, é fazer a ocupação de forma racional, isso é, não ocupar os espaços até chegar ao ponto de invadir as vias de acesso.
2: Com o projeto de ordenamento territorial, o executivo de Xeringoma pretende promover o acesso legal à terra e impulsionar o desenvolvimento habitacional e econômico da comunidade. Na reta final da primeira edição do Jornal de Sofala da Rádio Moçambique, vamos à página desportiva. A equipa de Águias Especiais de Sofala joga este sábado no Estádio Municipal da Beira com o Xingal de Tete em partida dos 16 avos de final da Taça de Moçambique, edição 2026. A turma de Sofala entra em campo determinada a vencer de modo a seguir em frente na competição. O treinador do Águias Especiais disse em entrevista ao RM Desporto que o conjunto está preparado para corresponder às expectativas da massa associativa. Abdul Kadri assegurou que a equipa trabalhou intensamente ao longo da semana, corrigindo aspectos técnicos e táticos. Explicou que os jogadores estão motivados para alcançar um resultado positivo diante do seu público. O técnico reconheceu o valor do adversário e acrescentou que a concentração, a disciplina tática e o aproveitamento das oportunidades serão determinantes para garantir a qualificação.
14: Iremos encarar o jogo como encaramos todos os outros jogos, mas é um jogo a eliminar, então há que ter mais atenção, saber esperar, saber sofrer, aproveitar as oportunidades, tentarmos de tudo finalizar muito cedo, que é para tranquilizar a equipe. É representar Sofala, é sermos aguerridos, é irmos com tudo para cima do adversário. É aquilo como nós vamos nos comportar, é algo que tem que ser surpresa diante do jogo, porque só assim é que vamos surpreender o adversário. Essa é a tarefa mais difícil. Estamos a fazer de tudo para deixar os miúdos mais frescos, mais tranquilos. Os pequenos toques e outros embates, estamos a tentar com a equipe médica ver como solucionamos isso. Quer dizer que o feito de Águias Especiais é só para mostrar que Sofala tem potencial, tem jovens capazes de dar continuidade. É preciso redescobrir atletas que, de alguma forma, ou são... Há momentos em que as pessoas têm que ter um bocado de paciência para manter em alguns atletas a competir. E, muitas das vezes, os atletas não têm esta oportunidade. Então, prova-se que em Sofala podem surgir mais equipes e que é para alavancar a nossa base de formação.
2: Águias Especiais de Sofala procuram fazer valer o fator casa para continuar na Taça de Moçambique, enquanto o Xingal de Tete tentará surpreender e garantir a passagem à fase seguinte. A notícia desportiva marca o fim da primeira edição do Jornal de Sofala da Rádio Moçambique de hoje, 10 de julho de 2026, onde tivemos como principais assuntos: já está em curso a segunda fase do projeto de reabilitação da Estrada Nacional número 6, que liga a cidade da Beira em Sofala a posto administrativo de Machipanda em Manica. A intervenção centra-se em 10 quilômetros em estado considerado crítico. A equipa de Águias Especiais de Sofala joga amanhã sábado no Estádio Municipal da Beira com o Xingal de Tete em partida dos 16 avos de final da Taça de Moçambique, edição 2026. Receba um forte abraço de Jorge Barros, que sonorizou, e Felipe Jorge, que editou e apresentou. Boa tarde e continuação de boa escuta a restante programação da Rádio Moçambique.
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1: Seja bem-vindo à Hora do Algodão e das Oleaginosas, um programa do Instituto do Algodão e Oleaginosas de Moçambique e IAOM, Instituto Público, que tem como objetivo principal informar aos operadores económicos sobre as principais regras para a comercialização, transporte e o uso de mostruários de classificação de qualidade para algodão e as oleaginosas. É isso, amigo produtor e comerciante de algodão e das oleaginosas. Hoje, vamos falar sobre a introdução das guias eletrónicas para o transporte destes produtos, bem como o uso de mostruários de qualidade durante o processo de compra e venda nos mercados locais. Amigo produtor e comerciante de algodão e oleaginosas. Você sabia que o Regulamento para a Cultura do Algodão e o Regulamento para Culturas Oleaginosas estabelecem que a comercialização do algodão e das oleaginosas tem o seu início depois da realização da reunião de negociação dos preços mínimos destas culturas? É isso, amigo. Em Moçambique, a comercialização do algodão, gergelim, soja, girassol e o amendoim só pode iniciar depois do governo definir os preços mínimos a serem praticados na presente campanha 2025-2026. Caro produtor e comerciante de algodão e das oleaginosas, é importante que a comercialização comece só depois da aprovação dos preços mínimos, para permitir que o processo de compra e venda do algodão e das oleaginosas decorra de forma organizada, sem especulação de preços, em prejuízo para o pequeno produtor. É isso mesmo, amigo produtor e comerciante. Para esta campanha 2025-2026, os preços mínimos fixados para a compra e venda do algodão e de oleaginosas foram os seguintes. Algodão da primeira qualidade, 27 meticais por quilograma, e algodão da segunda qualidade, 19 meticais por quilograma. Gergelim da primeira qualidade, 70 meticais por quilograma, e da segunda qualidade, 63 meticais por quilograma. Soja da primeira qualidade, 30 meticais por quilograma, e da segunda qualidade, 25 meticais por quilograma. Girassol da primeira qualidade, 32 meticais por quilograma, e girassol da segunda qualidade, 28 meticais por quilograma. Caro produtor e operador económico, é importante saber que a venda do algodão caroço e de oleaginosas a preços baixos em relação aos preços mínimos de compra já definidos pelo governo é punível perante a lei, podendo sofrer penalizações, incluindo multas. Vamos agora conversar sobre a introdução de guias eletrónicas para permitir o transporte e a circulação do algodão e das oleaginosas em todo o país. Amigo comerciante e operador de fomento, o Instituto do Algodão e Oleaginosas de Moçambique introduziu, a partir desta campanha de comercialização, a guia eletrónica, que é um documento que deve ser solicitado na plataforma digital do Instituto, que vai permitir que o algodão, o gergelim, soja, girassol e o amendoim sejam movimentados ou transportados do campo para os armazéns, para os terminais de carga, portos ou para outros destinos de forma segura. É isso, caro amigo. Para solicitar as guias eletrónicas, o operador de fomento, comerciante local ou exportador deve estar registado na plataforma digital do Instituto do Algodão e Oleaginosas de Moçambique, de acordo com a classe que pretende operar. Caro ouvinte, é importante saber que cada guia eletrónica solicitada tem a validade de 3 dias e a sua solicitação não tem custos adicionais, ou seja, sempre que o operador económico quiser transportar o seu produto de um ponto para o outro, deve solicitar uma guia eletrónica através da plataforma digital. Caro amigo, sabia que o uso ou a apresentação de guias eletrónicas falsas durante o transporte das oleaginosas é punível de acordo com a lei vigente no país? Portanto, meu caro amigo, é importante que faça o uso da guia eletrónica no processo de compra e venda do algodão, gergelim, da soja, do girassol e do amendoim, porque vai permitir identificar a origem do produto, quantificar os volumes produzidos e comercializados, bem como garantir e promover uma comercialização legalizada. Amigo comerciante ou operador de fomento de algodão e das oleaginosas, para terminar a nossa conversa, vamos falar sobre a importância do uso de padrões e mostruários de classificação nos mercados de compra e venda destes produtos. De acordo com o Decreto 37/2015, de 31 de dezembro, e 75/2022, de 30 de dezembro, que aprovam um Regulamento para a Cultura do Algodão e o Regulamento para Culturas Oleaginosas, respectivamente, todo operador económico deve adquirir os padrões e mostruários de classificação nas delegações do Instituto do Algodão e Oleaginosas antes do início da comercialização. Pois é, caro amigo, o uso de padrões e mostruários de classificação nos mercados ajudam a comparar e classificar o produto no mercado da compra, garantindo que o algodão e as oleaginosas de melhor qualidade recebam o melhor preço mínimo definido pelo governo. Ou seja, é importante sempre assegurar boa qualidade do produto durante a pós-colheita, através da limpeza do produto, eliminando as impurezas como areia, palha ou resto de folhas secas, de modo a garantir que o produto seja classificado como de primeira qualidade. Chegamos ao fim de mais um programa Hora do Algodão e das Oleaginosas, onde falámos sobre a comercialização, as guias eletrónicas para o transporte e a importância do uso de padrões e mostruários de classificação de qualidade do algodão e das oleaginosas nos mercados de compra e venda destes produtos. Estiveram na companhia dos amigos Olga da Glória, que apresentou o programa. A produção esteve a cargo do Instituto do Algodão e Oleaginosas de Moçambique e a OEM, Instituto Público, e a sonorização Estevão Mucavel Júnior. Até ao próximo programa.
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13: Estimado ouvinte, muito boa tarde. Vamos a seguir falar do desporto em forma de agenda para o fim de semana desportivo. Felipe Jorge.
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15: A equipa de águias especiais de Sofala joga amanhã, sábado, no estádio municipal de Beira com o Xingal de Tete, em partida dos 16 avos de final da Taça de Moçambique, edição 2026. assuntos em destaque na edição de hoje do Agenda Desportiva do emissor de Sofala da Rádio Moçambique de hoje, 10 de julho de 2026. Está na companhia de Felipe Jorge na edição e apresentação e Jorge Barros na mesa de som. Boa tarde e boa audição. Dissemos há pouco que a equipa de Águias Especiais de Sofala joga amanhã sábado no Estádio Municipal da Beira com o Xingal de Tete em partida dos 16 avos de final da Taça de Moçambique edição 2026. A turma de Sofala entra em campo determinada a vencer de modo a seguir em frente na competição. O treinador do Águias Especiais de Sofala disse em entrevista ao RM Desporto que o conjunto está preparado para corresponder às expectativas da massa associativa. Abdul Kadri assegurou que a equipa trabalhou intensamente ao longo da semana, corrigindo aspectos técnicos e táticos. Explicou que os jogadores estão motivados para alcançar um resultado positivo diante do seu público. O técnico reconheceu o valor do adversário e acrescentou que a concentração, a disciplina tática e o aproveitamento das oportunidades serão determinantes para garantir a qualificação.
6: Iremos encarar o jogo como encaramos todos os outros jogos, mas é um jogo a eliminar, então há que ter mais atenção, saber esperar, saber sofrer, aproveitar as oportunidades, tentarmos de tudo finalizar muito cedo, que é para tranquilizar a equipe. É representar Sofala, é sermos aguerridos, é irmos com tudo para cima do adversário. É aquilo como nós vamos nos comportar, é algo que tem que ser surpresa diante do jogo, porque só assim é que vamos surpreender o adversário. Essa é a tarefa mais difícil. Estamos a fazer de tudo para deixar os miúdos mais frescos, mais tranquilos. Os pequenos toques e outros embates, estamos a tentar com a equipe médica ver como solucionamos isso. Dizer que o feito de Águias Especiais é só para mostrar que Sofala tem potencial, tem jovens capazes de dar continuidade. É preciso redescobrir atletas que, de alguma forma, ou são... Há momentos em que as pessoas têm que ter um bocado de paciência para manter em alguns atletas a competir. E, muitas das vezes, os atletas não têm esta oportunidade. Então, prova-se que em Sofala podem surgir mais equipes e que é para alavancar a nossa base de formação.
15: Há dias especiais de Sofala procuram fazer valer o fator casa para continuar na Taça de Moçambique, enquanto o Xingal de Tete tentará surpreender e garantir a passagem à fase seguinte. Ainda em matéria de futebol, as equipas do Têxtil, do Pungwe e dos Leões da Manga protagonizam este domingo o jogo mais importante da 10ª jornada do Campeonato Nacional de Futebol da 2ª Divisão, fase de Sofala. O embate está agendado para o campo do Fervar da Manga com início às 15 horas. Ainda domingo, no Estádio Municipal da Beira, o Futebol Clube da Beira joga com o Exapol Futebol Clube de Nhamatanda pelas 15 horas. Ainda no Estádio Municipal da Beira, pelas 3 horas, Fervar da Beira B recebe Majaja da Beira. Em Marromeu, o Sena Futebol Clube local bate-se com a Liga Desportiva de Sofala B. Na classificação, o Têxtil do Pungwe lidera a prova com 27 pontos. Águias Especiais de Sofala na segunda posição com 18. Sena de Marromeu tem 15. Estrela Vermelha da Beira tem 13. Os mesmos do Fervar da Beira B. Futebol Clube da Beira tem 12. Majaja da Beira tem 10. Exapol de Nhamatanda tem 9. Liga Desportiva de Sofala B tem 8. E Leões da Manga estão na cauda com 4 pontos.

0: dos estúdios da Rádio Moçambique na Beira, o ouvinte está a acompanhar o Agenda Desportiva. A cidade da Beira acolhe o Torneio Internacional de Pesca Desportiva e Recreativa numa iniciativa do Clube Náutico da capital provincial de Sofala. Prevê-se que, durante 3 dias, sejam capturadas 2 toneladas de atum, peixe serra e barracuda. Estarão envolvidos na competição 75 pescadores, na sua maioria das cidades da Beira, Maputo, incluindo do Zimbábue e África do Sul. O objetivo, segundo o presidente do Clube Náutico da Beira, Manuel Wadi, é massificar a modalidade e promover o turismo cinegético. Manuel Wadi disse que o pescado será doado a unidades sanitárias e instituições de caridade que trabalham com crianças vulneráveis.
1: Torneio que vai juntar pescadores nacionais, pescadores do vizinho Zimbábue e pescadores também da África do Sul. Se farão ao mar cerca de 15 embarcações, tendo em conta que cada uma das embarcações leva em si 4 a 5 pescadores. Normalmente, nós como Clube Náutico temos feito a nossa responsabilidade social. Temos a experiência do último torneio, que a maior parte do pescado foi oferecido a uma instituição, que foi, neste caso, a Vertente, o Hospital Central da Beira. Fazemos a nossa parte, oferecemos, tendo em conta que parte desse pescado também é usada para distribuir por parte dos trabalhadores, alguns membros da competição, e o fundo, o principal, é a nossa responsabilidade social. Temos feito, tendo em conta que as quantidades têm sido razoáveis, partilhamos também com essas instituições que achamos que, por bem, necessitam deste apoio. Nesta participação, participam mais locais do que estrangeiros.
0: Temos
1: mais locais, participação local do que estrangeiros.
0: Isso é
1: um sinal bastante positivo. Bastante positivo. Se formos a contar com os tempos passados, nós vamos a ver que em cada ciclo de eventos do torneio, nós vamos aumentando o número de participantes locais.
0: O presidente do Clube Náutico da Beira, Manuel Wadi, e o Torneio Internacional de Pesca Desportiva, agendado para julho. O sinal sonoro marca o fim da edição de hoje do Agenda Desportiva do emissor de Sofala da Rádio Moçambique de hoje, 10 de julho de 2026, onde tivemos como principal assunto a equipa de Águias Especiais de Sofala joga amanhã, sábado, com Xingal de Tete em partida dos 16avos de final da Taça de Moçambique, edição 2026. Receba um forte abraço de Jorge Barros, que sonorizou, e Felipe Jorge, que editou e apresentou. Boa tarde e continuação de boa escuta à restante programação da Rádio Moçambique.
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3: Assim foi o aquecimento para o fim de semana desportivo e com o Mundial que vai ao rubro. 3 horas e 39 minutos. Cabe a vez a música.

Uma grande voz que trocou Chico Adittat por Marora da Beira, Massimo Adam. Essa música faz parte do seu último álbum de originais, que teve a produção do Tony Camacho aqui na cidade da Beira. E é desta forma que cantamos e dançamos Moçambique ao fim de semana. E não deixaria de dizer e conversar com o meu amigo automobilista que está a ouvir-nos neste momento. Não se mace tanto, meu caro. Não precisa pisar ao fundo o seu acelerador. Não há necessidade. Não há. Está a ouvir-me, meu amigo? Não há necessidade. Conduza com prudência. Tenha um bom fim de semana na companhia da Rádio Moçambique. Eu sou o Quinão Monteiro. Até amanhã.

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2: Atualização informativa por Julieta Mussanhane. Boa tarde.
3: Muito boa tarde. Moçambique passa a usar drones de alta capacidade para mapear zonas inundadas e localizar vítimas no âmbito de um projeto de monitoria e gestão de desastres naturais. No âmbito desta iniciativa, foram disponibilizados equipamentos modernos de análise de dados, incluindo 9 drones profissionais para mapear zonas inundadas e localizar vítimas. Hoje teve lugar em Maputo a cerimónia de graduação de 30 técnicos formados no âmbito deste projeto de monitoria e gestão de desastres, um ato dirigido pela Primeira-Ministra Bem-vinda Levi.
4: A utilização de drones na gestão de desastres naturais é uma iniciativa que consubstancia o compromisso do Governo em adotar tecnologias inovadoras para a monitoria de eventos climáticos extremos, conducentes à proteção da vida humana, do tecido social e económico do país. O uso de drones como ferramenta para monitoria em tempo real, mapeamento das áreas afetadas e o envio de informações instantâneas aos centros de coordenação e de resposta a desastres naturais, é uma solução inovadora que promete transformar a forma como lidamos com este tipo de fenómenos.
3: O projeto de monitoria e gestão de desastres naturais está orçado em cerca de US$ 1 milhão e foi financiado pelo Governo da Coreia e o Banco Africano de Desenvolvimento. O Governo diz que está a reforçar a capacidade interventiva das agências de desenvolvimento regional para torná-las catalisadoras do crescimento económico e social do país. A posição foi defendida esta sexta-feira em Maputo, na assinatura de um memorando de entendimento pelos governos de Moçambique e do Reino dos Países Baixos, para a disponibilização de 12,5 milhões de euros para o fortalecimento do setor de sementes. O ministro da Planificação e Desenvolvimento, Salim Valá, que assinou o documento, disse que a estratégia passa pela diversificação da produção com enfoque para os pequenos agricultores.
5: Uma agricultura cada vez mais forte, liderada por micro, pequenas e médias empresas de moçambicanos, com jovens formados a serem colocados no circuito produtivo, o governo, neste ciclo, está apostado em reforçar as agências de desenvolvimento regionais, como a Agência do Zambeze, temos a Agência de Desenvolvimento Integrado do Norte, e torná-las instituições catalisadoras do desenvolvimento econômico e social local, a par das contribuições dos governos provinciais, distritais, municipais, postos administrativos e localidades.
3: A implementação do projeto MBEU será coordenado por um consórcio liderado pelo Instituto de Investigação Agrária de Moçambique e o Instituto de Pesquisa Wageningen Social and Economic Research do Reino dos Países Baixos. A vice-presidente do Tribunal Supremo afirma ser urgente que se ultrapasse o problema de superlotação dos estabelecimentos penitenciários no país. Para Matilde de Almeida, é preciso que os juízes sejam audazes e criativos na aplicação dos mecanismos legais perante a superlotação das cadeias.
6: O magistrado deve ser alguém de mente aberta, que consegue

0: encontrar as soluções no seu processo, sem violar a lei, naturalmente. Nós não podemos ser contra a lei, mas nós também não podemos ser tão agarrados à lei que não consigamos resolver os problemas do cidadão. Praticamente todos os distritos têm situações de superlotação das cadeias, embora não seja de forma tão gritante. Temos uma situação que eu chamaria de exemplo, que é o distrito de Nhamatanda. Tem a penitenciária com soluções próprias que vêm da própria direção da penitenciária.
1: Matilde de Almeida falava a jornalistas esta sexta-feira na cidade da Beira, no fim de uma visita de 4 dias para a monitoria e avaliação do desempenho dos tribunais da província de Sofala. A empresa Linhas Aéreas de Moçambique alerta para a ocorrência de possíveis atrasos, alteração de horários e outros ajustamentos operacionais devido a nevoeiro na cidade de Maputo. O nevoeiro registado na madrugada de hoje impediu a aterragem segura de algumas aeronaves no Aeroporto Internacional de Maputo, daí que os voos TET-Maputo e Maputo-Beira-Maputo foram encaminhados para o Aeroporto da Beira. Um comunicado da LM refere que o nevoeiro continua a criar constrangimentos nas operações da companhia, com impacto em vários voos de chegada e partida de Maputo. O documento refere ainda que as equipes continuam a acompanhar a evolução das condições meteorológicas em coordenação com as autoridades aeroportuárias e os serviços de controle do tráfego aéreo para que as operações retomem com segurança o mais breve possível. Foram as notícias desta hora, as próximas às 15 horas.

0: Sabemos que o desenvolvimento não possui um ponto final, mas uma narrativa permanente. Cada geração recebe um país inacabado e tem a responsabilidade de o melhorar antes de entregar à geração seguinte. Daí que temos dito que precisamos de fazer diferente para obter resultados diferentes. Daqui a 25 anos, uma nova geração de moçambicanos voltará certamente a reunir-se para avaliar as escolhas que hoje fizemos. Perguntarão se estivemos à altura das oportunidades que a história colocou diante de nós. Perguntarão se soubemos transformar os recursos em prosperidade, se transformamos reformas em resultados concretos para o processo de desenvolvimento, para beneficiar o povo, se reduzimos as desigualdades sociais, se construímos instituições mais fortes e se deixamos um país mais desenvolvido, mais competitivo, mais justo e mais inclusivo. É essa responsabilidade que hoje carregamos como uma geração.
1: Presidente da República, Daniel Chapo.
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0: Boa tarde.
1: Boa tarde, Helena Pitor. Boa tarde, ouvinte. O presidente da República, Daniel Chapo, reuniu-se hoje em Maputo com a diretora regional da Corporação Financeira Internacional para a África Austral, Cláudia Conceição, para analisar medidas destinadas a fortalecer o setor privado e melhorar o ambiente de investimento em Moçambique. O encontro resultou na definição de uma agenda de trabalho focada na remoção de obstáculos ao investimento, na previsibilidade das reformas regulatórias e fiscais. De acordo com uma nota recebida na nossa redação, o encontro serviu igualmente para o reforço da consulta pública e a promoção de um papel equilibrado das empresas públicas, com especial atenção ao desenvolvimento das pequenas e médias empresas que constituem a base do tecido empresarial nacional. Moçambique passa a usar drones de alta capacidade para mapear zonas inundadas e localizar vítimas no âmbito de um projeto de monitoria e gestão de desastres naturais. No âmbito desta iniciativa, foram disponibilizados equipamentos modernos de análise de dados, incluindo 9 drones profissionais para mapear zonas inundadas e localizar vítimas. Hoje teve lugar em Maputo a cerimónia de graduação de 30 técnicos formados no âmbito deste projeto de monitoria e gestão de desastres, um ato dirigido pela Primeira-Ministra. Bem-vinda, Levi.
2: A utilização de drones na gestão de desastres naturais é uma iniciativa que consubstancia o compromisso do governo em adotar tecnologias inovadoras para a monitoria de eventos climáticos extremos, conducentes à proteção da vida humana, do tecido social e econômico do país. O uso de drones como ferramenta para monitoria em tempo real, mapeamento das áreas afetadas e o envio de informações instantâneas aos centros de coordenação e de resposta a desastres naturais é uma solução inovadora que promete transformar a forma como lidamos com este tipo de fenómenos.
1: O projeto de monitoria e gestão de desastres naturais está orçado em cerca de US$ 1 milhão e foi financiado pelo Governo da Coreia e o Banco Africano de Desenvolvimento. Os membros da mesa da Assembleia Provincial de Tete congratulam os esforços desenvolvidos pelo Governo do Distrito de Caurabaça na promoção do desenvolvimento local. O reconhecimento foi manifestado hoje na Vila de Chitima pelo porta-voz da Assembleia Provincial de Tete. Segundo Gabriel Capica, as ações implementadas pelo Governo Distrital demonstram empenho na melhoria das condições de vida da população, com destaque para iniciativas nos setores de infraestruturas.
3: Ficamos muito satisfeitos por aquilo que nós vimos, particularmente por aquela componente que tem a ver com a sua cobertura nas áreas sociais.
1: Porta-voz da Assembleia Provincial de Tete, Gabriel Capica. Mais de 580 processos de corrupção e crimes conexos deram entrada no Gabinete Central de Combate à Corrupção de janeiro a maio deste ano no país. Segundo a diretora-geral do Gabinete Central de Combate à Corrupção, Glória Damo, adicionados aos processos que transitaram de 2025 para este ano, eleva-se para mais de 1.470 o volume processual em tramitação em todo o território nacional.
4: Importa, contudo, sublinhar que estes números representam muito mais do que simples estatísticas processuais. Representam recursos públicos protegidos, representam confiança institucional reforçada e renovada, representam a defesa do interesse público e representam a mensagem inequívoca de que a corrupção continua a ser investigada, a responsabilidade de combater a corrupção é um imperativo, independentemente da qualidade do sujeito.
1: Diretora-Geral do Gabinete Central de Combate à Corrupção falava no âmbito das celebrações do Dia Africano de Combate à Corrupção, que se assinala este sábado. Este ano, a efeméride é celebrada sob o lema Ampliar a Promoção da Integridade e das

0: medidas de combate à corrupção em África. No estrangeiro, o principal líder da oposição na Guiné-Bissau, Domingos Simões Pereira, foi hoje colocado em prisão preventiva em uma das esquadras da capital do país, Bissau. O presidente do Partido Africano para a Independência da Guiné e Cabo Verde, PAIGC, está a ser investigado pelo Tribunal Militar por alegada participação numa tentativa de golpe de Estado. Domingos Simões Pereira já havia sido detido no golpe militar de 26 de novembro de 2025 e, depois de 2 meses na cadeia, regressou a casa com termo de identidade e residência. Fora as notícias das 16, as próximas às 17 horas.
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0: igualmente para o reforço da consulta pública e a promoção de um papel equilibrado das empresas públicas, com especial atenção ao desenvolvimento das pequenas e médias empresas que constituem a base do tecido empresarial nacional. O Instituto Internacional para a Democracia e Assistência Eleitoral vai dar apoio técnico e logístico à Comissão Técnica para a Materialização do Diálogo Nacional Inclusivo, COTE. Com efeito, o Memorando de Entendimento foi rubricado esta sexta-feira em Maputo entre as partes, visando assistência aos grupos de trabalho e consultoria para a dinamização das atividades do órgão. O presidente da Comissão Técnica para o Diálogo Nacional Inclusivo, Edson Macaco, disse que o apoio vai reforçar a capacidade técnica que a instituição deve ter nesta fase crucial de transformação das contribuições dos cidadãos em propostas normativas.
1: O que nós pretendemos é que este exercício de reformas possa contribuir para a simplificação da legislação eleitoral, tornar o nosso sistema eleitoral mais credível, mais transparente, reforçar a confiança dos cidadãos no sistema eleitoral e, desta forma, reforçarmos a democracia em Moçambique e fazer do nosso sistema eleitoral um fator de paz, de estabilidade, de coesão e de desenvolvimento.
0: Presidente da Comissão Técnica para o Diálogo Nacional Inclusivo, Edson Macaco. A Cruz Vermelha de Moçambique, no NEASA, diz que vai continuar a mobilizar apoios para garantir assistência às famílias vivendo em situação difícil. Por efeito, foram identificadas várias famílias dos distritos de Maua, Nipepe, Coamba, Lago e Chimbunila, que vão beneficiar de baldes, panelas, rolos plásticos para a cobertura de residências, entre outros bens. O secretário provincial da Cruz Vermelha de Moçambique, no NEASA, Alfredo Pacique, disse que a instituição está a mobilizar apoios junto de parceiros com vista a abranger outras regiões desta província.
2: O Secretariado Provincial conseguiu dar apoio a estes distritos e nas enjuradas de janeiro conseguimos Chimbonila. Continuamos ainda a fazer assistência aos desfavorecidos.
0: Secretário Provincial da Cruz Vermelha de Moçambique, no NEASA, Alfredo Pacique, falando das ações em curso com vista a prestar assistência a pessoas vivendo em situação difícil. Mais de 580 processos de corrupção e crimes conexos deram entrada no Gabinete Central de Combate à Corrupção de janeiro a maio deste ano no país, segundo a diretora-geral do Gabinete Central de Combate à Corrupção, Glória Adamo, adicionados aos processos que tramitaram de 2025 para este ano, eleva-se para mais de 1.470 o volume processual em tramitação no país.
3: Importa, contudo, sublinhar que estes números representam muito mais do que simples estatísticas processuais. Representam recursos públicos protegidos, representam confiança institucional reforçada e renovada, representam a defesa do interesse público e representam a mensagem inequívoca de que a corrupção continua a ser investigada, a responsabilidade de combater a corrupção é um imperativo, independentemente da qualidade do sujeito.
0: Glória Adamo falava no âmbito das celebrações do Dia Africano de Combate à Corrupção, que se assinala este sábado. Este ano, a efeméride é celebrada sob o lema Ampliar a Promoção da Integridade e das Medidas de Combate à Corrupção em África. O tempo. A cidade de Tete poderá registrar amanhã 31 graus centígrados de temperatura máxima, seguida por Nampula com 29. Quelimane 29, Beira, melhor dizendo, seguida por Nampula e Quelimane com 29 graus. Beira, Inhambane e Pemba 28, Vilanculo 27, Chimoio e Xai-Xai 26, Maputo 25 e por fim Lixinga com 22 graus centígrados de temperatura máxima. Apresentamos as notícias a esta hora.

0: Sabemos que o desenvolvimento não possui um ponto final, mas uma narrativa permanente. Cada geração recebe um país inacabado e tem a responsabilidade de o melhorar antes de entregar à geração seguinte. Daí que temos dito que precisamos de fazer diferente para obter resultados diferentes. Daqui a 25 anos, uma nova geração de moçambicanos voltará certamente a reunir-se para avaliar as escolhas que hoje fizemos. Perguntarão se estivemos à altura das oportunidades que a história colocou diante de nós. Perguntarão se soubemos transformar os recursos em prosperidade, se transformamos reformas em resultados concretos para o processo de desenvolvimento, para beneficiar o povo, se reduzimos as desigualdades sociais, se construímos instituições mais fortes e se deixamos um país mais desenvolvido, mais competitivo, mais justo e mais inclusivo. É essa responsabilidade que hoje carregamos como uma geração.
1: Presidente da República, Daniel Chapo.
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3: 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Argentina jogou na Cabo Verde, não com a Argentina que ganhar jogou ia. 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
3: 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Argélia é a equipa de África. Eu vi a Europa no Cabo Verde. Cabo Verde é equipa de África. E a Europa no Egito. Egito é equipa de África. A Argentina faz conta que está com Dumba para dentro com toda a Banambalo. Não com a Argentina e com o Pinta, não é certo.
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3: 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Na Argentina, do Songana. A Iripe, igual. Porque a Iona não é africano. Não quer dizer que a Iona está na equipa de africano. Há alguma equipa de Europa com nós? Argentina e está com Dumba. Tem que andar com a Napoli, Banambaíri. 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
2: 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Onde você não quer que eu ganhe? Onde eu nunca joguei em Egito. Egito é que ganhar, a condição de bola da abolição, eu ganhei a Zupita, nada. Como eu coloquei de três, a gente sabe. Mas ainda com o Vidal. Agora, e ainda depois, ainda começaram com o Bua Bola. 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
5: Vazio e Estimado ouvinte, a sua especial atenção à atualização das notícias a esta hora, apresentadas por Cristina Xavier. Boa noite.
6: Boa noite, Henriques Dias. O presidente da República, Daniel Chapo, recebeu em audiência hoje em Maputo uma delegação da Igreja Assembleia de Deus Africana que transmitiu felicitações pela sua eleição nas presidenciais de 2024 e consequente investidura no cargo. O chefe de Estado apelou na ocasião ao reforço do papel das confissões religiosas na promoção da ética, da moral e da coesão social. Falando à imprensa no final da audiência, o pastor e administrador nacional da Igreja Assembleia de Deus Africana,

0: diz que o amor é que prevalece, porque sempre o bem prevalece. Tanto são essas palavras encorajadoras que recebemos de Sua Excelência, e ele saúda a Igreja e agradece bastante por esta iniciativa e por termos pedido essa audiência.
1: Pastor e administrador nacional da Igreja Assembleia de Deus Africana, Luís Domingos, falando hoje em Maputo após a audiência concedida pelo chefe de Estado. Ainda hoje, o presidente da República recebeu no seu gabinete de trabalho a Associação das Pequenas e Médias Empresas. Durante o encontro, foram apresentadas propostas de reformas destinadas a remover desafios que limitam o crescimento das micro, pequenas e médias empresas no país. No final do encontro, o presidente da Associação das Pequenas e Médias Empresas, Pedro Silva, disse que as medidas a serem aperfeiçoadas por uma equipa técnica conjunta visam criar melhores condições para o desenvolvimento empresarial e geração de emprego para o fortalecimento da economia nacional.
2: A APME tinha um desafio do último encontro de poder trazer medidas, reformas que possam impulsionar o crescimento das micro, pequenas e médias empresas de Moçambique e, como tal, hoje viemos apresentar as mesmas, onde esperamos agora, com uma equipa de trabalho, poder desenvolver as mesmas para poderem ser implementadas curto, médio prazo. São medidas que, sem dúvida, vão ter uma relevância enorme na criação de emprego para os jovens, na facilitação de crescimento das micro, pequenas e médias empresas.
1: Presidente da Associação das Pequenas e Médias Empresas, Pedro Silva. O Instituto Internacional para a Democracia e Assistência Eleitoral vai dar apoio técnico e logístico à Comissão Técnica para a Materialização do Diálogo Nacional Inclusivo, COT. Com efeito, o memorando de entendimento foi rubricado esta sexta-feira em Maputo entre as partes, visando a assistência aos grupos de trabalho e consultoria para a dinamização das atividades do órgão. O presidente da Comissão Técnica para o Diálogo Nacional Inclusivo, Edson Makwakwa, disse que o apoio vai reforçar a capacidade técnica que a instituição deve ter nesta fase crucial de transformação das contribuições dos cidadãos em propostas normativas.
3: O que nós pretendemos é que este exercício de reformas possa contribuir para a simplificação da legislação eleitoral, tornar o nosso sistema eleitoral mais credível, mais transparente, reforçar a confiança dos cidadãos no sistema eleitoral e, desta forma, reforçarmos a democracia em Moçambique e fazer do nosso sistema eleitoral um fator de paz, de estabilidade, de coesão e de desenvolvimento.
1: Presidente da Comissão Técnica para o Diálogo Nacional Inclusivo, Edson Makwakwa. A Cruz Vermelha de Moçambique, no NEASA, diz que vai continuar a mobilizar apoios para garantir assistência às famílias vivendo em situação difícil. Por efeito, foram identificadas várias famílias dos distritos de Maua, Nipepe, Coamba, Lago e Chimbunila, que vão beneficiar de baldes, panelas, rolos plásticos para a cobertura de residências, entre outros bens. O secretário provincial da Cruz Vermelha de Moçambique, no NEASA, Alfredo Pacique, disse que a instituição está a mobilizar apoios junto de parceiros com vista a abranger outras regiões desta província.
4: O Secretariado Provincial conseguiu dar apoio a estes distritos e nas Enjuradas de Janeiro conseguimos Chimbonila. Continuamos ainda a fazer assistência aos desfavorecidos.
1: Secretário Provincial da Cruz Vermelha de Moçambique, no NEASA, Alfredo Pacique, falando das ações em curso com vista a prestar assistência a pessoas vivendo em situação difícil. O tempo. A cidade de Tete poderá registrar amanhã 31 graus centígrados de temperatura máxima, seguida por Nampula com 30 graus, Quelimane 29, Beira e Inhambane 28, Vilanculo 27, Chimoio e Xai-Xai 26, Maputo 25 e, por fim, Lixinga com 22 graus centígrados de temperatura máxima. Apresentamos as notícias das 18, às próximas às 19 horas e 30 minutos, inseridas no Jornal da Noite.

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2: senhoras e senhores desta forma que declaramos aberta a festa. Recebam agora o King.

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2: Ouvintes da Rádio Moçambique, as nossas cordiais saudações. Hoje é sexta-feira, 10 de julho do ano 2026. Meu nome é Santana Abílio e tecnicamente sou acompanhado pelo meu colega Mário Filipe. Esta emissão vai até muito próximo das 21 horas. E por ser sexta-feira, amigo ouvinte, está recordado que a partir das 20 horas, o nosso 825011314 estará à sua inteira disposição para um espaço de interação. Mas antes, pontualmente às 19 horas, teremos o Jornal de Sofala na sua edição da noite. Este jornal tem a assinatura de Maria Estrela e Jorge Barros. Às 19 horas e 12 minutos, ou seja, sensivelmente às 19 horas e 13 minutos, vamos abrir a página de publicidade, uma página onde você, amigo ouvinte, pode fazer desfilar os seus serviços e produtos, bastando contactar os serviços comerciais da Rádio Moçambique, que no emissor provincial de Sofala. Às 19 horas e 30 minutos estabeleceremos o contacto com os nossos colegas da Antena Nacional para a apresentação do Jornal da Noite. Às 20 horas, 825011314 estará à sua inteira disposição para mais um espaço de interação entre eu e você, amigo ouvinte. Mais uma vez, bem-vindos a este convívio da emissão noturna de sexta-feira, 10 de julho do ano 2026. Desde já, chamo a sua especial atenção à escuta do Jornal de Sofala na sua edição da noite.

0: Boa noite. O Amigo Ouvinte é bem-vindo à segunda edição do Jornal de Sofala, hoje, sexta-feira, 10 de julho de 2026. Um jornal que é editado e apresentado por Maria Estrela e a sonoplastia a cargo de Jorge Barros. A dupla deseja votos de uma ótima e perfeita escuta. Vamos aos títulos das notícias que vão corporizar este jornal. Superlotação dos estabelecimentos penitenciários no país mereceu um olhar atento da vice-presidenta do Tribunal Supremo, que esteve de visita à província de Sofala por 4 dias. Corrupção no país lesa o Estado, propiciando um prejuízo que ultrapassa 18 milhões no primeiro semestre deste ano. Acompanhe o desenvolvimento destas e de outras notícias já a seguir. Dissemos que a superlotação dos estabelecimentos penitenciários no país mereceu o olhar atento da vice-presidenta do Tribunal Supremo, que esteve de visita à cidade da Beira, província de Sofala, por 4 dias. Desenvolve esta notícia Luís Taiado.
1: Uma das soluções apontadas pela magistrada é a aplicação das penas alternativas à prisão, que tem vindo a ser defendida por vários círculos da sociedade. Para a vice-presidente do Tribunal Supremo, é preciso que os juízes sejam audazes e criativos na aplicação dos mecanismos legais perante a superlotação das cadeias.

0: tem a situação de superlotação das cadeias, embora não seja de forma tão gritante como acontece a nível da província, temos uma situação que eu chamaria uma situação de exemplo, que é o distrito de Nhamatanda. Tem a penitenciária com soluções próprias que vêm da própria direção da penitenciária.
1: A visita da vice-presidente do Tribunal Supremo, a Sofala, tinha em vista a monitoria e avaliação do desempenho dos tribunais da província.
2: Corrupção no país lesa o Estado, propiciando um prejuízo que ultrapassa 18 milhões no primeiro semestre deste ano. Desenvolve esta notícia Santos Nunes.
3: O Estado em Sofala sofreu no primeiro semestre deste ano um prejuízo que ultrapassa os 18 milhões de meticais por causa da corrupção. A PRM, o Conselho Municipal da Beira, Saúde e a Educação são instituições que se destacam em termos de corrupção a nível da província. No geral, registra-se um crescimento do número de processos ligados a este tipo de crime, com enfoque no abuso de cargo, peculato e simulação de competências. No primeiro semestre deste ano, foram tramitados em Sofala pouco mais de 90 processos contra 80 do mesmo período do ano passado. A informação foi divulgada esta sexta-feira pela diretora do Gabinete Provincial de Combate à Corrupção, Eleodora Nhantumbo, por ocasião da passagem do Dia Africano de Luta contra a Corrupção.
4: Contudo, continuamos a empreender esforços no sentido de respondermos ao chamamento da sociedade ao combate a este mal a nível da província e no país em geral. Para que toda instituição pública seja livre deste mal, tem que começar com o exemplo do seu superior hierárquico. Sem que o superior hierárquico seja exemplar, seja íntegro, honesto e, acima de tudo, probo, não temos como vigiar aos nossos subordinados, aos nossos subalternos. É necessário que nós, como dirigentes, possamos ser o exemplo. Nós, como dirigentes, possamos cumprir ou pautar pela cultura de prestação de contas. É necessário que nós possamos responsabilizar acima de tudo, porque se nós não formos a fazer, estaremos a agir como cúmplices destes crimes dentro das nossas instituições.
3: O governador de Sofala, Lourenço Bulha, diz que a corrupção tem consequências reais nos cidadãos e aumenta as desigualdades sociais.
5: O combate à corrupção não é uma atividade exclusiva da administração de justiça. Por isso, saudamos a todas as instituições públicas e privadas, incluindo as pessoas do bem, que de forma singular se recusam a praticar ou a entrar em esquemas corruptos por entender que ferem os princípios éticos e morais e é prejudicial para a construção de uma sociedade justa e harmoniosa.
3: O governador de Sofala, Lourenço Bulha, defendendo o combate cerrado à corrupção.
2: O Amigo Ouvinte acompanha o pulsar de toda a informação que marca a atualidade neste ponto do país. Já está em curso a segunda fase do projeto de reabilitação da Estrada Nacional número 6, que liga a cidade de Beira em Sofala à localidade de Machipanda, em Manica. A intervenção centra-se em 10 quilómetros em estado considerado crítico. Chamo pelo jornalista Jorge John.
6: Esta fase do projeto está orçada em 600 milhões de meticais, o mesmo montante gasto na primeira. O diretor de engenharia da rede viária de Moçambique, Revimo, Vidigal Rodrigues, informou que as obras vão terminar em dezembro e incluem a reparação da antiga ponte sobre o rio Metuxira, do lado da província de Manica. Vidigal Rodrigues disse tratar-se de uma intervenção estrutural orientada para o reforço do pavimento e melhoramento das camadas de drenagem da rodovia. Indicou que a concessionária da ANSES criou uma equipa para, em caso de surgimento de buraco numa determinada secção, fazer o tapamento em 48 horas, mantendo-se assim a rodovia sempre transitável.
7: Na primeira fase era a reposição do piso para garantir a transitabilidade, ou seja, era uma reparação emergencial, de modo a termos condições de transitabilidade de forma segura. E iniciamos a segunda fase, essas secções que fizemos a fresagem e a intervenção no pavimento, para verificação da estrutura do pavimento, onde se mostra necessário, então, fazemos a intervenção estrutural, portanto, desde o subleito, de modo a conferirmos capacidade de carga e resiliência às mudanças climáticas. E vamos fazer de forma paulatina e nas secções

0: críticas. Sempre que houver buraco, ok, temos uma equipa para tapamento de buraco nessas secções.
1: O diretor de engenharia da rede viária de Moçambique, Ridigal Rodrigues, e o decurso da segunda fase do projeto de reabilitação da N6.
2: Dois homens estão detidos por suspeitas de esfaquear uma jovem de 19 anos durante um assalto na via pública na cidade de Beira, em Sofala. A vítima ficou ferida com gravidade e teve de ser internada na unidade dos cuidados intensivos do Hospital Central de Beira. O crime ocorreu em maio e desde então os suspeitos eram procurados pela polícia. A vítima relata momentos de terror e confessa que chegou a temer pela vida durante o assalto. Ficou sem celular que trazia consigo.
3: Ele disse que não queria roubar e só queria me matar. Depois foi quando ele começou a me bater com ferro nos pés e no braço. Depois eu fiquei inconsciente e me puxou para matar. Eu não sei em que momento ele me esfaqueou na barriga, mas me esfaqueou duas vezes e depois foi embora. Acho que pensou que eu morri. Depois eu, quando fiquei consciente, tentei sair daquele lugar, não consegui porque meu pé e meu braço já não estavam a funcionar.
2: Um dos detidos, apontado como o principal suspeito, admitiu ter praticado o crime sob efeito de droga.
4: Estou aqui por causa do roubo do telefone de uma gaja que estava a ver uma até 5 horas. Estava sendo em casa de luta, eu estava sendo no mercado.
5: Você lutou com ela?
4: Eu luto lá de Vila Maçana, no lado de Vila Maçana, no lixo, o lado assim no lixo. Então ela estava a ver, ela levou 4 horas. Daqui a pouco eu também estava quente. Então eu também estava a ver, eu vi aquela gaja que tinha mochila dele, coloquei onde, num colo dele, com o telefone dela. Então depois daí eu encontrei com ele, já também não falei com ele, se você levou o quê? Pegou, tinha uma ferro que estava aqui do que varal. Eu lhe bati com aquele varal, depois daí se furou aonde, se furou aqui. Eu lhe puxei um pouco, ele deixou um lado assim, levei o que? Levei aquele telefone dele, comecei a tirar no mochila dele, encontrei o documento dele, coisa dele, está onde? Está extraí no mochila dele. Eu deixou esse, peguei aquele telefone e eu comecei a dar.
2: O porta-voz da PRM em Sofala, Honório Chimbo, explicou que após registar a ocorrência, a corporação incitou diligências que culminaram na detenção dos suspeitos.
6: A polícia, tomando conhecimento, foi incitando diligências desde aquele momento até esta parte, em que foi sim possível localizar um dos indiciados que estava em posse do telemóvel da vítima. Depois disso, as diligências continuaram e também foi-se localizar o outro indiciado.
2: Porta-voz da PRM em Sofala, Honório Chimbo. Estamos perto do fim deste jornal, mas ainda há tempo para acompanharmos a página desportiva com o jornalista Felipe Jorge.
7: A equipa de Águias Especiais de Sofala joga este sábado no Estádio Municipal da Beira com o Xingal de Tete em partida dos 16 avos de final da Taça de Moçambique edição 2026. A turma de Sofala entra em campo determinada a vencer de modo a seguir em frente na competição. O treinador do Águias Especiais disse em entrevista ao RM Desporto que o conjunto está preparado para corresponder às expectativas da massa associativa. Abdul Kadri assegurou que a equipa trabalhou intensamente ao longo da semana, corrigindo aspectos técnicos e táticos. Explicou que os jogadores estão motivados para alcançar um resultado positivo diante do seu público. O técnico reconheceu o valor do adversário e acrescentou que a concentração, a disciplina tática e o aproveitamento das oportunidades serão determinantes para garantir a qualificação.
8: Iremos encarar o jogo como encaramos todos os outros jogos, mas é um jogo a eliminar, então há que ter mais atenção, saber esperar, saber sofrer, aproveitar as oportunidades, tentarmos de tudo finalizar muito cedo, que é para tranquilizar a equipe. É representar Sofala, é sermos aguerridos, é irmos com tudo para cima do adversário. É aquilo como nós vamos nos comportar, é algo que tem que ser surpresa diante do jogo, porque só assim é que vamos surpreender o adversário. Essa é a tarefa mais difícil. Estamos a fazer de tudo para deixar os miúdos mais frescos, mais tranquilos. Os pequenos toques e outros embates, estamos a tentar com a equipe médica ver como solucionamos isso. Quer dizer que o feito de Águias Especiais é só para mostrar que Sofala tem potencial, tem jovens capazes de dar continuidade. É preciso redescobrir atletas que de alguma forma ou são... Há momentos em que as pessoas têm que ter um bocado de paciência para manter em alguns atletas a competir. Uhum. E muitas das vezes os atletas não têm esta oportunidade. Então prova-se que em Sofala podem surgir mais equipes e que é para alavancar a nossa base de formação.
7: Águias especiais de Sofala procuram fazer valer o fator casa para continuar na Taça de Moçambique, enquanto o Xingal de Tete tentará surpreender e garantir a passagem à fase seguinte.

0: está tudo dito neste jornal, que foi editado e apresentado por Maria Estrela. Cuidou do som Jorge Barros. A dupla endereça-lhe votos de uma ótima escuta à restante programação da Rádio Moçambique. Boa noite.
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6: João, João, passa a bola! Oh não, vai mesmo na direção da cozinha da vovó!
7: Apanhei!
8: Ih, a tua avó apanhou a bola!
6: Grande defesa!
8: Vovó, nem acredito que apanhaste a bola. És muito forte e nem pareces velhinho.
7: Velhos são trapos, João. Eu sou muito forte porque como de forma saudável. Falando em comida saudável, estou a cozinhar um caril de moelas. Querem provar? Olha que pode melhorar as vossas habilidades no futebol.
6: Queremos!
7: Aqui tem, meninos, o caril de moelas da vovó.
6: Uau!
8: É saboroso.
9: É tão bom.
6: Ela sempre cozinha com o que ela chama de comidas mais mais.
7: Isso mesmo. O Júnior tem razão. 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

Seja bem-vindo à Hora do Algodão e das Oleaginosas, um programa do Instituto do Algodão e Oleaginosas de Moçambique e a OEM, Instituto Público, que tem como objetivo principal informar aos operadores económicos sobre as principais regras para a comercialização, transporte e o uso de mostruários de classificação de qualidade para algodão e as oleaginosas. É isso, amigo produtor e comerciante de algodão e das oleaginosas. Hoje, vamos falar sobre a introdução das guias eletrónicas para o transporte destes produtos, bem como o uso de mostruários de qualidade durante o processo de compra e venda nos mercados locais. Amigo produtor e comerciante de algodão e oleaginosas. Você sabia que o Regulamento para a Cultura do Algodão e o Regulamento para Culturas Oleaginosas estabelecem que a comercialização do algodão e das oleaginosas tem o seu início depois da realização da reunião de negociação dos preços mínimos destas culturas? É isso, amigo. Em Moçambique, a comercialização do algodão, gergelim, soja, girassol e o amendoim só pode iniciar depois do governo definir os preços mínimos a serem praticados na presente campanha 2025-2026. Caro produtor e comerciante de algodão e das oleaginosas, é importante que a comercialização comece só depois da aprovação dos preços mínimos, para permitir que o processo de compra e venda do algodão e das oleaginosas decorra de forma organizada, sem especulação de preços, em prejuízo para o pequeno produtor. É isso mesmo, amigo produtor e comerciante. Para esta campanha 2025-2026, os preços mínimos fixados para a compra e venda do algodão e de oleaginosas foram os seguintes. Algodão da primeira qualidade, 27 meticais por quilograma, e algodão da segunda qualidade, 19 meticais por quilograma. Gergelim da primeira qualidade, 70 meticais por quilograma, e da segunda qualidade, 63 meticais por quilograma. Soja da primeira qualidade, 30 meticais por quilograma, e da segunda qualidade, 25 meticais por quilograma. Girassol da primeira qualidade, 32 meticais por quilograma, e girassol da segunda qualidade, 28 meticais por quilograma. Caro produtor e operador económico, é importante saber que a venda do algodão caroço e de oleaginosas a preços baixos em relação aos preços mínimos de compra já definidos pelo governo é punível perante a lei, podendo sofrer penalizações, incluindo multas. Vamos agora conversar sobre a introdução de guias eletrónicas para permitir o transporte e a circulação do algodão e das oleaginosas em todo o país. Amigo comerciante e operador de fomento, o Instituto do Algodão e Oleaginosas de Moçambique introduziu, a partir desta campanha de comercialização, a guia eletrónica, que é um documento que deve ser solicitado na plataforma digital do Instituto, que vai permitir que o algodão, o gergelim, soja, girassol e o amendoim sejam movimentados ou transportados do campo para os armazéns, para os terminais de carga, portos ou para outros destinos de forma segura. É isso, caro amigo. Para solicitar as guias eletrónicas, o operador de fomento, comerciante local ou exportador deve estar registado na plataforma digital do Instituto do Algodão e Oleaginosas de Moçambique, de acordo com a classe que pretende operar. Caro ouvinte, é importante saber que cada guia eletrónica solicitada tem a validade de 3 dias e a sua solicitação não tem custos adicionais, ou seja, sempre que o operador económico quiser transportar o seu produto de um ponto para o outro, deve solicitar uma guia eletrónica através da plataforma digital. Caro amigo, sabia que o uso ou apresentação de guias eletrónicas falsas durante o transporte das oleaginosas é punível de acordo com a lei vigente no país? Portanto, meu caro amigo,
É importante que faça o uso da guia eletrónica no processo de compra e venda do algodão, gergelim, da soja, do girassol e do amendoim, porque vai permitir identificar a origem do produto, quantificar os volumes produzidos e comercializados, bem como garantir e promover uma comercialização legalizada. Amigo comerciante ou operador de fomento de algodão e das oleaginosas, para terminar a nossa conversa, vamos falar sobre a importância do uso de padrões e mostruários de classificação nos mercados de compra e venda destes produtos. De acordo com o Decreto 37/2015, de 31 de dezembro, e 75/2022, de 30 de dezembro, que aprovam o Regulamento para a Cultura do Algodão e o Regulamento para Culturas Oleaginosas, respectivamente, todo operador económico deve adquirir os padrões e mostruários de classificação nas delegações do Instituto do Algodão e Oleaginosas antes do início da comercialização. Pois é, caro amigo, o uso de padrões e mostruários de classificação nos mercados ajudam a comparar e classificar o produto no mercado da compra, garantindo que o algodão e as oleaginosas de melhor qualidade recebam o melhor preço mínimo definido pelo governo. Ou seja, é importante sempre assegurar boa qualidade do produto durante a pós-colheita, através da limpeza do produto, eliminando as impurezas como areia, palha ou resto de folhas secas, de modo a garantir que o produto seja classificado como de primeira qualidade. Chegamos ao fim de mais um programa Hora do Algodão e das Oleaginosas, onde falámos sobre a comercialização, as guias eletrónicas para o transporte e a importância do uso de padrões e mostruários de classificação de qualidade do algodão e das oleaginosas nos mercados de compra e venda destes produtos. Estiveram na companhia dos amigos Olga da Glória, que apresentou o programa

0: Boa noite. Ministro da Justiça, Assuntos Constitucionais e Religiosos denuncia a inoperância de algumas instituições de justiça e a resignação de parte da sociedade que deixou de exigir o cumprimento da lei. Graça Machel encoraja os moçambicanos que regressam da África do Sul devido à xenofobia a recomeçarem a vida nas regiões de origem.
1: Vocês vieram aqui à procura de qualquer coisa para fazer, não é? Quando voltarem para casa, continuem com esse espírito. Procurar alguma coisa para fazer.
0: Ativista moçambicana Graça Machel em conversa na África do Sul com um grupo de compatriotas que regressa amanhã ao país. Tribunal Militar da Guiné-Bissau reconduz à prisão Domingos Simões Pereira, líder da oposição. Começa agora o Jornal da Noite. Nelson Moano está na apresentação e Michel Horácio na sonorização. Fique conosco.

0: É bem-vindo. Ministro da Justiça, Assuntos Constitucionais e Religiosos denuncia a inoperância de algumas instituições de justiça no país e a resignação de uma franja da sociedade que deixou de exigir o cumprimento da lei. Mateus Saizi diz que este é um cenário que tem de mudar. Leopoldo Agapito, da nossa redação central.
1: O ministro da Justiça, Assuntos Constitucionais e Religiosos disse que Moçambique tem um problema de aplicação da lei, de cultura institucional e de efetividade do seu sistema. Mateus Saizi falava hoje em Maputo durante o lançamento de coletânea de legislação para a prevenção e combate à corrupção. O governante sublinhou que na situação atual as leis pouco ou nada podem fazer sozinhas e o quadro legal não nasceu de um processo de transformação social e institucional.
2: Existem instituições criadas por lei que ainda não funcionam em pleno e existe na sociedade um ceticismo e resignação que fazem com que os cidadãos deixem de acreditar que a lei se aplica a todos. E o pior é que deixam de exigir que a mesma seja cumprida. Este diagnóstico não é confortável. O setor da justiça está a trabalhar para reverter o cenário que acabamos de anunciar. No domínio da investigação criminal, trabalhamos com o Serviço de Investigação Criminal para que disponha de unidades especializadas na investigação dos crimes de corrupção e da criminalidade econômico-financeira. A investigação especializada é uma condição indispensável para que os processos cheguem a tribunal com solidez probatória suficiente. Sem ela, a acusação enfraquece e a impunidade vai prosperar.
1: Ministro da Justiça, Assuntos Constitucionais e Religiosos, Mateus Saizi. As duas coletâneas de legislação para a prevenção e combate à corrupção foram lançadas nesta sexta-feira e amanhã é celebrado o Dia Africano de Combate à Corrupção, instituído pela União Africana para promover a Convenção da União Africana para a Prevenção e Combate à Corrupção. A data foi declarada em alusão à data de adoção da Convenção da União Africana sobre Prevenção e Combate à Corrupção, que ocorreu em Maputo a 11 de julho de 2003.
0: Ministro da Justiça, Assuntos Constitucionais e Religiosos denuncia a inoperância de algumas instituições de justiça e a resignação de parte da sociedade moçambicana que deixou de exigir o cumprimento da lei. Mais de 580 processos de corrupção e crimes conexos deram entrada no Gabinete Central de Combate à Corrupção entre janeiro e maio deste ano. São números que a instituição diz representarem a confiança e defesa do interesse público. Gilbert Buck.
3: Adicionados aos processos que transitaram de 2025 para este ano, elevam-se para mais de 1.470 o volume processual em tramitação no país. Os dados foram partilhados esta sexta-feira em Xai-Xai pela diretora-geral do Gabinete Central de Combate à Corrupção no âmbito das celebrações do Dia Africano de Combate à Corrupção, que se assinala este sábado. Gloria Adams explicou que, durante o período em referência, o Gabinete Central de Combate à Corrupção concluiu e remeteu aos tribunais 399 processos para os procedimentos subsequentes. A dirigente disse que estas e outras medidas enquadram-se nos esforços do governo na prevenção e repreensão da corrupção e crimes conexos que marcham o funcionamento normal das instituições do Estado e privadas no país.
4: Comparativamente ao período anterior, verificou-se um crescimento do volume processual e do número de processos findos, sinalizando um reforço da capacidade institucional de responder perante a crescente procura dos serviços do Gabinete Central de Combate à Corrupção. Importa, contudo, sublinhar que estes números representam muito mais do que simples estatísticas processuais. Representam recursos públicos protegidos, representam confiança institucional reforçada e renovada, representam a defesa do interesse público e representam a mensagem inequívoca de que a corrupção continua a ser investigada.
3: Diretora-Geral do Gabinete Central de Combate à Corrupção, Glória Adams, discursando esta sexta-feira em Xai-Xai, durante as cerimônias centrais alusivas ao Dia Africano de Combate à Corrupção. A ser assinalado este sábado, a EFMERD é celebrado sob o lema Ampliar a promoção da integridade das instituições de combate à corrupção em África. Da cidade de Xai-Xai, Gilberto Buque.
0: E em isso fala, as autoridades estimam perdas de mais de 18 milhões de meticais no primeiro semestre deste ano, em consequência da corrupção. Santos Nunes com o detalhe.
5: A PRM, o Conselho Municipal da Beira, Saúde e Educação são instituições que se destacam em termos de corrupção a nível da província. No geral, registra-se um crescimento do número de processos ligados a este tipo de crime, com enfoque no abuso de cargo, peculato e simulação de competências. No primeiro semestre deste ano, foram tramitados em Sofala pouco mais de 90 processos contra 80 do mesmo período do ano passado. A informação foi divulgada esta sexta-feira pela diretora do Gabinete Provincial de Combate à Corrupção, Eleodoro em Antumbo, por ocasião da passagem do Dia Africano de Luta contra a Corrupção.
6: Para que toda instituição pública seja livre deste mal, tem que começar com o exemplo do seu superior hierárquico. Sem que o superior hierárquico seja exemplar, seja íntegro, honesto e, acima de tudo, probo, não temos como vigiar aos nossos subordinados, aos nossos subalternos. É necessário que nós, como dirigentes, possamos ser o exemplo. Nós, como dirigentes, possamos cumprir ou pautar pela cultura de prestação de contas. É necessário que nós possamos responsabilizar acima de tudo. Porque se nós não formos a fazer, estaremos a agir como cúmplices destes crimes dentro das nossas instituições.
5: O governador de Sofala, Lourenço Bulha, diz que a corrupção tem consequências reais nos cidadãos e aumenta as desigualdades sociais.
7: O combate à corrupção não é uma atividade exclusiva da administração de justiça. Por isso, saudamos a todas as instituições públicas e privadas, incluindo as pessoas do bem, que de forma singular se recusam a praticar ou a entrar em esquemas corruptos por entenderem que ferem os princípios éticos e morais e é prejudicial para a construção de uma sociedade justa e harmoniosa.
5: O governador de Sofala, Lourenço Bulha, defendendo o combate cerrado à corrupção. Da Beira, Santos Nunes.
0: Em Sofala, as autoridades estimam perdas de mais de 18 milhões de meticais no primeiro semestre deste ano em consequência da corrupção. Ainda devido à corrupção, o Gabinete Provincial de Combate à Corrupção em Manica invalidou a adjudicação de obras públicas no distrito de Manica por alegadas irregularidades no processo de contratação. Jornalista Dini Cassão.
8: A decisão resulta do processo número 80/2026, instaurado para investigar a adjudicação de um concurso a empresas consideradas suspeitas. Segundo o porta-voz do Gabinete Provincial de Combate à Corrupção em Manica, Domingos Julai, a investigação concluiu que o governo do distrito de Manica recorreu a um procedimento de parceria público-privada inadequado para o tipo de empreendimento em causa e que não observou os requisitos legais. Na sequência, o gabinete determinou a invalidação da adjudicação e o processo relativo às obras encontra-se na fase final de instrução.
9: Constatou-se que o procedimento seguido pelo governo de Manica não era o mais correto e que queremos que seja garantida a publicação dessa parceria público-privada e que seja abrangente.
8: Domingos Julai adiantou igualmente que o Gabinete Provincial de Combate à Corrupção está a tramitar um expediente para averiguar a veracidade da denúncia que envolve a Inspeção Nacional das Atividades Económicas, INAE, em Manica, relacionada com alegadas cobranças ilícitas a agentes económicos. A partir de Chimoio, Dine Kassam.
0: O Presidente da República recebeu hoje no seu gabinete de trabalho a Associação das Pequenas e Médias Empresas. No encontro foram apresentadas propostas de reformas destinadas a remover desafios que limitam o crescimento das micro, pequenas e médias empresas. O presidente da agremiação, Pedro Silva, disse na ocasião que as medidas a serem aperfeiçoadas por uma equipa técnica conjunta visam criar melhores condições para o desenvolvimento empresarial, geração de emprego e o fortalecimento da economia nacional.
10: A APME tinha um desafio de poder trazer medidas que possam impulsionar o crescimento das micro, pequenas e médias empresas de Moçambique e, como tal, viemos apresentar as mesmas. Esperamos agora, com uma equipa de trabalho, poder desenvolver as mesmas para poderem ser implementadas curto e médio prazo. São medidas que vão ter uma relevância enorme na facilitação de crescimento das micro, pequenas e médias empresas, na criação de emprego para os jovens.
0: Presidente da Associação das Pequenas e Médias Empresas, Pedro Silva, falando hoje em Maputo, após a audiência concedida pelo Presidente da República, Daniel Chapo. Ainda hoje, o chefe do Estado recebeu em audiência uma delegação da Igreja Assembleia de Deus Africana, que transmitiu felicitações pela sua eleição nas presidenciais de 2024 e consequente investidura no cargo. O presidente da República, Daniel Chapo, reuniu-se hoje em Maputo com a diretora regional da Corporação Financeira Internacional, IFC, para a África Austral, Cláudia Conceição, para analisar medidas destinadas a fortalecer o setor privado e melhorar o ambiente de investimento em Moçambique. O encontro resultou na definição de uma agenda de trabalho focada na remoção de obstáculos ao investimento, na previsibilidade das reformas regulatórias e fiscais. De acordo com uma nota recebida na nossa redação, o encontro serviu igualmente para o reforço da consulta pública e a promoção de um papel equilibrado das empresas públicas, com especial atenção ao desenvolvimento das pequenas e médias empresas, que constituem a base do tecido empresarial nacional. São 19:44, agora o Diálogo Nacional Inclusivo. As opiniões continuam a convergir para a necessidade de reformas na Constituição da República e na Lei Eleitoral. Domingos Macalano.
11: Munícipes da Matola, na província de Maputo, defendem a promoção de reformas de continuidade com ajustes ao nível dos diferentes setores, visando assegurar a estabilidade sociopolítica e econômica do país. É uma opinião defendida no terceiro dia da audição pública, no quadro do Diálogo Nacional Inclusivo ao nível da província de Maputo. E segundo os intervenientes no encontro, a promoção de reformas de continuidade com ajustes em diferentes setores, com destaque para o sistema eleitoral, vai permitir que seja capitalizada a experiência do país.
12: É muito importante a experiência daqueles que já estão lá, convivem naquela casa, conhecem o trabalho que lá se faz.
13: O nosso país ainda não está preparado para a implementação do sistema de votação eletrônica.
14: Gostava que a Constituição da República destacasse não apenas os direitos dos cidadãos, mas também destacássemos os deveres.
15: Há uma razão óbvia para a continuidade de quem faz boa coisa. Quando está lá no terreiro, criou uma planificação. É muito bom a gente seguir a planificação até a sua execução.
11: A reação dos munícipes da Matola surge depois da apresentação pelo coordenador da Comissão Técnica para o Diálogo Nacional Inclusivo em Maputo, João Zonzo, das propostas elaboradas pela entidade em resultado das auscultações públicas já realizadas.
16: O cenário de reforma profunda nos assuntos eleitorais prevê-se uma transformação estrutural do sistema eleitoral, com órgãos eleitorais integralmente técnicos e independentes. Recenseamento eletrônico, biométrico, introdução do voto eletrônico, divulgação dos resultados eleitorais parciais em 48 horas e os definitivos em 7 dias, o cenário de reforma moderada. São implementadas reformas graduais destinadas a melhorar a transparência, eficiência e credibilidade do sistema eleitoral. Os tribunais distritais com competência para julgar ilícitos eleitorais. O cenário 3, continuidade com ajustes. Mantém-se a atual estrutura eleitoral, incluindo a composição partidária da CNE e do STAI.
11: Joane Zonjo esclareceu na ocasião que todas as sugestões em debate serão tomadas em conta nas próximas etapas.
0: O Instituto Nacional, O Instituto Internacional para a Democracia e Assistência Eleitoral assegura o apoio técnico e logístico à Comissão Técnica para a Materialização do Diálogo Nacional Inclusivo, COT. O essencial da informação por Jeremias Munjá.
17: Com efeito, um memorando de entendimento foi rubricado esta sexta-feira em Maputo entre as partes, visando a assistência aos grupos de trabalho e consultoria para a dinamização das atividades do órgão. O presidente da Comissão Técnica para o Diálogo Nacional e Inclusivo, Edson Maguacua, disse que o apoio vai reforçar a capacidade técnica que a instituição deve ter nesta fase crucial de transformação das contribuições dos cidadãos em propostas normativas.
18: O que nós pretendemos é que este exercício de reformas possa contribuir para a simplificação da legislação eleitoral, reforçar a confiança dos cidadãos no sistema eleitoral e, desta forma, reforçarmos a democracia em Moçambique. Por isso, este apoio técnico, logístico e organizacional que será prestado pelo Instituto Internacional para a Democracia e Assistência Eleitoral vai reforçar a capacidade que a Comissão Técnica deve ter nesta fase crucial de transformação das contribuições dos cidadãos em propostas normativas concretas que vão consubstanciar o produto final do diálogo nacional inclusivo.
17: Por seu turno, o chefe de programas do Instituto Internacional para a Democracia e Assistência Eleitoral, Miguel de Brito, disse que o ato formaliza uma parceria para o alcance de resultados mais sólidos, tecnicamente rigorosos e amplamente apropriados para os cidadãos moçambicanos.
19: Este memorando estabelece um quadro claro de cooperação que incluirá, entre outras áreas, a prestação de assistência técnica especializada à COT e aos grupos de trabalho, a disponibilização de peritos e consultores para apoiar estudos comparados, a produção de parceiros e a sistematização de propostas, o apoio logístico à organização de sessões técnicas, seminários e reuniões dos grupos de trabalho, a produção de documentos técnicos e materiais de referência, o reforço da capacidade técnica e metodológica dos membros da própria COT e dos grupos de trabalho e também a promoção da inclusão, da igualdade de género e da participação efetiva das mulheres e dos jovens nas reformas em curso.
17: Chefe de programas do Instituto Internacional para a Democracia e Assistência Eleitoral, Miguel de Brito.
0: Jornal da Noite, mais de 60 moçambicanos vítimas de ataques xenófobos na África do Sul serão repatriados este sábado. É uma operação coordenada pelo governo de Moçambique. Jornalista Eduardo Figurão.
20: Estes cidadãos foram expulsos das suas casas em Mamelodi e Germiston esta quinta-feira durante o arranque das marchas semanais contra estrangeiros indocumentados promovidas por grupos radicais sul-africanos. Foi também em Germiston que, no início desta semana, dois moçambicanos foram assassinados e quatro ficaram feridos. Dois dos feridos continuam internados em estado grave. A alta comissária de Moçambique na África do Sul, Maria Gustava, confirma que o ambiente da região continua muito tenso.
21: A situação continua tensa, porque os grupos que estão por detrás das marchas anunciaram que todas as quintas-feiras, nos próximos 3 meses, vão continuar com as marchas e que neste momento passaram para uma nova fase, que é a Operação Ambani. A Caia. E com isto significa que a situação ainda não está estabilizada. E até neste momento, já a nível do governo, repatriamos, evacuamos cerca de 1.500 pessoas para Moçambique, incluindo 6 óbitos. Mas o número de óbitos já subiu para 8, tendo em conta que no dia 7 deste mês foram assassinados em Germiston 2 pessoas e 2 pessoas encontram-se nos hospitais porque estão gravemente feridos.
20: Face à vaga de violência, a diplomata renova o apelo para que os moçambicanos em situação irregular regressem voluntariamente ao país.
21: Dentro das possibilidades, vamos para casa e vamos acompanhar o desenvolvimento da situação na África do Sul a partir de pontos seguros, onde é que nós podemos salvar a nossa vida.
20: Maria Gustava assegura que as autoridades diplomáticas e consulares continuam a prestar assistência às vítimas dos ataques xenófobos na África do Sul.
0: E a ativista moçambicana Graça Machel apela aos compatriotas que regressam da África do Sul para que aproveitem os conhecimentos adquiridos na terra do Rand para recomeçarem a vida nas regiões de origem.
20: Numa mensagem de esperança, Machel pede que utilize a experiência acumulada no estrangeiro para este novo início. O apelo foi feito em Pretória durante um encontro de solidariedade com um grupo de moçambicanos que aguardam o repatriamento após ter sido atacado na zona de Mamelodi. Graça Machel sublinhou que o governo moçambicano já está a fazer a sua parte ao garantir o transporte de regresso, alimentação para 15 dias e sementes diversas para o reinício da atividade agrícola.
1: Vocês vieram aqui à procura de qualquer coisa para fazer, não é? Quando voltarem para casa, continuem com esse espírito. Procurar alguma coisa para fazer. Não chegar lá em casa e dizer, agora o governo tem que me dar. O governo está a dar abrigo, o governo está a dar comida para 15 dias, não é? Até o governo está a dar semente. Felizmente, muitos de vocês aqui já têm habilidades, aquilo que se diz skills. Estavam a trabalhar aqui para alguém. Não é?
2: Sim.
1: Agora voltem para casa, usem os vossos skills para trabalhar para vocês mesmos.
20: Face à gravidade do problema, Graça Machel defende que os líderes africanos se devem sentar à mesma mesa para encontrar soluções conjuntas e duradouras.
1: É preciso que os nossos dirigentes se sentem à volta de uma mesa, analisarem com muita profundidade e de uma maneira muito ampla o que é que isto significa para todos nós, como uma casa comum. Vocês estão a ver esta minha manta? Nós somos tudo isto, juntos. Aquilo que se chama tecido social. Rasgar aqui, pode-se rasgar, mas esta manta nunca mais vai ficar a mesma. Nem o pedaço que está lá é manta, nem o que ficou, ficou manta. É o que está a acontecer.
20: A fechar o encontro, Graça Machel deixou um forte apelo à paz e exortou os moçambicanos a não retaliarem contra os cidadãos sul-africanos. Rádio Moçambique, Eduardo Figurão, Joanesburgo.
0: São 19 horas e 54 minutos neste jornal, ainda notícias do estrangeiro. Para já, entidades tiveram hoje em exposição as potencialidades da província, uma ação em preparação à Feira Internacional de Maputo, que tem lugar de 31 de agosto a 6 de setembro. A reportagem é de Adriano Biquiuano.
22: Mais de 500 expositores participaram esta sexta-feira na cidade de Tete, na feira provincial. Trata-se de agentes econômicos singulares, instituições públicas, pequenas, médias e grandes empresas provenientes dos 15 distritos desta região do país. Neste encontro de apenas um dia, estiveram patentes diversos produtos agrícolas, processados e não processados, serviços, máquinas usadas para diversos fins, gastronomia típica de Tete, entre outros. O governador de Tete, Domingo Viola, no seu discurso de abertura do evento, disse que daquilo que foi exposto indica que a província tem um pouco de tudo.
23: Vi aqui que é possível nós aqui em Tete realizarmos grandes eventos, porque a capacidade já está instalada. O que nós queremos, doravante, é que aumentemos essa capacidade, criemos oportunidade para os empreendedores que estão aqui e assim garantirmos que tudo aquilo que nós precisarmos seja feito aqui dentro da nossa província de Tete.
22: Entretanto, alguns expositores afirmaram que mais eventos semelhantes deviam ser realizados ao longo do ano para poderem mostrar tudo o que os distritos possuem.
24: Meu Luísa Nhemba, diretora de Serviço Distrital das Atividades Econômicas de Moatize. Trouxemos muita novidade, principalmente na área dos trinos.
25: Marlene Sande de Souza, administradora do distrito de Magué. Magué traz para esta feira tilápia, mas também temos o peixe chicoa e também temos o peixe fuma. Temos o gergelim.
26: Luísa Chimica, sou diretora de Cidade Zumba. É muito gratificante
2: importante porque como distrito também exibimos as nossas potencialidades.
22: Alguns expositores da Feira Provincial em Tete, realizada esta sexta-feira no âmbito dos preparativos para o Facim da cidade de Tete. Adriano Bikiwane.
0: E tem lugar neste momento a gala da finalíssima de Comas, a Uampula, a parada de música ligeira promovida pelo emissor provincial da Rádio Moçambique em Nampula. A acompanhar o evento está Fidalgo Júnior. Muito boa noite.
3: Nelson Mando e ouvinte, muito boa noite. A festa iniciou por volta das 16 horas e 10 minutos. A este momento os artistas continuam a brilhantar com os seus números. Artistas finalistas, estes que ao longo das próximas horas poderão ser conhecidos os vencedores nas 5 categorias. Canção mais votada, melhor voz masculina, prémio carreira, prémio revelação. Bom, estou com o administrador de Liupo, César Nakuo. Não quis perder esta ocasião para em loco ver a festa da música da nossa província.
4: Nós queremos agradecer a atenção da Rádio Moçambique em nos convidar para este evento cultural e dizer também que este é que é o caminho de rebusca das nossas vivências, da nossa cultura.
3: Muito obrigado, senhor administrador. Um grande abraço, uma ótima noite para já. Cantoras finalistas deste Comasa Uampula. Boa noite para a Rádio Moçambique, seu nome.
5: Boa noite, cantora Erstana.
3: Neste momento, quais são as expectativas?
5: Garanto que até lá posso conseguir.
3: Obrigado, Roxana. Mais logo, regresso para mais notas no que diz os resultados, os prêmios e também a reação dos principais intervenientes. É tudo por hora. Fidalgo Júnior, a partir do Salão Nobre do Conselho Municipal de Nampula, para o Jornal da Noite.
0: O principal líder da oposição na Guiné-Bissau, Domingos Simões Pereira, foi hoje colocado em prisão preventiva em uma das quadras da capital do país, Bissau. O presidente do Partido Africano para a Independência da Guiné e Cabo Verde, PAIGC, está a ser investigado pelo Tribunal Militar por alegada participação numa tentativa de golpe de Estado. Domingos Simões Pereira já havia sido detido no golpe militar de 26 de novembro de 2025, e depois de 2 meses na cadeia, regressou a casa com termo de identidade e residência. Subiu para 12 o número de pessoas que morreram na sequência de um incêndio que deflagrou ontem na região autónoma de Andalúcia, no sul da Espanha. O número de pessoas desaparecidas na sequência de um incêndio passou de 8 para 23. O presidente do governo regional da Andalúcia, João Ra Moreno, diz que o incêndio, considerado violento, é o mais mortífero já registado na região. Instantes finais do Jornal da Noite. Temperaturas máximas previstas para amanhã. Tete poderá chegar aos 31 graus centígrados. Nampula, 30. Para Quilimane prevê-se 29 graus centígrados de máxima. Beira, Inhambane e Pemba, 28. Vilanculo, 27. Chimoio e Xeixai, 26. Maputo, 25. E Lixinga, 22 graus centígrados de temperatura máxima. Fica por aqui esta edição do Jornal da Noite. Recebo os cumprimentos de Nelson Muando, que esteve na apresentação, e Michel Horácio, na sonorização. Boa noite e um bom fim de semana.

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E com esta presença da Zena Bacar e o Tema Kihani, abrimos o espaço de interação. O ouvinte já tem um telefone na mão, procurando ligar para o 8250 11314. A nossa linha está à sua inteira disposição. Vamos conversar.

0: Temos o primeiro ouvinte em linha. Boa noite.
1: Sim, boa noite.
0: Boa noite. Com quem tenho o prazer de conversar e de onde é que nos fala?
1: Raul Manhã, Senga Maria.
0: Raul Manhã, Senga Maria. Estava prontamente com o telefone à espera da abertura das linhas. Senga Senga, como é que vai?
1: Estou normal,
0: sei, na beira. Lutamos para estar sempre bem.
1: Estou no rumo aqui.
0: Frio. Está em volta da fogueira, frio. Ai, ai, ai, ai, ai, ai. Mas a fogueira também faz bem, não é? A fogueira faz bem.
1: Aí, de areia.
0: Em volta da fogueira, com a família.
1: Sim, sim.
0: E uma panelinha aí para fazer uma chima mais tarde. Sim, sim. Vamos à dedicatória.
1: Sim, sim. Em primeiro lugar, é Senhor Santana Abílio.
0: Agradeço e retribuo.
1: Junto com o Senhor Técnico.
0: Agradecemos.
1: Meus filhos, Meridiano Raul, Graça Raul, Tem Raul, Tom Raul, minha esposa, Pedista Zumbi, irmão, Malagusta Manhô, Terezinha Manhô, André de Manhô e Cristina Demônio encontro na Yachonga e Matana. Estou quieto lá todo mundo. O senhor Ramiro Pita, Benedito Duri, senhor Iacuau, senhor Camo, senhor Jaime, senhor Bataquinho, senhor Engano e senhora Noemi. Senhora Marta Caia, Madalena Caia, e Antônia Pinhavo e Rosa Coma Macumberi, Sérgio Fazer Pepe, e todo que conhece de nome Raul Manhoa, aqui em Senga, muito obrigado.
0: Obrigado pela sua participação, a nossa primeira presença aqui, ouvinte a partir de Maringue. Senhor Manhoa marcou presença. Você também tem esta disponibilidade de ligar para 8250-11-314, vamos falar. Mário Felipe ali, todo atento, diz que... temos alguém? Mário Felipe? Não. Ainda não. Lá estamos em noite de sexta-feira, 10 de julho do ano 2026. Ah, Mário Felipe, agora sim. Diz que tem um ouvinte em linha. Boa noite.
2: Muito boa noite. Muito boa noite. Os ouvintes da Rádio Moçambique Beira.
0: Boa noite, amigo ouvinte. Eu não sei como dizer, né? Porque eu sou Santana Vila. Você não disse seu nome nem onde você está. O seu estúdio. O seu estúdio, onde é que está?
2: Aqui estou em Nova Sofala com o Meno Fernando Maone.
0: Senhor Maone, Nova Sofala, Donde... Ah, Donde não, Buzi, né? Nova Sofala é Buzi.
2: Aqui está armamente, senti pronto, já apanhamos um ouvinte que perdeu a vida ontem, sob de moto.
0: Ula, lá. Meus sentimentos.
2: O comentário.
0: Meus sentimentos.
2: Hoje.
0: Ok. Exato. Ok, meus sentimentos, e passei os sentimentos aqui da Rádio Moçambique, a família enlutada, porque este ouvinte sempre ligou para nós, não é?
2: Muito bem, muito bem.
0: Ok. E Nova Sofala, qual é o ambiente, apesar de estar aí nesta situação de luto?
2: Sim, aqui, para o momento, mas sim, ontem também, muito movimento de arromba aí, tudo acabando muito bem, mas só acabamos essa situação.
0: Ok. Vamos às dedicatórias, não?
2: Sim, sim. Comando Santana Abílio aí e técnico aí. Obrigado.
0: Muito obrigado.
2: Muito obrigado. E vai para a minha esposa, Sônia João, e o meu pai, olha, Armando, e minha mãe, Marita Madalena. E vai para os meus filhos, Ana Fernanda Mona e Pepe, Serina Fernando, meu ano. Gonçalves Fernando, Cid Fernando. Serina Fernando. y va para Maguta Fernando. Y este tiene un gran abrazo. Y va para la madre de mi esposa, Amina Ibrahim, y cuando vimos, agradezco. Y va para Antonio João, camisa que está tudo aí. Vai para minhas cunhadas, quando Sambate, quando Bino, quando Augusto, quando Chico, quando Beto, e vai para César Pantocose, Capanha Coala, senhoras, irmã Anônia, aí para Taquinho, mas refungamos, aí para todo espírito que conhece aí, seja tanta coisa, mano, Luiz Moiano, uma sanga, vai também, agradeço também, aqui também, vai para meus sogros, vai também para meus avós, Marta, vai para também meus amigos todos que me conhecem aqui, respondem. Chego por aí, vamos tentar ouvir.
0: Muito obrigado pela sua participação nesse espaço de interação a partir de Nova Sofala, distrito do Buzi. E mais uma vez apresentamos as nossas condolências, nosso pesar à família enlutada. A verdade é que nós fazemos assim esta amizade entre a rádio e o ouvinte através do espaço de interação onde os ouvintes ligam e quando há uma situação dessa, a rádio fica próxima do ouvinte e sua família. Temos um ouvinte em linha agora, mais uma vez, boa noite. Alô?
3: Boa noite.
0: Boa noite. Com quem falo? A partir de onde?
3: Falo com Armando.
0: Não percebi.
3: Sou Mateus Armando Tindergama.
0: Que o Mateus está a falar de?
3: De você, de
0: ok, como é?
3: Lugarbeck de Macrocoxa.
0: Macrocoxa, como é que vem o ambiente aí?
3: Tá, o ambiente está tudo bem.
0: Está tudo bem. E esta altura sim, da colheita tem que estar tudo bem, não é?
3: Sim, sim.
0: É muito arroz aí, né?
3: Ah, não.
0: Ei, não se produz arroz em Macrocoxa?
3: Arroz é difícil aqui.
0: É difícil? Então, sim, sim, sim. O que é que produzem?
3: Então, o que produz muito é coisa, milho, amendoim.
0: É, milho, amendoim, hortícolas.
3: Milho, amendoim e... É isso, pô.
0: Milho e amendoim. E depois, sim, como é que conseguem arroz? Fazem troca?
3: Arroz é difícil de...
0: É preciso criar mecanismos de troca comercial. Leva milho, sim, troca com amendoim, né?
3: Sim, amendoim, sim.
0: Não, não é só amendoim. Também pode trocar o milho com arroz, né? Há pessoas que produzem arroz. Há pessoas que produzem arroz, mas gostam de milho.
3: Mas aqui é difícil produzir arroz. A maioria produz milho e amendoim.
0: A Mapira não produz, não?
3: Mapira também produz, mas não é muito, não.
0: Ah, ok. O seu fim de semana, como é que vai ser?
3: Ah, o meu fim de semana estou aqui a conversar com familiares. Hoje, amanhã, estarei aqui em casa... E juntamente com o resto da minha família.
0: Ok, vamos às dedicatórias.
3: E, dedicatória, em primeiro lugar, mando um cumprimento para a minha esposa, Arminda Tomás Candeia, filhos, Terina Mateus, Tito Mateus, Tomás Mateus, Maria Mateus, Fina Mateus, Anitta Mateus, irmãos, Fina Armando, Tiosi Armando, Felipe Armando, Fernando Armando, Luiz Fernando, Maria Chicochere, Elias Davira e cunhadas Anitta Paulo, Terezinha Elias, Dorca Tomás, Luísa Tomás. É tudo, Brego.
0: Muito obrigado pela sua participação e continuação de feliz noite de sexta-feira, 10 de julho do ano 2026. Somos a Rádio Moçambique, emissor provincial de Sofala. Mário Filipe, eu quero mais ouvintes aqui. É só você dar sinal, eu atendo, converso e ficamos a saber que é uma corocoxa, não se produz arroz, né? Ok, não se produz arroz, mas produz-se muito milho. Então, aqueles que têm. Ok, depois conversamos. Porque tenho ouvinte em linha. Boa noite. Olha, ouvinte. Mário. Ouvinte desistiu. Desistiu antes da conversa. 8250-11-314, onde você está a ouvir a Rádio Moçambique, emissora provincial de Sofala. Você liga, cria seu estúdio e depois. Boa noite. Alô?
3: Boa noite, seu Sanganadinho.
0: Boa noite. Com quem falo?
3: Estava com o João Estranho Mamunde, a Paris de Mafambice.
0: Uma fambice é dondo, né?
3: E de onde,
0: É
3: senhor?
0: dondo, uma fambice. Aí onde se produz muito açúcar aí, né?
3: Aqui por dia
0: Mas para além da açúcar, também se produz arroz.
3: e assim também, sim, é produz muito arroz aqui no país.
0: O que é que mais se produz?
3: Ninguém tem esse arroz, né?
0: Ah, arroz. E o amigo ouvinte conseguiu produzir muito arroz.
3: Apesar não produzir arroz, não fui a machar, mas estou muito ocupado.
0: E depois, como é que vai se alimentar? Vai comprar?
3: Tenho comprado isso.
0: Ok, se não vamos ao campo, vamos à indústria, fazemos o comércio, mas sempre para arranjar algum para o sustento, né?
3: Barco, estou a trabalhar numa loja aí.
0: Ah, ok. E o seu fim de semana, como é que vai ser?
3: Trabalhar sempre. Não tem folga, né? Você sempre vamos pedir.
0: Não tem folga e domingo também, não descansa.
3: Domingo descanso e vou à igreja.
0: Ok, então é folga, né?
3: Sim.
0: Vamos às dedicatórias.
3: Eu digo a minha esposa está aqui comigo, Virgínia Joaquim José. Minha filha Zaita João Antônio, Deise João Antônio, Antônio Sonda, e eu desejo que tenha um bom fim de semana.
0: É tudo.
3: Tudo sim.
0: Obrigado. A partir de uma fanbase, mais um ouvinte nesse espaço de interação. E nós vamos assim somando. Ouvintes, estivemos em Macrocos, uma fanbase, Nova Sofala. Já fomos até a Maringua, né? É isso. É isso, Mário Filipe, né? Começamos por Maringua, né? Senga Senga. Temos mais um ouvinte em linha. Boa noite.
4: Como está, senhor doutor?
0: Eu estou bem. E o senhor como está?
4: Estou sofrendo aguentando,
0: Tentando, aguentando.
4: sim, estou sofrendo aguentando, não estou com.
0: Eu gostei desta. O Mário Filipe, você percebeu isso? Sofrendo, aguentando. Mas onde é que está a sofrer? Onde é que está a aguentar? Porque nós estamos na beira. Eu estou com o Mário Filipe, meu nome é Santana Bílio. Seu nome e onde é que está aguentando?
4: Dando a de Munhasa Mananda, aqui me chamo o nome de Daniel, mas eu digo, pô, onde é que fica?
0: Ok, vamos às dedicatórias.
4: Sim, eu estou a lugar, eu comando a visitora minha esposa, a Gina Mendes, do Rio de Janeiro, e se você não faz, eu digo, minha irmã, minha irmã, amigos, tem aí, o Dano Nandinho aí, o Dr. Joaquim, tem o Dr. Nicoto, tem o Marcelo Puta, tem o Manubiri, tem a Marcelo Nandino, o Dr. Casa Chota, tem o Manu Machado em Amisa, tem o João Dimo aí, tem o Dr. Nicoto, tem o Mãe Rosa Luiz, a Unia Luta, a Unia Neto, Mãe Nhanfua, Mãe Mantelena, Mãe Pantara Faria, Maestra Mangolo, mai anime mici, mai materiale, mai fratima, mai rena, mai cosa così dinamica, mai vicina castagnera, mai la luna ruca, mai a 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
0: Muito obrigado pela sua participação. Continuação de Feliz Noite de sexta-feira e votos para que tenha um bom fim de semana. Continuamos aqui com 825-12-314 à sua inteira disposição. Vamos conversar. Mário. Mário, aprendemos aqui hoje, né? Sofrendo, aguentando. E eu só gostaria de saber de forma detalhada como é que se sofre aguentando. Sofrendo, aguentando, nós também continuamos aqui esperando, aguentando, o seu contacto para mais uma interação. Mário Filipe, tens alguém em linha? Ainda não? E se não temos alguém em linha, o que é que fazemos? O que é que fazemos? Nós vamos chamar o Twente Finger, não é? Twente Finger vem nos cantar aqui o tema musical. Já não vai cantar, porque já tenho ouvido a linha. Já era, já era, já era, já era, já era. Na cupenda presença do Twente Finger. Agora sim, temos um ouvinte em linha. Boa noite. Alô?
5: Boa noite, como está?
0: Eu estou bem, e o senhor como está?
5: Estou bem.
0: Yeah, meu nome é Santana Abili, o seu nome?
5: Está a falar com o senhor, estou bem atrasado fora de Gorongoso.
0: Grande participante, como é que é? Tudo bem consigo? Tudo bem consigo, hoje também está a trabalhar?
5: Nada, estou em casa com a família.
0: Ah, hoje está com a família. A propósito, está com a família, com quem está em casa?
5: Ah, está com minha esposa, meus filhos e minha cunhada, Fred Casabanana, está comigo ali em casa.
0: Nós podemos ouvir a voz da sua esposa?
5: Ah, ela saiu um pouco.
0: Ah, saiu um pouco.
5: Saiu um pouco,
0: para acompanhar a irmã. Ah, ok. E como é que está o ambiente aí?
5: Ah, frio, professor Locutor.
0: Frio. Ai. A Beira também. A Beira não está frio, mas a frescura já é demais, não
5: é? É, de manhã bateu na minha.
0: Ok, vamos às dedicatórias.
5: A dedicatória vai para o seu técnico, o seu locutor está na rádio hoje.
0: Agradecemos.
5: E primeiro, veio para minha cunhada, Ivone Michel, hoje. Elisa Matheus de Cris, minha cunhada, Cristina Matheus de Cris, minha cunhada, Mateu Matheus de Cris, que está no show, está em gueto, vem para você Matheus de Cris, está no show, vem a Matheus, está no Matagorda, o Brasil, a esposa, passa a bosta de semana, o dia amanhã, o marido, o Alcântara de Matagorda, e veio o Reza, que é de onde pode ser no dia.
0: Tchau, aquele abraço. Estamos assim com mais um ouvinte, são 20 horas e 32 minutos, Rádio Moçambique, emissora provincial de Sofala. Faz esse espaço de interação todas as sextas-feiras, a partir das 20 horas, nós abrimos a nossa linha 8250-11314, você liga, lá temos um pequeno papo, depois deixar uma dedicatória aí para os seus familiares e amigos. Boa noite. Boa noite, com quem tenho o prazer de conversar? Fala um pouco mais alto, por favor.
6: Não pode?
0: Fala um pouco mais alto.
6: Aqui Fábio, aqui na beira.
0: Ok, muito obrigado. Seu nome? Amigo ouvinte, disse que estava a completar mais um ano de vida. Nós queríamos cantar o parabéns, ele desligou. É, mas volto a ligar para cantarmos juntos o parabéns a você, porque você disse que completava mais um ano de vida. Mas se não conseguir, fica aí a felicitação, tenha longa vida e muita bênção para si. 20 horas e 33 minutos, Rádio Moçambique, emissora provincial de Sofala, espaço de interação 82. 50, 11, 314 e o meu colega já está a ficar impaciente, o Mário Felipe. Hoje parece que os intervalos são longos, né? Ah, já temos um ouvinte em linha. Boa noite. Alô? Ah, perdemos o contacto. Estamos com muito azar hoje, constantemente. A linha se corta. E a interação não acontece e o tempo vai passando. Com 20 horas e...

0: Esta é a voz da Eva Lourenço. Boa noite.
1: Ora, viva muito, boa noite, hein?
0: Meu nome é Santana Bilho e estou a trabalhar com o Mário Felipe. E o seu nome?
1: A Casa Félix.
0: Senhor Félix, está na beira ou fora da beira?
1: Cala-se da beira, parte de Madimani.
0: Madimani. Como é que vem o ambiente aí?
1: Muito calmo, hein? Como de sempre, né? Na nossa área de responsabilidade, está tudo calmo e controlado.
0: Calmo e controlado. Antes ouvi aí de um ouvinte aqui da cidade da Beira que disse sofrendo, aguentando.
1: Estava de mar, como de sempre.
0: Tá em casa com a família, né?
1: Só mesmo aqui na sala com a família, escutar a rádio que sempre nos alegra, não é? Com essa voz fantástica. A rádio Moçambique, está tudo calmo com a família mesmo. Estamos a botar um bolo mesmo aqui na sala.
0: Está a cortar um bolo a propósito de?
1: Como é que a minha esposa completa mais um ano, mais um ano, né?
0: Ah, então vamos cantar o parabéns a você, né? Parabéns a você nesta data. Então deixa-me cantar sozinho. Okay. Esta canção é complicada, né? Parabéns a você, querida. Ok. A Rádio Moçambique deseja-lhe felicidades, prosperidade, longos anos de vida e muita bênção.
1: Ela agradece bastante. Okay. Ela está escutando sempre muito quando a Rádio Moçambique está aí a trazer para o ouvinte, não é? Ela sempre fica com saudades para saudar, não é? Mas ela está muito. Como eu também me perdoei.
0: Mas
1: está aí a fazer o bom.
0: Mas hoje é dia dela. Ela até pôde mandar uma dedicação. Então, ela não pode falar.
1: Eu estou para agradecer ela, não é? Chocolate, eu
0: desejo muito chocolate. Está muito feliz. Ok. Vamos às dedicatórias.
1: Muito mais, não é? A Rádio Moçambique sempre nos alegra, não é? Dia após dia. Sempre um escritor fantástico. Nós agradecemos bastante. Né? Ela mesmo está sorrindo. Conta mais anos de vida. Para o locutor, não é? Tenha uma boa noite. E também só para o meu irmão, Eusébio Félix, Rita, Ribeiro, Mamani, Nuro. Não esqueça o fim dessa magnífica rádio, né? A Rádio Moçambique, que nos traz boa qualidade de notícia. Estão aí em escuta nessa noite. Felipe Misa, Carício Jacinto, Zembene, Matapa Nulaia. E também só para o Mamossi. Estamos juntos nesse navio maravilhoso da Rádio Moçambique. Bom trabalho. Sucesso para o profissional. Deus te abençoe, como de sempre.
0: E como é que se chama a Felizarda?
1: A Felizarda?
0: A sua esposa, como é que se chama?
1: Amília Fernanda.
0: Amília Fernanda. É isso?
1: Com certeza, é Amília Fernanda. Amília Fernanda.
0: Amília Fernanda. Então, nós vamos deixar esta. Nós vamos tocar aqui um tema musical que tem a ver com amor. Você vai fazer o papel de Twent Finger e vai cantar na cupenda. Na cupenda é. Eu te amo, né?

0: Vamos interromper este tema musical porque temos mais um ouvinte em linha. Boa noite.
1: Boa noite.
0: Boa noite. Meu nome é Santana Bílio, estou a trabalhar com o Mário Filipe. O seu nome e de onde é que nos fala?
1: Eu falo aqui no Munhava.
0: Está na Munhava, seu nome?
1: Mateus Agostinho Domingos.
0: Senhor Mateus, Munhava, como é que está agora? Agora, neste momento, onde você se encontra e
1: como... Munhava está tudo bom, está controlado, está calmo.
0: É isso. Primeiro é sofrer aguentando... E agora, calmo. E esta noite o que é que vai fazer? Vai estar em casa, não sai, não?
1: Esta noite já vamos ficar servindo agora.
0: Não vai se juntar aí aos outros para assistir o jogo do Mundial? Nada. Nada. Para nós o Mundial já acabou ou continua?
1: Ainda continua.
0: Ainda continua, né? Prontos. Saíram as equipas que falam a mesma língua que nós, a língua portuguesa. Saíram os três. Os africanos, nossos nossos concidadãos também ficaram de fora. Agora é só ver o Mundial até o fim, né?
1: Exatamente.
0: Ok, vamos às dedicatórias.
1: Dedicatória, em primeiro lugar, é para minha esposa querida Augusta. Depois, vem para meus filhos, Agostinho Mateus, Paulo Mateus, Leandro Mateus, Tereza Mateus, Pedro Mateus, Francisco Mateus e para minha mãe, que se encontra em Chica, a Nora Naranjal, para meu irmão, Manuel Agostinho, Isabel Agostinho, Natasha Agostinho, e para os demais que estão me escutando neste momento.
0: Muito obrigado pela sua participação nesse espaço. A continuação de Feliz Noite. Tudo lhe corre bem nesta noite e este fim de semana que já iniciou. São 20h42, Rádio Moçambique continua aqui na sua companhia. E agora vamos chamar... Enquanto não chega a chamada, chamamos quem? Chamamos quem está próximo. Chamamos Valdemir José. Esta é mesmo a Rússia. Maruço quer dizer rapariga, né? Ele canta com a Luque. Ok. Então, pronto, vamos interromper porque prioridade aqui é o amigo ouvinte. Boa noite.
2: Sim, boa noite.
0: Boa noite. Meu nome é Santana Bili. E o seu nome qual é?
2: É o Matias Pita Bengala.
0: Senhor Matias Bengala, de onde é que nos fala?
2: Estou a falar a partir da Vila de Gorongosa.
0: A partir da Vila de Gorongosa, você sabe com quem estou a trabalhar lá no controle técnico?
2: Não.
0: Mas eu acabei de dizer que eu estava a trabalhar com o Mário Filipe. Você sabe com quem estou a trabalhar?
2: Não.
0: Eu acabei de dizer que estou a trabalhar com o Mário Filipe. Você sabe com quem estou a trabalhar?
2: Mário Filipe,
0: é exatamente isto, estou a trabalhar com o Mário Filipe. Gorongosa, como é que está agora?
2: Gorongosa está muito calmo, fresco.
0: Calmo e fresco. No... Fresco ou frio?
2: Está fresco, fresco. Não está frio, está fresco.
0: O ouvinte que, com quem conversamos ainda nesse espaço disse que estava muito frio. Mas pronto.
2: Não, hoje está normal.
0: É relativo, não é? Ok. Vamos às dedicatórias.
2: Sim, para começar a minha mensagem, vai para meus pais, Pita Manuel Bengala e Madalena Sacur Manuel, minha esposa, Sônia Andrei, meus filhos, Francisco Matias Pita, Isaqueu Matias Pita, Bengala, aliás, Madalena Matias Pita, Júnior Matias Pita, irmãos, Fredson Pita Bengala, Rosa Pita, isso é na Beira, aí na Passagem de Nível. Juneta Pita, em Gorongosa. Manuel Pita. Chindeia Pita. Bengala Pita. E ouvinte da rádio Comunidade Gorongosa. Está em Guxa 100%. Dorca Langtoni. E para todos os ouvintes que estão me escutando neste momento, que recebam aquele abraço por Matias Pita de Bengala, a partir da vila de Gorongosa.
0: Matias, assim também. Tenha uma feliz noite. Bom fim de semana. É que tudo corra bem consigo. É, amoros, amiga não opera. Eu preciso de ser rapariga. Ela é que me controla. Temos ouvinte em linha, boa noite. Alô?
3: Boa noite.
0: Boa noite.
3: Boa noite.
0: Boa noite. O seu nome e de onde é que nos fala?
3: Norte, boa noite.
0: Boa noite. Tudo bem consigo? Alô?
3: Estou bem,
0: não
3: sei aí.
0: Ah, ok. Alô. Seu nome e de onde é que nos fala? Alô?
3: Estou aqui em Caia.
0: Está em Caia. Está em Caia, não é?
3: Está
0: em Caia, sim. Seu nome?
3: Estou Domingos José Joaquim.
0: Domingos José Joaquim, a partir de Caia. Como é que está o ambiente em Caia?
3: Aqui está ótimo.
0: Está ótimo, isto é que é importante, estar tudo ótimo, nada de confusão, um ambiente agradável e esta altura o que é que o Domingos faz?
3: Ah, eu aqui estou na festa, aqui no Rio Zango.
0: Está no Rio Zango?
3: Sim.
0: Aí no Rio Zango o que é que você faz a esta hora? O que é que você faz aí no Rio Zango a esta hora?
3: Ah, eu estou aqui já, como já largamos depois do serviço, depois de festa. Estou aqui já a pensar já como já largamos no serviço.
0: Ah, ok. Vamos às dedicatórias.
3: Ah, o meu dedicador, vou, em primeiro lugar, vou dedicar o meu filho, Domingos Pedro José João. José, Domingos José, Urbeta Domingos José, Joaquim Domingos José, Grete Domingos José, Nita Domingos José, a Luísa Domingos José, meus irmãos, Luiz José, Mari José, Jelita José, Fátima José, Grete José, meu tio Raposo, e Jair, José, minhas tias. Olá, Chico Luiz, muito mais que me conhece, passa bom fim de semana. E o senhor locutor também, e o senhor técnico aí.
0: Muito obrigado pela sua participação. Continuação de uma boa noite aí em Caia. Ok, aquele abraço. E nós continuamos aqui. Ah, amiga na Upela. Eu preciso de ti. Esta é a presença de Valdemiro e...

0: Alô, alô, boa noite.
1: Boa noite, seu locutor.
0: Aqui, Santana Bilho e Mário Felipe, você onde é que nos fala?
1: Aqui é Norte Paulo Zona. Falando de Garangosa.
0: Tens o seu receptor muito próximo do telefone.
1: Já diminui o volume.
0: Ah, ok, muito obrigado. Seu nome e fala-nos de onde?
1: É Norte Paulo Zona. Falando de Garangosa.
0: Garangosa. Garangosa está fresco ou está frio?
1: Não, está fresco. Está fresco.
0: Está fresco. Ok, o tempo nos foge, vamos às dedicatórias.
1: Assim, estou aqui como sexta-feira, amanhã vou na Popabeira, depois volto à tarde, no domingo vou à igreja. Então, a dedicatória, em primeiro lugar, vai para o Santana, o nome do Santana Bibi.
0: Agradeço e retribuo.
1: E o seu colega Mário Felipe.
0: Agradecemos.
1: Para minha esposa, Lucinda Arnaldo, minha mãe, Olina Sande, meus filhos, Samuel, Paulo, Simão, Amélia, Julião, Arão, Pedro, não esquecendo meus irmãos, Julião, Pedro, Mana Joanita, Mano Bento, meu sobrinho Lucas, não esquecendo também meu amigo que está comigo aqui em Garangosa, Mano Venâncio, não esquecendo também o Mano Nogueira comigo aqui perto, e todos estão a me ouvir neste momento, passe um bom fim de semana.
0: Obrigado pela sua participação. Agora, Mário Felipe, temos alguns compromissos comerciais, vamos ao último ouvinte. Vamos ver quem vai fechar o espaço desta noite, desde julho de 2026, espaço de interação, porque após esta interação iremos voltar aos nossos compromissos comerciais. Temos o último ouvinte em linha. Boa noite.
2: Sim, boa noite.
0: Boa noite. Meu nome é Santana Bilho e estou a trabalhar com o Mário Felipe. E o seu nome?
2: Aqui está a falar com Adolfo Afonso Ciauaglia.
0: Senhor Adolfo, de onde é que nos fala?
2: Fala a partir daqui, Xangara, mesmo, província de Tete.
0: Xangara, Tete. Tinha que fechar mesmo. Você vai ser o último ouvinte desta noite. Então, desfrute.
2: Eu fiquei, acabei muito tempo a tentar ligar, mas não, você... Já tem muito ouvinte a ligar.
0: E sabe porquê? Você calhou bem, porque o Mário Filipe também é de Tete, né? Ok, vamos às dedicatórias.
2: Sim, a minha dedicatória vai para o senhor locutor que está em serviço.
0: Eu e o meu colega agradecemos.
2: Sim. Então, em segundo lugar, mando um abraço para o meu colega Raul Manhoa, que está lá em Marins. Não esquecendo de senhor Cambo. Para aqueles ouvintes que gostam de ligar e tratar dos ouvintes, então passe bom final da semana. Para mim, seu locutor, é tudo, porque já temos já apoio.
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11: Estimado ouvinte, a sua especial atenção à atualização nas notícias a esta hora, apresentadas por Jacinta Nhamitambo. Boa noite.
12: Boa noite, Henrique Dias. Boa noite, ouvinte. O Presidente da República e a Associação das Pequenas e Médias Empresas deram um novo passo no reforço da parceria entre o Governo e o setor privado no encontro realizado esta sexta-feira em Maputo. Na ocasião, foram apresentadas propostas de reformas destinadas a remover desafios que limitam o crescimento das micro, pequenas e médias empresas. O presidente da Associação das Pequenas e Médias Empresas, Pedro Silva, disse que as medidas a serem aperfeiçoadas por uma equipa técnica conjunta pretendem criar melhores condições para o desenvolvimento empresarial, geração de emprego e o fortalecimento da economia nacional.
13: A PME tinha um desafio de poder trazer medidas que possam impulsionar o crescimento das micro, pequenas e médias empresas de Moçambique e, como tal, viemos apresentar as mesmas. Esperamos agora, com uma equipa de trabalho, poder desenvolver as mesmas para poderem ser implementadas curto e médio prazo. São medidas que vão ter uma relevância enorme na facilitação de crescimento das micro, pequenas e médias empresas, na criação de emprego para os jovens.
12: Ainda esta sexta-feira, o chefe de Estado reuniu-se com a diretora regional da Cooperação Financeira Internacional para a África Austral, Cláudia Conceição, onde analisaram as medidas destinadas a fortalecer o setor privado e melhorar o ambiente de investimento em Moçambique. O presidente da República quer ver reforçado o papel das confissões religiosas na promoção da ética, da moral e da coesão social em Moçambique. Daniel Chabo falava esta sexta-feira em Maputo, na audiência que manteve com uma delegação da Igreja Assembleia de Deus Africana, que foi felicitá-lo pela sua eleição nas presidenciais de 2024 e consequente investidura no cargo. O pastor e administrador nacional da Igreja Assembleia de Deus Africana, Luiz Domingos, disse que o encontro tinha por objetivo apresentar, em nome do arcebispo Mateus Simão, cumprimentos formais ao chefe de Estado. Ministro da Justiça, Assuntos Constitucionais e Religiosos denuncia a inoperância de alguns

0: trabalhar para reverter o cenário que acabamos de anunciar.
1: Ministro da Justiça, Assuntos Constitucionais e Religiosos, Mateus Saiza. Em Sofala, as autoridades estimam perdas de mais de 18 milhões de meticais no primeiro semestre deste ano, em consequência da corrupção. No período de referência, foram tramitados pouco mais de 90 processos contra 80 do mesmo período do ano passado. A diretora do Gabinete Provincial de Combate à Corrupção, Eleodora Nyantumbo, falava esta sexta-feira no âmbito das celebrações do Dia Africano de Combate à Corrupção, que se assinala este sábado. Este ano, a efeméride é celebrada sob o lema Ampliar a Promoção da Integridade e das Medidas de Combate à Corrupção em África. Mais de 60 moçambicanos vítimas de ataques xenófobos na África do Sul vão ser repatriados este sábado. A operação é coordenada pelo governo de Moçambique. A alta comissária de Moçambique na África do Sul, Maria Gustava, confirma que o ambiente na região continua tenso. A ativista moçambicana Graça Machel encoraja os moçambicanos que regressam da África do Sul devido à xenofobia a recomeçarem a vida nas regiões de origem. Graça Machel lançou o apelo esta sexta-feira em Pretória, na África do Sul, no encontro de solidariedade que manteve com um grupo de moçambicanos que aguardam pelo repatriamento. Perante os atos de xenofobia na África do Sul, Graça Machel exorta os moçambicanos a manterem a calma. Teve lugar esta sexta-feira a gala da finalíssima do Incomaça Oampla, a parada de música ligeira promovida pelo emissor provincial da Rádio Moçambique em Nampula. O detalhe por Fidalgo Júnior. Boa noite.
2: Boa noite. A música Umualana, do rapper Raça Oculta, foi a mais votada na quinta edição do concurso musical denominado por Incomaça Oampla, promovido pelo emissor provincial de Nampula da Rádio Moçambique. A finalíssima decorreu esta sexta-feira na cidade de Nampula. A esta lista juntam-se a cantora Marisa Bragança, como a melhor voz do concurso. O prémio Revelação recaiu ao Mr. Malta, enquanto 12 Inocente e Romântico do Momento saíram com os prémios de melhor canção e prémio carreira. Fidalgo Júnior, em Nampula.
1: Na atualidade internacional, subiu para 12 o número de vítimas mortais no incêndio florestal de Almeria, na Espanha. Há ainda registro de feridos em número não especificado e ainda 23 desaparecidos. As autoridades espanholas prevê que o número de mortos possa aumentar. O tempo. A cidade de Tete poderá registrar este sábado 31 graus centígrados de temperatura máxima, seguida por Nampula com 30. Quelimane 29, Beira, Inhambane e Pemba 28, Vilanculo 27, Chimoio e Xaxai 26, Maputo, 25, e por fim Lixinga, com 22 graus centígrados de temperatura máxima. Apresentamos as notícias das 21 às cotas próximas, quando for 22 horas.

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1: Boa noite e bem-vindo ao Último Jornal. A corrupção continua a lesar o Estado moçambicano, contribuindo para a desaceleração do desenvolvimento econômico e social do país. Moçambicanos vítimas de xenofobia na África do Sul continuam a regressar ao país numa operação coordenada pelo governo de Moçambique. Fora de portas, presidente norte-americano Donald Trump anunciou hoje que aceita prosseguir as negociações com o Irã para colocar fim ao conflito, mas insistiu que o cessar-fogo em vigor desde abril acabou definitivamente. Destaques do Último Jornal, edição de sexta-feira, 10 de abril de 2026, num dia em que o presidente da República recebeu em audiência uma delegação da Igreja Assembleia de Deus Africana e, na ocasião, apelou ao reforço do papel das confissões religiosas na promoção da ética, moral e coesão social. Na sua companhia, Michel Horácio na sonorização e Mohamed Jane na edição e apresentação. Boa audição!

0: último jornal, o presidente da República, Daniel Chapo, recebeu uma audiência hoje em Maputo, uma delegação da Igreja Assembleia de Deus Africana, que transmitiu felicitações pela sua eleição nas presidenciais de 2024 e consequente investidura no cargo. O chefe de Estado apelou na ocasião ao reforço do papel das confissões religiosas na promoção da ética, moral e coesão social. Falando à imprensa no final da audiência, o pastor e administrador nacional da Igreja Assembleia de Deus Africana, Luiz Domingos, fez saber que o encontro tinha por objetivo apresentar em nome do arcebispo Mateus Simão cumprimentos formais ao chefe do Estado.
1: E somos mandatários do arcebispo Dr. Mateus Luiz Simão, então marcamos essa audiência para trazer como igreja as felicitações calorosas da sua indicação como Presidente da República, e ele recomendou que a igreja continua a fazer o seu papel de moldar o homem espiritual, e também ele disse que o amor é que prevalece, porque sempre o bem prevalece. Portanto, são essas palavras encorajadoras que recebemos de Sua Excelência, e ele saúda a Igreja e agradece bastante por esta iniciativa e por termos pedido essa audiência.
0: Pastor e administrador nacional da Igreja Assembleia de Deus Africana, Luiz Domingos, falando hoje em Maputo, após a audiência concedida pelo chefe de Estado. Ainda hoje, o presidente da República recebeu no seu gabinete de trabalho a Associação das Pequenas e Médias Empresas. Durante o encontro, foram apresentadas propostas de reformas destinadas a remover desafios que limitam o crescimento das micro, pequenas e médias empresas. Seguimos com mais notas da atualidade nacional. Mais de 580 processos de corrupção e crimes conexos deram entrada no Gabinete Central de Combate à Corrupção de janeiro a maio deste ano no país. Gilberto Buque.
2: Adicionados aos processos que transitaram de 2025 para este ano, elevam-se para mais de 1.470 o volume processual em tramitação no país. Os dados foram partilhados esta sexta-feira em Xai-Xai pela diretora-geral do Gabinete Central de Combate à Corrupção, no âmbito das celebrações do Dia Africano de Combate à Corrupção, que se assinala este sábado. Glória Adams explicou que, durante o período em referência, o Gabinete Central de Combate à Corrupção concluiu e remeteu aos tribunais 399 processos para os procedimentos subsequentes. A dirigente disse que estas e outras medidas enquadram-se nos esforços do governo na prevenção e repreensão da corrupção e crimes conexos que marcham o funcionamento normal das instituições do Estado e privadas no país.
3: Comparativamente ao período anterior, verificou-se um crescimento do volume processual e do número de processos findos, sinalizando um reforço da capacidade institucional de responder perante a crescente procura dos serviços do Gabinete Central de Combate à Corrupção. Importa, contudo, sublinhar que estes números representam muito mais do que simples estatísticas processuais.
2: Diretora-Geral do Gabinete Central de Combate à Corrupção, Glória Adams, discursando esta sexta-feira em Xai-Xai, durante as cerimônias centrais alusivas ao Dia Africano de Combate à Corrupção. A ser assinalado este sábado, a EFMERD é celebrado sob o lema Ampliar a promoção da integridade das instituições de combate à corrupção em África. Da cidade de Xai-Xai, Gilberto Buc.
0: Ian Sofala, o Estado, sofreu no primeiro semestre deste ano um prejuízo que ultrapassa os 18 milhões de meticais por causa da corrupção. Santos Nunes.
4: A PRM, o Conselho Municipal da Beira, Saúde e a Educação são instituições que se destacam em termos de corrupção a nível da província. No geral, registra-se um crescimento do número de processos ligados a este tipo de crime, com enfoque no abuso de cargo, peculato e simulação de competências. No primeiro semestre deste ano, foram tramitados em Sofala pouco mais de 90 processos contra 80 do mesmo período do ano passado. A informação foi divulgada esta sexta-feira pela diretora do Gabinete Provincial de Combate à Corrupção, Eliodoro em Entumbo, por ocasião da passagem do Dia Africano de Luta contra a Corrupção.
5: Para que toda instituição pública seja livre deste mal, tem que começar com o exemplo do seu superior hierárquico. Sem que o superior hierárquico seja exemplar, seja íntegro, honesto e, acima de tudo, probo, não temos como vigiar aos nossos subordinados, aos nossos subalternos. É necessário que nós, como dirigentes, possamos ser o exemplo. Nós, como dirigentes, possamos cumprir ou pautar pela cultura de prestação de contas. É necessário que nós possamos responsabilizar acima de tudo. Porque se nós não formos a fazer, estaremos a agir como cúmplices destes crimes dentro das nossas instituições.
4: O governador de Sofala, Lourenço Bulha, diz que a corrupção tem consequências reais nos cidadãos e aumenta as desigualdades sociais.
6: O combate à corrupção não é uma atividade exclusiva da administração de justiça. Por isso, saudamos a todas as instituições públicas e privadas, incluindo as pessoas do bem, que de forma singular se recusam a praticar ou a entrar em esquemas corruptos por entenderem que ferem os princípios éticos e morais e é prejudicial para a construção de uma sociedade justa e harmoniosa.
4: O governador de Sofala, Lourenço Bulha, defendendo o combate cerrado à corrupção. Da Beira, Santos Nunes.
0: E no âmbito do combate à corrupção, foram lançadas hoje em Maputo mais duas coletâneas, Leopoldo Agapito.
7: O ministro da Justiça, Assuntos Constitucionais e Religiosos, disse que Moçambique tem um problema de aplicação da lei, de cultura institucional e de efetividade do seu sistema. Matheus Saizi falava hoje em Maputo durante o lançamento de coletâneas de legislação para a prevenção e combate à corrupção. O governante sublinhou que na situação atual as leis pouco ou nada podem fazer sozinhas e o quadro legal não nasceu de um processo de transformação social e institucional.
8: Existem instituições criadas por lei que ainda não funcionam em pleno e existe na sociedade um ceticismo e resignação que fazem com que os cidadãos deixem de acreditar que a lei se aplica a todos. E o pior é que deixam de exigir que a mesma seja cumprida. Este diagnóstico não é confortável. O setor da justiça está a trabalhar para reverter o cenário que acabamos de anunciar. No domínio da investigação criminal, trabalhamos com o Serviço de Investigação Criminal para que disponha de unidades especializadas na investigação dos crimes de corrupção e da criminalidade econômico-financeira. A investigação especializada é uma condição indispensável para que os processos cheguem a tribunal com solidez probatória suficiente. Sem ela, a acusação enfraquece e a impunidade vai prosperar.
7: Ministro da Justiça, Assuntos Constitucionais e Religiosos, Matheus Saiz. As duas coletâneas de legislação para a prevenção e combate à corrupção foram lançadas nesta sexta-feira e amanhã é celebrado o Dia Africano de Combate à Corrupção, instituído pela União Africana para promover a Convenção da União Africana para a Prevenção e Combate à Corrupção. A data foi declarada em alusão à data de adoção da Convenção da União Africana sobre Prevenção e Combate à Corrupção, que ocorreu em Maputo a 11 de julho de 2003.
0: No ar, o último jornal, moçambicanos vítimas de xenofobia na África do Sul continuam a regressar ao país numa operação coordenada pelo governo de Moçambique. Os pormenores por Eduardo Figurão, em Joanesburgo.
9: Mais de 60 moçambicanos vítimas de ataques xenófobos na África do Sul vão ser repatriados este sábado. A operação é coordenada pelo governo de Moçambique. Estes cidadãos foram expulsos das suas casas em Mamelodi e Jamestown esta quinta-feira durante o arranque das marchas semanais contra estrangeiros indocumentados promovidas por grupos radicais sul-africanos. Foi também em Jamestown que, no início desta semana, dois moçambicanos foram assassinados e quatro ficaram feridos. Dois dos feridos continuam internados em estado grave. A alta comissária de Moçambique na África do Sul, Maria Gustava, confirma que o ambiente da região continua muito tenso.
10: A situação continua tensa, porque os grupos que estão por detrás das marchas anunciaram que todas as quintas-feiras, nos próximos 3 meses, vão continuar com as marchas e que neste momento passaram para uma nova fase, que é a Operação Ambani. A Caia. E com isto significa que a situação ainda não está estabilizada. E até neste momento, já a nível do governo, repatriamos, evacuamos cerca de 1.500 pessoas para Moçambique, incluindo 6 óbitos. Mas o número de óbitos já subiu para 8, tendo em conta que no dia 7 deste mês foram assassinados em Jamestown 2 pessoas e 2 pessoas encontram-se nos hospitais porque estão gravemente feridos.
9: Face à vaga de violência, a diplomata renova o apelo para que os moçambicanos em situação irregular regressem voluntariamente ao país.
10: Neste momento que a situação não está boa aqui na África do Sul, continuo a apelar a todos os moçambicanos que vivem aqui na África do Sul, que dentro das possibilidades vamos para casa e vamos acompanhar o desenvolvimento da situação na África do Sul a partir de pontos seguros onde que nós podemos salvar a nossa vida e também que não vamos entrar em confusões, como tenho dito, temos que encarar essa situação com calma e muita serenidade.
9: Maria Gustava assegura que as autoridades diplomáticas e consulares continuam a prestar assistência às vítimas dos ataques xenófobos na África do Sul. Rádio Moçambique, Eduardo Figurão, Joanesburgo.
0: Saímos com notícias sobre o diálogo nacional inclusivo. Residentes de Kwamba, no Niassa, defendem a integração gradual de leis na Constituição da República que exigem à universidade o pagamento de impostos e prestação transparente de contas do erário público. Detalhes por Mércio João.
11: Os cidadãos falavam em mais uma audição pública que decorre no Niassa no âmbito do Diálogo Nacional Inclusivo. A revisão dos estatutos que regem a área tributária nacional deve figurar nas prioridades do país, uma vez que, segundo os auditados, este constitui um dos setores-chave na modernização e compactação do processo de desenvolvimento. Na escolha dos possíveis cenários que o país deve seguir nos próximos tempos, alguns votaram a modernização do pacote constitucional de reformas moderadas e as explicações para tal foram as seguintes.
12: Começarmos do zero significa que tudo o que nós fizemos ou os que fizeram estamos a neutralizar.
13: Tudo precisa de uma solução de forma gradual por dois motivos. Precisamos corrigir o que está mal e melhorar o que está bem. E o que está bem são as conquistas que nós tivemos ao longo de vários anos.
14: É fácil reabilitar do que construir.
15: Porque, de princípio, devemos valorizar aquilo que já temos. Mas aquilo que já temos, temos que consolidar.
11: Sugestões para o melhoramento da Constituição da República apresentadas em Kwamba, no Niassa, onde esta sexta-feira foi palco da audição pública que decorre no país no âmbito do Diálogo Nacional Inclusivo. Mércio João, a partir de Kwamba.
0: E o distrito de Gondola, em Manica, acolheu hoje 12 encontros de audição pública no âmbito do Diálogo Nacional Inclusivo, em que a população defendeu reformas em vários pontos de apreciação. Moisés Sayala.
16: Os encontros que tiveram lugar na Vila Municipal de Gondola e no posto administrativo de Amatongas juntaram centenas de populares que deram suas opiniões sobre a necessidade de reformas e manutenção do atual modelo de funcionamento nos sistemas eleitoral e fiscal, gestão das forças de defesa e segurança, da exploração de recursos naturais, entre outros pontos.
17: Meu nome é José Manuel, que tem que ver com a mudança moderada. Eu acho que a maior parte de nós fomos incutidos a ideia de que temos que estudar para trabalhar. Eu queria que o governo, né, trabalhasse em fazer algumas disciplinas que não sabem fazer.
18: Abel Vasco, opção 2, reforma moderada. O importante é termos em Moçambique muitas escolas técnicas profissionais do que fazer 12ª ou níveis gerais de não saber fazer.
19: Meu nome é Lázaro João. Em relação a este ponto eleitoral, para mim, deve manter o sistema. Porque a nossa população ainda não é escolarizada. Nós não podemos comparar com a Europa.
16: O chefe da equipa técnica do Diálogo Nacional Inclusivo, que trabalha na província de Manica, Simon Makuyana, fez uma moderação e registro de todas as opiniões apresentadas.
20: Temos duas ideias. Uma que defende reforma profunda e a outra que defende continuidade com ajustes. Vamos passar para outro ponto muito importante também. Vamos falar sobre sistema fiscal. Sobre impostos? Ok, obrigado. Outra contribuição? Não havendo, ficamos com uma ideia que diz que em relação ao sistema fiscal deve haver uma reforma profunda. É isso que nós recebemos aqui.
16: Este sábado, a equipa técnica do Diálogo Nacional Inclusivo em Manica vai orientar uma sessão de audição pública no posto administrativo de Inxope, ainda no distrito de Gondola. A partir da cidade de Chimoio, Moisés Traelo.
0: Dos estúdios centrais em Maputo, transmitimos o último jornal Mais Água para a população do povoado de Chitando, no posto administrativo de Chitima, distrito de Caorabaça, província de Tete. Hoje, mais um centro de abastecimento entrou em funcionamento. Ignacio Gamay.
1: Mais de 3 mil famílias do povoado de Chitando, no posto administrativo de Chitima, distrito de Caorabaça, na província de Tete, passaram a beneficiar de água potável de qualidade graças à entrada em funcionamento de um novo sistema de abastecimento. Antes da implantação da infraestrutura, os residentes percorriam longas distâncias para obter água em riachos e outras fontes impróprias para o consumo humano, chegando, em muitos casos, a disputar os mesmos locais de captação com animais bravios e domésticos, situação que colocava em risco a saúde das comunidades. O sistema de abastecimento de água acoplado a 3 fontanários foi construído no âmbito do Projeto Integrado de Desenvolvimento Transformar, representando um importante alívio para a população ao garantir o acesso regular à água segura e contribuir para a melhoria das condições de vida.
21: Arnela José, temos água, a estrada também está bem, a água, consumíamos, bebíamos juntamente com bois e elefantes. A vida mudou.
22: Sebastião Lavulani Banda, porque antes nós buscávamos no riacho onde a população compartilhava lá água com os elefantes, cabritos, bois, mas até porcos mesmo. Este mês já temos água potável, então a vida vai melhorando.
1: Por sua vez, o presidente da Assembleia Provincial de Teta, Adelino Mafunga, que visitou o sistema de abastecimento de água, manifestou satisfação pela concretização da iniciativa, destacando o esforço conjunto do governo do distrito de Caorabaça e do parceiro de desenvolvimento na expansão do acesso à água potável.
23: Aquele pequeno sistema de abastecimento de água trouxe muita alegria, muito alívio à comunidade local, porque antes eles iam beber num riacho próximo, onde animais selvagens, animais domésticos, e eles então disputavam aquele líquido precioso lá. Como deve imaginar, eles até diziam que, bom, aqui já se pode beber coisas geladas, podemos conservar os nossos frescos. Então há uma alegria total.
1: Além do abastecimento de água, o projeto Transformar está igualmente a expandir a rede de energia elétrica para a população de Chitando, reforçando o acesso a serviços básicos, impulsionando o desenvolvimento socioeconômico daquela comunidade. Ignacio Gamay, a partir de Chitima, sede do distrito de Caorabaça.
0: Mineradores artesanais que exploram o ouro na zona conhecida por 6 carros no distrito de Vandoso, em Manica, manifestam preocupação devido a alegados casos de usurpação das áreas onde desenvolvem suas atividades. Reporta Domingos Cadeado, em Chimoio.
24: A preocupação apresentada esta quinta-feira durante a visita de trabalho do Procurador-Geral da República, Melco Letela, àquelas minas. No encontro com o Procurador-Geral da República, os mineradores disseram haver indivíduos não identificados e até empresas que os têm impedido de realizar a atividade sem antes fazer alguma consulta à comunidade. Os mineradores afirmam que a situação tem provocado conflito no terreno, além de reduzir significativamente a produção de ouro. Alguns relatam que trabalham há vários anos naquelas áreas e defendem que o seu direito de exploração seja respeitado.
25: Meu nome é Roberto Vitor Faminha. De verdade, isso está a deixar inquietado a todos nós, que nós queremos estar aqui. Há algumas coisas que eu, em particular, não estou a perceber. Como é que uma licença é adquirida?
26: Chamam-me de Jefferson José Lampião. A nossa maior preocupação é retomar as nossas atividades aqui. Nós precisávamos dos 100 hectares, não tem problema. Não é concessão para trabalhar, licença passa de alguns critérios.
24: Américo Letella, procurador-geral da República, afirmou que as denúncias apresentadas por mineradores artesanais sobre a alegada usurpação das suas áreas de exploração merecem uma investigação rigorosa pelas autoridades competentes.
25: Levo todas as vossas preocupações, que também é a minha preocupação. Eu, de facto, estou preocupado. Tenho elementos para discutir com as outras autoridades do Estado sobre o que é realmente a zona de Seis Carros.
24: Américo Letella, procurador-geral da República, disse que caso sejam confirmadas irregularidades ou atos de usurpação ilegal de áreas de exploração de ouro, os órgãos da Administração da Justiça irão agir responsabilizando os envolvidos em conformidade com a lei. Da cidade de Chimoio, Domingos Cadeado.
0: Empresa sul-africana investe cerca de 100 milhões de meticais na produção de girassol em Panda, província de Inhambane. Américo Mucumba.
2: Denominada Frutas de Moçambique, numa primeira fase, a Farma Agropecuária possuía um campo de 1.000 hectares de cultura de girassol e, devido aos fenómenos naturais que fustigaram a província no início deste ano, reduziu para 200 hectares. O responsável da empresa, Richard Bonori, fez saber que, neste momento, contam com cerca de 50 trabalhadores permanentes e alguns sazonais e têm como mercado a província de Nampula. Bonori referiu que, apesar da perda significativa devido às enxurradas e o ciclone que afetou a província no mês de fevereiro último, o trabalho continua na perspectiva da Farma ter um desempenho melhor nos próximos anos.
3: The sunflower plant we found to be quite resilient. And, although it was heavily affected,
4: o girassol é uma boa cultura para as áreas que nós tivemos e não fomos afetados pelas cheias. Tivemos um excelente resultado que nos encoraja a continuar a fazer trabalhos similares nas próximas épocas.
2: O governador da província de Inhambane, Francisco Pagula, que visitou esta área de cultivo de girassol em Inhassuni, considera o projeto como uma mais-valia e convida mais investidores a apostarem na província.
5: Temos vindo a receber vários investidores e este é um caso do investidor sul-africano que já está na província há um tempo. Precisamos de continuar a promover as potencialidades da nossa província, sobretudo nestas culturas que são culturas de alto rendimento, que Inhambane não é só turismo.
2: Governador da província de Inhambane, Francisco Pagula, falando após visitar um campo de produção de girassol em Inhassuni, distrito de Panda. Ainda em Panda, esta quinta-feira, Francisco Pagula fez entrega de motobombas, uma ação que visa impulsionar a produção agrícola. Américo Mucumba, Inhambane.
0: Momentos finais do último jornal, mais de 500 expositores participaram esta sexta-feira na cidade de Tete, na feira provincial. Trata-se de agentes econômicos singulares, instituições públicas pequenas, médias e grandes empresas provenientes dos 15 distritos daquela província. É uma reportagem de Adriano Bicchione.
6: Trata-se de agentes econômicos singulares, instituições públicas, pequenas, médias e grandes empresas provenientes dos 15 distritos desta região do país. Neste encontro de apenas um dia, estiveram patentes diversos produtos agrícolas, processados e não processados, serviços, máquinas usadas para diversos fins, gastronomia típica de Tete, entre outros. O governador de Tete, Domingo Viola, no seu discurso de abertura do evento, disse que daquilo que foi exposto indica que a província tem um pouco de tudo.
7: Vi aqui que é possível nós aqui em Tete realizarmos grandes eventos, porque a capacidade já está instalada. O que nós queremos, doravante, é que aumentemos essa capacidade, criemos oportunidade para os empreendedores que estão aqui e assim garantirmos que tudo aquilo que nós precisarmos seja feito aqui dentro da nossa província de Tete.
6: Por outro lado, o chefe do executivo de Tete sublinhou que, apesar da província possuir diversos produtos, ainda há desafios para os agentes econômicos locais.
7: Há desafios porque estamos a importar matéria-prima para as nossas fábricas, enquanto temos matéria bruta localmente que pode ser transformada e alimentarmos as nossas fábricas. Este é um desafio de todos nós.
6: Entretanto, alguns expositores afirmaram que mais eventos semelhantes deviam ser realizados ao longo do ano para poderem mostrar tudo o que os distritos possuem ou produzem, visto que o que tem sido exposto uma vez por ano é apenas uma parte das suas potencialidades.
8: Eu sou Luísa Nhemba, diretora de Serviço Distrital das Atividades Econômicas de Moatize. Trouxemos muita novidade, principalmente na área dos trinos. Dizer que esta feira é muito boa, é um intercâmbio entre distritos, entre produtores, é de valia para a nossa província.
9: Marlene Sandra de Souza, administradora do distrito de Magué. Magué traz para esta feira tilápia, mas também temos o peixe chicoa e também temos o peixe fuma, temos o gergelim.
10: Luísa Chimica, sou diretora do CIDAE Zumbi. É muito gratificante porque como distrito também exibimos as nossas potencialidades.
6: Alguns expositores da Feira Provincial em Tete, realizada esta sexta-feira no âmbito dos preparativos para o Facim, a se realizar entre setembro e outubro deste ano. Da cidade de Tete, Adriano Bikiwani.
0: A Rádio Moçambique, emissora provincial de Nampula, realizou esta noite a quinta edição do concurso de música denominada por Ikoma Sawampula. Por menores, por Fidalgo Júnior.
12: A música Umualana, do rapper Raça Oculta, foi a mais votada na quinta edição do concurso musical denominado por Ikoma Sawampula, promovido pelo emissor provincial de Nampula da Rádio Moçambique. A finalíssima decorreu esta sexta-feira na cidade de Nampula. A esta lista juntam-se a cantora Marisa Bragança, como a melhor voz do concurso. O prêmio Revelação recaiu ao Mr. Malta, enquanto Doze Inocente e Romântico do Momento saíram com os prêmios de melhor canção e prêmio carreira. Fidalgo Júnior, em Nampula.
0: Mudamos de página para conferir notícias da atualidade internacional. O presidente norte-americano Donald Trump afirmou hoje que aceita prosseguir as negociações com o Irã para tentar colocar um fim ao conflito, mas insistiu que o cessar-fogo em vigor desde abril acabou definitivamente. As declarações de Trump surgem após vários dias de intensificação das hostilidades entre Washington e Teherã, com ataques recíprocos no Médio Oriente, os mais significativos desde a assinatura em junho de um memorando de entendimento que formalizou o cessar-fogo alcançado em abril. Fechamos com a notícia sobre o tempo. A cidade de Tete pode chegar amanhã aos 31 graus centígrados de temperatura máxima, seguida por Nampula com 30 graus, Quelimane 29, Beira, Inhambane e Pemba 28, Vilanculo 27, Chimoio e Xaixai 26, Maputo 25 e por fim Lixinga 22 graus centígrados de temperatura máxima. É o fim do último jornal, edição de sexta-feira, início de mais um fim de semana. Recebo os cumprimentos de Michel Horácio na sonorização e Mohamed Gianni na edição e apresentação. Boa noite e até a próxima.
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